0: e também pelo WhatsApp, para orientar os usuários sobre os procedimentos e os prazos.
1: Pelas novas regras, os valores devem ser devolvidos diretamente pelas casas de apostas até 5 de outubro. Em alguns casos, a restituição será feita por instituições financeiras, com prazo até 14 de outubro.
2: As empresas têm até o dia 5 de outubro, próxima segunda-feira, para retirar as propagandas do ar, inclusive de patrocínios. Dia 5, também, às 11h59 da noite, é o prazo para retirada voluntária dos valores pelos apostadores. A partir de terça-feira, dia 6, os sites e aplicativos de apostas saem do ar. Entre os dias 7 e 8 de outubro, as bets devem informar as instituições financeiras os saldos remanescentes, discriminados por CPF. E de 9 a 14 de outubro, finaliza o prazo para devolução dos saldos aos apostadores pelos bancos. A partir do dia 14, se houve qualquer obstáculo para devolução dos valores, os saldos serão repassados à Caixa Econômica Federal, que receberá os recursos e vai providenciar a devolução aos apostadores. Luciana Colares de Holanda, para a Voz do Brasil.
0: E também está sendo feita a operação contra as bets que não eram regularizadas, as ilegais.
1: Já foram retirados do ar 506 sites suspeitos de oferecer apostas de forma irregular no Brasil.
0: A ação foi feita pelos Ministérios da Justiça e Segurança Pública e da Fazenda, que monitoram plataformas sem autorização para funcionar no país.
1: Levantamento também identificou 43 canais e grupos ativos no Telegram relacionados à divulgação de apostas e jogos de cassino online. Juntos, eles ultrapassam os 202 mil integrantes.
0: A iniciativa faz parte de um trabalho para interromper o acesso a plataformas que operem sem autorização e impedir que novos endereços sejam usados para oferecer apostas ao público brasileiro.
1: Uma questão de saúde mental.
0: Assim, o governo federal definiu a onda de vício em apostas online, as bets, que foram proibidas na semana passada em todo o país.
1: Transtornos e até mesmo casos de suicídio entre os jogadores tornaram o problema mais que uma questão financeira, segundo o Ministério da Saúde.
0: Mesmo com a proibição, o SUS segue oferecendo atendimento para os afetados.
3: Em 2022, o homem, que vamos chamar de Reinaldo, foi apresentado a uma plataforma de apostas de times de futebol. Ele gostou do que, até então, considerava uma brincadeira inofensiva. Mas, aos poucos, Reinaldo foi se afundando nas apostas online. Chegou ao ponto de comprometer a renda da casa e pegar empréstimos para tentar cobrir os rombos causados pelas bets.
4: Eu cheguei a pegar um empréstimo no banco de R$7 mil, botei uma banca e no outro dia eu já tinha perdido os mesmos R$7 mil. E eu fiz isso não foi uma vez, foram em outras vezes também.
3: Após 4 anos de vício, Reinaldo teve um princípio de infarto e entendeu que era hora de procurar ajuda.
4: Nesse dia eu tive uma virada de chave, assim, no sentido de que eu pensei, ou eu paro ou eu acabo com a minha vida.
3: Entre maio e junho, 50 milhões de brasileiros apostavam em bets, segundo pesquisa da Confederação Nacional de Dirigentes Lojistas e do Serviço de Proteção ao Crédito. De acordo com um estudo, que considerou apenas as capitais, 43% dos apostadores já deixaram de pagar contas essenciais, como água e luz, ou abriram mão de lazer por conta dos jogos. Merula Borges, especialista em finanças da Confederação, diz que o vício não prejudica apenas os apostadores, mas a própria economia do país.
5: Ultimamente, só os custos negativos de saúde e no comércio ficam no Brasil, enquanto a maior parte do lucro acaba indo para fora, com empresas que estão instaladas fora, que não geram emprego.
3: Os efeitos colaterais das bets extrapolam as finanças. Um dos principais motivos para a proibição dos jogos no Brasil, segundo o governo federal, é que o vício se tornou um problema de saúde pública. Quadros como ansiedade, depressão, alterações no sono e no humor são associados associados ao transtorno do jogo. Segundo a OMS, a Organização Mundial de Saúde, o risco de morte por suicídio é 15 vezes maior entre pessoas que estão nessa condição. Entre 2018 e 2025, os atendimentos no SUS ligados a jogo e problemas com apostas cresceram 140%. O ministro da Saúde, Alexandre Padilha, lembra que as pessoas afetadas podem recorrer ao SUS para buscar ajuda.
6: A gente oferece hoje já teleatendimento para as pessoas que, por vergonha, por estigma ou por dificuldade de acesso, não procuram uma unidade de saúde presencial. Então elas podem acessar, vão continuar acessando através do Meu SUS Digital. Vamos continuar oferecendo os atendimentos presenciais.
3: Desde que entrou no ar, em dezembro de 2025, a plataforma de autoexclusão do governo federal registrou o pedido de bloqueio do CPF em sites de bets de mais de 1 milhão e 300 mil pessoas. 51% dessas pessoas declararam relação direta com a saúde como motivo para a autoexclusão. Reportagem Luana Karen.
1: Está em vigor uma nova etapa do programa de renegociação de dívidas do governo.
0: Nas fases anteriores, a União dava uma garantia aos bancos para que eles dessem descontos. Agora, o governo vai adquirir a carteira de débitos.
1: Os descontos devem começar a ser repassados aos devedores a partir de fevereiro de 2027. Entenda como vai funcionar com Pablo Mundim.
7: Uma nova etapa do programa de renegociação de dívidas, o Desenrola, prevê a compra pelo governo federal de carteiras de dívidas de pessoas físicas. A medida provisória estabelece descontos de, no mínimo, 90% para dívidas de até 10 mil reais. O ministro do Planejamento e Orçamento, Bruno Moretti, explica quais dívidas poderão ser incluídas no programa.
8: As dívidas em atraso de um período de 2 a 4 anos e meio, mais ou menos, porque a partir de 5 anos essas dívidas prescrevem.
7: Na prática, bancos e demais credores poderão oferecer suas carteiras de dívidas em leilões. Será selecionada a instituição que oferece o maior desconto. Depois da compra, o consumidor poderá quitar o saldo restante à vista ou parcelar a dívida. Os juros e as demais condições de pagamento ainda serão definidos pelo Conselho Monetário Nacional. A economista e professora da FGV, Carla Beni, fala sobre a diferença dessa medida para outros programas de renegociação.
9: A mudança desse modelo é que o cidadão vai dever para o Tesouro Nacional. Então, o Tesouro que vai fazer toda a negociação com o banco e vai comprar os lotes pelo maior desconto possível.
7: A economista da FGV, Carla Beni, também orienta os consumidores sobre os cuidados para evitar um novo endividamento.
9: O importante é que a pessoa já comece a fazer uma programação, já vai tentando já juntar algum valor. Numa situação ideal, ela quitaria essa dívida à vista para não continuar com outra dívida. Mas se ela precisar parcelar, é importante que essa parcela caiba no orçamento para que ela não se frustre novamente.
7: O cronograma prevê o chamamento dos credores em novembro, a apresentação das propostas em dezembro e a homologação em janeiro. A previsão é que os contratos sejam assinados e os descontos comecem a ser repassados aos devedores em fevereiro de 2027. Para acompanhar as próximas etapas e saber como participar, o consumidor deverá consultar os canais oficiais do programa, que ainda serão divulgados. Reportagem Pablo Mundim.
0: O Setembro Verde chama a atenção para a importância da doação de órgãos.
1: E nós conversamos com a coordenadora-geral do Sistema Nacional de Transplantes do Ministério da Saúde, Patrícia Freire, sobre a logística, as regras e as diferenças que esse gesto pode fazer para salvar vidas e dar uma nova chance a quem espera por um transplante. Acompanhe. Doutora Patrícia, bem-vinda à Voz do Brasil, um prazer ter a senhora conosco aqui. Vamos começar então essa conversa com uma dúvida que é muito comum, né? Qualquer pessoa pode ser doadora de órgãos e tecidos?
10: Sim, qualquer pessoa, primeiramente obrigada, Mariana, pelo convite. Aqui no mês da doação é muito importante a gente falar sobre isso, né? Setembro é dedicado à doação, ao incentivo à doação de órgãos e tecidos, né? Então a resposta é sim. Qualquer pessoa saudável que não tenha doenças transmissíveis pode ser doadora de órgãos e tecidos, né? Para ser doador de órgãos após a morte, é preciso estar em morte encefálica. E para ser doador de tecidos, o coração já pode ter parado e é possível doar doar alguns tipos de tecidos.
1: Agora, existe idade mínima para essa doação ou idade máxima?
10: Idade máxima não tem. Idade mínima, sim, para aqueles pacientes que estão em morte encefálica, porque a morte encefálica, que é a morte cerebral, né? Ela só pode ser diagnosticada a partir de 7 dias de vida. Então, a idade mínima, é claro, tem que ser a partir de 7 vidas, mas a partir de 7 dias de vida é possível doar órgãos para transplante. Idade máxima não tem. Vai depender, é claro, da performance da pessoa, né? Hoje em dia, um idoso, por exemplo, de 70 anos, né? Existem pessoas com 70 anos que são atletas, que estão muito bem de saúde. Então, isso não impede a doação de órgãos. Então, não existe idade máxima. Existe a condição da pessoa naquela idade. Se ela estiver bem, saudável, sem doenças transmissíveis, não há impedimento só pela idade. A idade isoladamente não impede a doação de órgãos.
1: E aí, no caso, uma criança doa para outras crianças, idoso necessariamente vai doar para outro idoso? Tem essa relação?
10: Depende. Na verdade, o regulamento técnico do Sistema Nacional de Transplantes, ele prioriza que doadores abaixo de 18 anos, órgãos de doadores que tenham de 18 anos ou menos, vão primeiro para receptores também com abaixo de 18 anos. Mas isso varia um pouco, assim, por exemplo, porque nós podemos ter uma criança de 13 anos que seja muito grande, tenha, por exemplo, um coração já grande, né? Nós temos adolescentes aí de 13, 12 anos que tem 1,90m, né? Porte físico de adulto. Então, o coração desse adolescente provavelmente não vai caber numa criancinha de um ano que está precisando de um coração para transplante. Então, a gente faz essa relação antropométrica também, né? Mas, a priori, órgãos de doadores infantis vão primeiro para receptores infantis. Se não tiver nenhum receptor dessa faixa etária compatível, aí ele vai para doação de órgãos para adultos normalmente. Mas a gente procura fazer essa compatibilidade antropométrica.
1: Agora, a senhora mencionou, né, a doação em casos de morte encefálica. A gente tem doação também de pessoas em vida, porque eu acho que a maioria das pessoas, quando pensa em doação de órgãos, já pensa em situação de morte, né? Mas a gente tem doação em vida também. A senhora pode falar um pouquinho pra gente dos dois casos, assim, quando que se trata de doação pós-morte, quando que é possível fazer doação em vida ainda?
10: Sim, a doação pós-morte, ela é prevista em lei, né? E ela ocorre numa situação que a gente chama de morte encefálica, que é quando a perda da função total das funções do cérebro, né? A gente sabe que todo o nosso organismo é comandado pelo nosso cérebro, então quando ele para de funcionar, isso é a morte de fato do indivíduo. E é na morte encefálica que é possível se doar coração, rins, fígado, pâncreas, intestino e tecidos também. É possível doar córneas, é possível doar pele, ligamentos, ossos, tendões, enfim. Mas na doação inter vivos, a gente só pode doar órgãos duplos ou órgãos que se regeneram, né? Então, em vivo, na doação em vivos, a gente pode doar um dos rins, parte do fígado e pode doar medula óssea. Esse é o tipo de doação em vida que pode acontecer.
1: Muito bem. Agora, doutora, uma única pessoa pode doar mais de um órgão, mais de um tecido?
10: Com certeza. Um único doador falecido, por exemplo, ele pode doar até 7, 8 órgãos e também pode doar todos os tecidos, exceto medula óssea. E o doador em vida é aquilo que eu falei. Ele pode doar medula óssea, um dos rins ou parte do fígado.
1: E o Sistema Único de Saúde tem uma lista única para isso? Acho que essa também é uma dúvida que muita gente tem, né? Porque as pessoas têm aquele imaginário de que você pode... Ah, tendo dinheiro, você vai passar na frente. É uma lista única, né?
10: É uma lista única. Critérios econômicos, sociais, políticos, enfim, isso não é um consenso comum, é uma lenda urbana, né? Isso não existe, a lista é única. A distribuição dos órgãos que são doados pelas famílias, ela é feita através de critérios técnicos e não é feita assim diretamente pelo humano. Há um sistema informatizado que cruza os dados de compatibilidade dos candidatos a transplantes, ou seja, daquelas pessoas que estão inscritas na lista única, com os doadores, com os dados dos doadores, e existe um algoritmo. Então, ele cruza os dados dos doadores e dos receptores e vê
11: qual é o mais compatível e organiza, assim, por critérios cronológicos, por critérios de urgência máxima, né? Então, você pode, por exemplo, uma pessoa pode passar na frente da lista, pode, se ela tiver muito urgente. Uhum. Porque tem aquela pessoa que está inscrita, mas que ela não está tão urgente, ela pode esperar um pouco. E tem alguns que entram no caso de urgência máxima, que ela precisa transplantar em 48 horas, ou senão ela morre. Então, nesses casos, a lista olha quem está em urgência. E, é claro, ela classifica os urgentes primeiro e os eletivos na sequência. Então, a lista é única e não existe. O nosso sistema, ele prima por isso, sabe, Mariana? Ele prima pela transparência do sistema. Então, as pessoas que são candidatas a um transplante e que estão inscritas nas listas, elas têm acesso ao seu prontuário e elas podem acompanhar a sua situação na lista. Então, ela vai ver quem passou na frente por questões de urgência, enfim. Então, a lista é totalmente transparente e não é possível se passar na frente da lista por questões que não sejam urgência.
1: Agora, antes da gente encerrar, queria que a senhora falasse um pouco sobre como as pessoas devem proceder caso elas queiram ser doadoras, né? Acho que é muito importante, principalmente quando se você tem a intenção de ser doadora, mas você percebe que a sua família pode ter algum tipo de preconceito com aquilo ou algum tipo de resistência, né?
11: Na verdade, as famílias não têm preconceito, as famílias não têm conhecimento, porque a doação de órgãos é uma coisa, assim, a gente costuma dizer que é o suprassumo da alta complexidade, né? Quando todos os tratamentos falharam, o que resta agora? Trocar o órgão? Então, as famílias têm desconhecimento, né? Mas o que é essencial, que fique assim de mensagem para quem está nos ouvindo, é que se você deseja ser um doador após a sua morte, você venha a falecer e quiser se tornar um doador, você precisa deixar claro para sua família. Então, você, sei lá, está numa conversa de fim de semana, vocês estão ali no almoço de domingo na família, né? Você fala assim, gente, lembra aquela coisa da doação de órgãos? Eu quero deixar bem claro, eu vou ser doador, viu? Se eu morrer, a gente até brinca, né? Se eu doer é para doar, se eu morrer é para doar tudo. Então, é isso que precisa ficar claro, porque a família, ela tende a fazer os gostos do seu ente querido
1: a
11: quando ele fala,
1: né?
11: Ela tende a respeitar. Então, o que é muito claro é falar, gente, se eu morrer algum dia, eu quero ser doador de órgãos. Se eu não puder, por exemplo, se não houver morte cefálica, a pessoa já tiver o coração parado de cara, né? Assim, por exemplo, num acidente de trânsito, o coração parou ali, dá para doar córneas, dá para doar ossos, dá para doar pele, dá para doar músculos, tendões, dá para doar uma série de outros tecidos. Principalmente a gente tem que lembrar das córneas. A nossa lista de córneas hoje é gigante. E você imagina você poder doar os seus olhos e fazer com que uma pessoa volte a enxergar. Então, isso é muito importante. Então, a mensagem que precisa ficar para as famílias, para a pessoa que quer se tornar um doador, avisa a sua família, porque quem vai autorizar a doação é a sua família.
1: Muito bem, nós conversamos com Patrícia Freire, coordenadora geral do Sistema Nacional de Transplantes do Ministério da Saúde. Doutora Patrícia, muito obrigada pela entrevista à Voz do Brasil.
11: A gente é que agradece.
0: 2027 vai ser o ano da Copa do Mundo Feminina no Brasil.
1: E de olho no futebol feminino brasileiro, foi sancionado nesta segunda-feira um marco legal para a modalidade.
0: A legislação prevê medidas para profissionalização nas competições, proteção à maternidade e prevenção e combate à discriminação no futebol.
12: Foi sancionada nesta segunda-feira a Lei do Futebol Feminino, que estabelece diretrizes nacionais para o desenvolvimento do esporte. Entre as medidas, está a redução gradual do número de atletas não profissionais nas competições oficiais. Na principal divisão nacional, cada equipe poderá ter inicialmente até 4 jogadoras não profissionais. Nas demais divisões nacionais e na principal divisão estadual, o limite será de 6. A lei também estabelece medidas para ampliar a participação das mulheres em diferentes áreas do futebol e garantir mais direitos às atletas, como explica o ministro do Esporte, Paulo Henrique Cordeiro.
13: É uma lei que também se preocupa com a formação de gestoras, com técnicas, com a arbitragem feminina no futebol, com condições como a proteção à maternidade, com a busca da igualdade salarial entre as jogadoras do futebol feminino e do futebol masculino, que se preocupa essencialmente com o desenvolvimento desse futebol feminino, de nós virarmos a chave.
12: As atletas também deverão ter acesso a condições equivalentes de treinamento, espaços, equipamentos e profissionais de suporte. A legislação inclui ainda medidas de prevenção e combate à discriminação, ao racismo, à intolerância e à violência contra as mulheres no futebol. A medida entra em vigor durante a preparação do Brasil para sediar, em 2027, a Copa do Mundo Feminina. O Mundial será realizado de 24 de junho a 25 de julho em 8 cidades brasileiras. Reportagem Thaís de Araújo.
1: O governo federal divulgou hoje uma série de medidas que vem tomando para evitar que o aumento do preço do petróleo, causado pela guerra no Oriente Médio, traga prejuízos para a população brasileira.
0: A cotação internacional do barril do petróleo Brent, o tipo que é para comercialização, já acumula uma alta de 40% desde o início dos conflitos.
14: As medidas fazem parte de um conjunto de ações para evitar o aumento do preço dos combustíveis no país, diante da alta dos preços internacionais do petróleo. O pacote inclui nova portaria do Ministério da Fazenda, que prorroga a subvenção de R$ 2,12 por litro de óleo diesel, publicada na última sexta-feira. Segundo o ministro do Planejamento e Orçamento, Bruno Moretti, a política de concessão de subsídios aos combustíveis ainda é necessária e precisa ser mantida para atenuar os efeitos da guerra no Oriente Médio entre Estados Unidos, Irã e Israel.
15: A política de subvenção, ela funciona sempre como um amortecedor. Ela é do tamanho necessário para amortecer o choque e nunca ela é discricionária, sem parâmetros.
14: Na semana passada, também foi deflagrada a Operação Carga Pesada. De acordo com o balanço divulgado nesta segunda-feira, entre 21 e 25 de setembro, 241 fiscalizações foram realizadas em postos, distribuidoras e revendedoras para checar preços e qualidade dos combustíveis e do GLP, o gás de cozinha. O ministro da Justiça e Segurança Pública, Wellington Lima, destacou que o reforço na fiscalização não vai de encontro ao livre mercado. O ministro disse ainda que é preciso diferenciar a liberdade para definição de preços das situações consideradas abusivas.
16: A necessidade de nós, a todo instante, chamarmos atenção para a distinção entre o uso, a liberdade de preço e o abuso. O uso dessa faculdade não se confunde com este abuso indiscriminado de preço. Imaginar 1.300% de incremento na margem de lucro é algo que atenta frontalmente contra o interesse da sociedade brasileira, da cidadania, da dimensão dos consumidores, e o nosso aparato de Estado deverá estar absolutamente mobilizado para reprimir esse tipo de conduta.
14: O governo também aumentou as penalidades previstas para infrações cometidas por integrantes da cadeia de combustíveis. Com a nova regra, o teto para as multas passou de 14 para 500 milhões de reais. Reportagem Gabriela Noronha.
1: E devido à elevação abusiva de preços, a ANP, Agência Nacional do Petróleo, Gás Natural e Biocombustíveis, já aplicou multas que somam mais de 700 milhões de reais a distribuidoras de combustíveis.
0: Essas foram as notícias do governo federal.
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1: Fique agora com as notícias do Poder Judiciário e do Congresso Nacional. Boa noite.
0: Boa noite para você e até amanhã.
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19: STF vai definir limites para quebra de sigilo telemático em fiscalização tributária.
20: Acordo prevê medidas para combater o assédio eleitoral na administração pública da Paraíba.
19: Para o STJ, condenação por violência doméstica é fundamento suficiente para impor a participação do agressor em grupo reflexivo.
20: Boa noite, eu sou Marcela Luiza.
19: E eu sou Walter Lima.
20: Supremo Tribunal Federal vai definir se a Justiça pode autorizar a quebra de sigilo telemático em fiscalizações de tributos.
19: A decisão final do STF deverá ser aplicada por todo o judiciário do país. Marcelo Della Libera.
2: O caso começou com uma ação da União que pediu acesso a e-mails e arquivos armazenados em nuvem de um investigado para apurar um suposto esquema de emissão de notas fiscais falsas. No recurso ao Supremo, a União sustenta que o Marco Civil da Internet permite, mediante ordem judicial, o acesso a dados armazenados também em processos de outras áreas. O relator ministro Dias Toffoli destacou que a discussão envolve, de um lado, o direito à privacidade e ao sigilo das comunicações e, de outro, o interesse público na arrecadação de tributos. Ainda não há data para o julgamento do mérito no Supremo.
20: Acordo homologado pela Justiça do Trabalho prevê medidas para combater o assédio eleitoral na administração pública da Paraíba.
21: O Estado também vai pagar indenização por dano moral coletivo. Samanta Flor.
22: O acordo foi firmado entre o Ministério Público do Trabalho e o Estado da Paraíba. A previsão é de ações para identificar e coibir práticas de assédio eleitoral e também discriminatórias nas relações de trabalho da administração estadual. O Estado ainda vai pagar R$200 mil por dano moral coletivo em 20 parcelas. A decisão prevê multa em caso de descumprimento.
20: Mesários preparam sessões eleitorais antes da abertura da votação.
21: Equipes orientam o eleitorado e garantem o funcionamento das sessões. Estevão Furtado.
23: No dia 4 de outubro, as sessões eleitorais vão funcionar das 8 da manhã às 5 da tarde, no horário de Brasília. Durante o pleito, mesárias e mesários conferem a identificação, registram a presença, liberam a urna e orientam eleitoras e eleitores sem interferirem na escolha do voto. Celulares e outros equipamentos que possam gravar ou transmitir imagens devem ficar desligados e guardados no local indicado pelos mesários, enquanto a pessoa vota. Ao final do horário de votação, a equipe imprime o boletim de urna e encaminha a mídia de resultado para a transmissão dos dados.
20: Condenação por violência doméstica é fundamento suficiente para obrigar agressor a participar de grupo reflexivo como condição de suspensão da pena.
21: O entendimento é do STJ, Fátima Uchoa.
24: Um homem condenado por violência doméstica teve a execução da pena suspensa desde que cumprisse algumas condições, como a de frequentar 5 sessões de grupo reflexivo. O Tribunal de Justiça do Rio de Janeiro afastou essa condição por entender que não houve fundamento específico para determiná-la, o que resultou em recurso do Ministério Público. O STJ restabeleceu a obrigação. Segundo o relator ministro Rogério Schietti Cruz, o juiz só precisa apresentar justificativa específica se decidir não aplicar a medida. Para o ministro, os grupos buscam responsabilizar o agressor e ajudar a romper o ciclo de violência doméstica.
20: Justiça bloqueia 146 milhões de empresas acusadas de envolvimento em garimpo na terra indígena Yanomami.
21: A decisão é fruto de um pedido do MPF, Vanessa Pereira.
25: Segundo a ação, a cassiterita era extraída clandestinamente da terra indígena Yanomami, em Roraima, transportada por aeronaves a partir de pistas de pouso clandestinas, registrada como se fosse produção de cooperados e, em seguida, adquirida pela White Soul de Metalurgia e Mineração Limitada, que transformava o minério em lingotes de estanho. Com isso, além do bloqueio de bens, direitos e valores, a Justiça também determinou que a Receita Federal informe os dados de faturamento das 4 empresas de 2021 a 2025. Essas informações servirão de base para sanções e eventual revisão de valores bloqueados.
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20: Uma boa noite.
21: E até amanhã.
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1: Eu sou Humberto Pinheiro e estes são os destaques de hoje do Jornal do Senado, que começa agora. Congresso vai iniciar a análise da medida provisória que proíbe as bets em todo o país. CCJ analisa punições para quem desiste de criança adotada. Sancionada lei que cria Universidade Federal da Fronteira Norte em Oiapoque, no Amapá. Boa noite. Já está no Congresso Nacional a medida provisória 1394 de 2026, que proíbe em todo o país as chamadas bets. Pelo texto, que será analisado por uma comissão mista de senadores e deputados federais, antes de ser votado pelos plenários da Câmara e do Senado, a restrição valerá para as apostas sobre eventos reais de temática esportiva e sobre eventos virtuais de jogos online. As informações com o repórter Alexandre Campos.
2: Além de acabar com as atuais concessões no prazo de 30 dias, a MP prevê o bloqueio do acesso a sites e aplicativos de apostas. As empresas que exploram a atividade não terão direito a qualquer indenização nem a devolução do valor que repassaram ao governo pela outorga do serviço. A conta vinculada a algum operador que continuar explorando ilegalmente a atividade será bloqueada e os valores serão destinados ao Fundo Nacional de Segurança Pública. O dinheiro referente a jogos não apurados e os recursos de prêmios de apostas, cujo resultado tiver sido concluído antes da vigência das novas regras, deverão ser devolvidos aos apostadores. O texto ainda veda publicidade, propaganda e patrocínio relacionados a esse tipo de atividade e impõe obrigações aos provedores de aplicações de internet e lojas virtuais, como o impedimento de oferecer produtos ou serviços referentes a apostas. O vício em bets tem levado famílias ao endividamento e há mais registros de casos de depressão e de ansiedade, com aumento do risco de suicídio, problemas que, de acordo com o governo, motivaram a edição da medida provisória. A população pode se manifestar sobre a MP clicando em consulta pública no endereço senado.leg.br/e-cidadania.
1: O Congresso também recebeu o projeto de lei do Executivo que tipifica crimes relacionados às bets. O texto torna crime tanto a exploração quanto a publicidade de bets, tipificando 5 condutas como criminosas. A proibição das bets prevista em medida provisória já está valendo, mas o projeto que trata dos crimes ainda precisa ser votado pela Câmara e pelo Senado para virar lei e entrar em vigor. A Comissão de Constituição e Justiça do Senado deve discutir uma alteração no Estatuto da Criança e do Adolescente para punir adultos que desistem do processo de adoção. A proposta busca introduzir sanções específicas para desencorajar a chamada desistência tardia, quando a criança já consolidou laços afetivos com os adotantes. Repórter Douglas Castilho.
3: De 2019 a 2024, mais de 2.000 crianças registradas para adoção passaram por pelo menos um processo de devolução, segundo dados do Conselho Nacional de Justiça. Foi pensando nesse cenário que o ex-senador Major Olímpio apresentou o projeto de lei que estabelece sanções para os adotantes que desistirem durante o processo. A relatora da proposta na Comissão de Direitos Humanos, senadora Damares Alves, do Republicanos do Distrito Federal, falou das consequências dessa espécie de segundo abandono.
4: Agravam ainda mais a vulnerabilidade de crianças e adolescentes que, por vezes, já sofrem trauma anterior de exclusão ou perda da família de origem.
3: A proposta prevê punições como o pagamento de indenização e até responsabilização por crime de abandono de incapaz, se a desistência ocorrer após a sentença judicial definitiva de adoção.
1: Foi sancionada a lei aprovada pelo Senado que cria a Universidade Federal da Fronteira Norte, com sede em Oiapoque, no Amapá. Repórter Rodrigo Rezende.
5: A Universidade Federal da Fronteira Norte, a UFFN, terá sede em Oiapoque, na fronteira com a Guiana Francesa, e será vinculada ao Ministério da Educação. O campus da Unifap, Universidade Federal do Amapá, que fica no município, passa a integrar a nova universidade, com a transferência dos cursos, estudantes e cargos. A UFFN terá como objetivos oferecer graduação e pós-graduação, desenvolver pesquisa, extensão e cultura e promover a inovação e o desenvolvimento regional. O presidente do Senado, Davi Alcolumbre, destacou o papel da instituição na formação de profissionais e pesquisadores, principalmente com a possível exploração de petróleo na região.
6: De formarmos capacidade intelectual na academia, na universidade, no conhecimento, nessa nova perspectiva das riquezas da exploração do petróleo e das riquezas que o petróleo pode proporcionar para o Brasil e vai proporcionar para a Amazônia, de conhecimento, de inteligência, e a universidade, só ela é capaz de gerar todas essas perspectivas.
5: Para 2027 e 2028 estão previstos investimentos de R$20 milhões por ano na nova universidade.
1: Uma proposta em análise na Comissão de Educação propõe que bibliotecas de escolas públicas disponibilizem livros sobre proteção à mulher. Obras que abordem o tema igualdade entre homens e mulheres também devem constar nos acervos. A medida tem como objetivo atuar preventivamente no combate à violência contra o público feminino e deve ser adotada conforme a previsão orçamentária. A relatora, senadora Ivete da Silveira, do MDB de Santa Catarina, enfatiza que a iniciativa pode ser implementada de forma gradual. Para ela, o acesso a obras literárias, informativas e pedagógicas sobre esses assuntos contribui para o desenvolvimento de atitudes compatíveis com a dignidade da pessoa humana e com a não discriminação.
7: Nem só de violência vive o Brasil. Ele vive também de uma capacidade de reagir a ela.
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1: O Tribunal Superior Eleitoral decidiu que o e-título poderá ser usado normalmente nos dias das eleições, inclusive para download. A novidade vale para os 2 turnos de votação. Mais detalhes com o repórter Herman Kulitz.
11: Os cidadãos poderão usar o aplicativo e-título normalmente nos dias da votação, inclusive para download. Isso vale tanto para o primeiro turno quanto para o segundo. O anúncio foi feito pelo presidente do TSE, ministro Cássio Nunes Marques, destacando as funcionalidades.
12: A Justiça Eleitoral iniciou o envio de notificações oficiais pelo aplicativo e-título. A iniciativa busca facilitar o acesso a informações importantes para o exercício do voto, como a consulta antecipada ao local e a sessão de votação. Reforçamos, portanto, a recomendação para que eleitoras e eleitores mantenham o aplicativo atualizado, façam o primeiro acesso e confiram seus dados com antecedência.
11: De acordo com o TSE, quem tem biometria cadastrada e fotografia digital poderá utilizar o e-título como documento oficial de identificação na hora de votar, apresentando o documento diretamente pelo celular ao mesário. Não serão aceitas capturas de tela nem documentos sem foto.
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1: Com trabalhos técnicos de Eliseu Caires, o Jornal do Senado fica por aqui. Acompanhe agora as notícias da Câmara dos Deputados. Boa noite e até amanhã.
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13: Câmara analisa a destinação de percentuais mínimos de recursos ao esporte.
14: Projeto de lei cria uma política nacional de educação para jovens e adultos.
13: Parlamentares apresentam propostas para fiscalizar a qualidade da água.
14: Boa noite. Encerramos hoje o projeto de gravação de edições do Jornal Câmara dos Deputados em emissoras da rede Câmara de Rádio neste ano de 2026. Este programa está sendo produzido diretamente da cidade de Vitória da Conquista, com a participação do colega Guilherme Barbosa, da Rádio Câmara de Vitória da Conquista. Eu sou Márcio Aquilissardi, bem-vindo, Guilherme.
15: Boa noite, obrigado, Márcio. É uma honra profissional participar da apresentação desse jornal da Câmara dos Deputados, dentro da Voz do Brasil. Vamos agora às notícias da Câmara dos Deputados.
13: O Wellington Roberto, do PSD da Paraíba, apresentou proposta de fiscalização e controle para verificar a origem e a regularidade da água utilizada na fabricação de refrigerantes e cervejas no Brasil. A iniciativa prevê a revisão das autorizações realizadas nas fábricas nos últimos 5 anos.
14: O Wellington Roberto quer saber se as empresas usam água mineral dentro dos padrões exigidos pelos órgãos de controle. O deputado também solicita explicações sobre a ausência nos rótulos dos refrigerantes de informações relacionadas à origem da água utilizada na produção.
13: Júlio Arcoverde, do PP, quer discutir a prestação dos serviços de abastecimento de água e esgotamento sanitário no estado do Piauí. O deputado cita relatos de falhas no fornecimento e defende mais acompanhamento

0: Distrito Federal e dos municípios. A proposta prevê ações articuladas aos processos de licenciamento ambiental.
1: Dorinaldo Malafaia alerta que grandes empreendimentos instalados em regiões com alta incidência de malária devem considerar durante o processo de licenciamento os riscos da doença. O deputado avalia que a cooperação entre os entes federativos pode fortalecer a prevenção e o controle.
2: Segurança Pública.
0: Sargento Faur, do PL do Paraná, defende o aumento das penas para motoristas alcoolizados que causarem acidentes com vítimas. Ele cita casos recentes de atropelamentos fatais e mortes de motociclistas provocados por condutores embriagados.
3: Eu apresentei, baseado nessa carnificina que estamos vivendo no trânsito, um projeto duríssimo, que ele aumento de pena, reclusão de 6 a 20 anos quando o motorista, sob influência de álcool ou outra substância psicoativa, provocar morte no trânsito. Crime inafiançável. Ou seja, chega de fiancinha de 3 mil, de 1.000, de 2 mil. Não, vai ficar preso até decisão judicial. Multas mais severas.
1: A proposta também prevê 10 anos de suspensão da carteira de motorista em casos de morte e 7 anos quando houver invalidez permanente da vítima. Para Sargento Faur, as mudanças evitam a sensação de impunidade e tornam mais rigorosa a punição para crimes cometidos por motoristas embriagados.
0: Favorável à redução da maioridade penal de 18 para 16 anos, Paulo Freire Costa, do PL de São Paulo, considera que as regras atuais de punição para adolescentes precisam levar em conta a gravidade dos acontecimentos. Ele é um dos autores de PEC sobre o tema.
1: O texto assinado por Paulo Freire Costa também inclui a responsabilização penal de adolescentes maiores de 12 anos que cometam crimes violentos e hediondos. A justificativa aponta que o limite de 3 anos de internação pode estimular o recrutamento de menores para a prática de crimes.
2: Justiça.
0: Projeto de Alexandre Guimarães, do MDB do Tocantins, cria regras para punir a chamada litigância abusiva reversa. A proposta prevê punições para réus que descumpram decisões judiciais de forma reiterada ou apresentem recursos sucessivos apenas para atrasar as determinações da justiça.
1: De acordo com Alexandre Guimarães, grandes litigantes costumam transformar a demora dos processos em estratégia de negócio, o que sobrecarrega o judiciário. Para ele, a medida combate o abuso de poder econômico nos tribunais e assegura que as decisões sejam cumpridas.
2: Educação.
0: A Câmara analisa a criação de uma Política Nacional de Educação de Jovens e Adultos. A proposta pretende avançar na construção de medidas para estimular milhões de brasileiros que não conseguiram concluir os estudos. A repórter é Maria Neves.
4: A Comissão de Educação da Câmara dos Deputados aprovou o projeto que institui a Política Nacional de Educação de Jovens e Adultos. Pela proposta, o poder público deverá adotar ações para assegurar o acesso e a permanência na escola de todos os cidadãos que não concluíram o ensino fundamental ou médio na idade própria. Dentre as medidas previstas estão a busca ativa de estudantes que abandonaram os estudos, a previsão de orçamento próprio para o programa em igualdade de condições com o ensino regular e a oferta de bolsas de estudo. Ainda de acordo com o texto aprovado, a União deverá oferecer assistência técnica a estados e municípios para ampliar a oferta de vagas na educação de jovens e adultos. Nessa modalidade, as instituições de ensino deverão oferecer cursos em horários flexíveis, inclusive aos fins de semana. Para a deputada professora Luciene Cavalcante, do PSOL de São Paulo, que integra a Comissão de Educação, a proposta é fundamental, uma vez que o Brasil ainda conta com milhões de pessoas que não concluíram a educação básica.
5: Hoje, no nosso país, mais de 1.000 cidades não têm sequer uma turma de EJA. Isso é um escândalo. Quando a gente vai olhar que são quase 70 milhões de brasileiros que hoje não concluíram a educação básica.
4: O projeto ainda determina a formação

0: de professores especializados e a realização de concursos públicos para a contratação de profissionais específicos para a formação de jovens, adultos e idosos. Os governos também terão de assegurar aos alunos da modalidade de jovens e adultos participação igualitária em programas de material didático, transporte, alimentação e assistência à saúde. Além disso, as instituições de ensino deverão oferecer espaço para acolhimento de crianças entre 4 e 12 anos, sob a responsabilidade de estudantes jovens, adultos ou idosos. A proposta que institui a Política Nacional de Educação de Jovens e Adultos ainda será analisada pelas Comissões de Finanças e Tributação e de Constituição e Justiça. Da Rádio Câmara de Brasília, Maria Neves.
1: Economia. Lucas Ramos, do PSB de Pernambuco, apoia a criação de regras mais claras para responsabilizar os sócios pelas obrigações que permanecem após a extinção de uma empresa. A proposta, segundo ele, protege credores, trabalhadores e fornecedores, além de ampliar a segurança jurídica.
2: Relator da matéria na Comissão de Indústria, Comércio e Serviços, Lucas Ramos avalia que a mudança contribui para reduzir disputas judiciais e fortalecer o ambiente de negócios. Ele afirma que a medida ajuda a coibir o uso indevido da personalidade jurídica para evitar o cumprimento de obrigações.
1: Projeto de Júnior Ferrari, do PSD do Pará, amplia a desoneração tributária para serviços de conservação, modernização e reparo de embarcações listadas no Registro Especial Brasileiro. O texto também inclui as empresas brasileiras de navegação como beneficiárias do Renaval, o programa de incentivo ao setor.
2: Júnior Ferrari alega que a reforma tributária acabou com benefícios que garantiam a competitividade do setor de reparos navais. Ele entende que as mudanças são necessárias para preservar empregos, atrair investimentos estrangeiros e manter a infraestrutura de atendimento à frota brasileira.
1: Juarez Costa, do Republicanos de Mato Grosso, integra a Frente Parlamentar em Defesa do Mutualismo. O grupo pretende acompanhar a regulamentação do sistema em que associados dividem os custos de proteção de seus bens como alternativa ao seguro tradicional.
2: Juarez Costa apoia a articulação entre o poder público, entidades do setor e a sociedade civil para fortalecer esse modelo de proteção patrimonial. A frente também busca contribuir para a aplicação das regras estabelecidas pela lei que regulamentou o mutualismo no país.
3: Agricultura.
1: Produtores rurais endividados poderão ter até 25 anos para pagar seus financiamentos, conforme substitutivo apresentado por Dilceu Esperafico, do PP do Paraná. O relatório do deputado também estabelece carência de até 3 anos para o início dos pagamentos.
2: Dilceu Esperafico considera que a renegociação das dívidas pode ajudar os produtores afetados por perdas na safra, aumento dos custos de produção ou dificuldades na comercialização. O texto também prevê a suspensão de cobranças judiciais durante o período de adesão ao programa de renegociação.
1: Raimundo Costa, do PSD da Bahia, é autor de projeto que cria um selo nacional para a identificação de pescado proveniente da pesca artesanal sustentável. A proposta também institui um programa de rastreabilidade para informar a origem do produto e a comunidade responsável pela captura.
2: Raimundo Costa aponta que a certificação pode aumentar o valor comercial do pescado artesanal, ampliando o acesso a mercados diferenciados. O texto prevê também que produtos certificados tenham prioridade em compras públicas, feiras e ações de promoção comercial.
3: Trabalho.
1: Mauro Benevides Filho, do União do Ceará, apoia a PEC que reduz de 44 para 40 horas semanais a jornada, com 2 dias de descanso a cada 5 trabalhados e sem redução salarial. Ele ressalta a importância da mudança para o bem-estar da população.
4: Eu bato muito que para você crescer, você tem que melhorar na sua função estudando. O que é que essa emenda constitucional está fazendo? É tentando reduzir, em vez de 1 dia por semana de folga, de lazer, de cuidar da casa, enfim, do que seja, de estudar, é reduzir de 5 por 2. O que é isso? É trabalhar 5 dias e conseguir folgar 2. Isso não significa que sábado e domingo não poderão trabalhar. Poderão sim. Você pode substituir um dia da semana, quarta-feira, trabalhar no sábado e assim por diante. Ou seja, a emenda constitucional prevê isso.
2: Mauro Benevides Filho considera que a redução da jornada também pode aumentar a produtividade. Segundo o parlamentar, empresas que já adotaram a escala de 5 dias de trabalho por 2 de descanso relatam funcionários mais motivados e redução das faltas justificadas por atestados.
1: Zé Adriano, do PP do Acre, apresentou requerimento para a realização de audiência pública para debater o fim da escala 6x1. O deputado propõe ouvir representantes da construção civil sobre os possíveis impactos da mudança nos custos, na produtividade e na manutenção dos empregos.
2: Zé Adriano considera que a construção civil deve participar do debate por empregar grande contingente de trabalhadores e depender intensamente de mão de obra. Ele avalia que a audiência pode contribuir para a análise das propostas sobre o tema que tramitam no Congresso Nacional.
1: Missionário José Olímpio, do PL de São Paulo, apresentou o projeto que autoriza a criação de um Programa Nacional de Proteção a Motofretistas e Mototaxistas. A proposta prevê recursos federais para municípios e o Distrito Federal oferecerem gratuitamente equipamentos de segurança e cursos de qualificação.
2: Missionário José Olímpio defende a priorização de trabalhadores de baixa renda com adesão voluntária aos cursos e sem novos custos para a categoria. Segundo o deputado, o objetivo é reduzir os acidentes e as mortes no trânsito relacionados ao uso profissional de motocicletas.
1: Ercílio Coelho Diniz, do MDB de Minas Gerais, apresentou o projeto que cria o Programa Nacional de Requalificação Profissional para pessoas acima de 45 anos. Segundo ele, o objetivo é oferecer cursos gratuitos de tecnologia e serviços digitais, bolsas de qualificação e incentivos para empresas que contratarem os beneficiários.
2: O projeto de Ercílio Coelho Diniz também prevê prioridade para pessoas desempregadas há mais de um ano. O deputado argumenta que a iniciativa combate o etarismo no mercado de trabalho e reduz o desemprego prolongado entre trabalhadores com mais de 45 anos.
3: Esporte.
1: A Câmara analisa uma proposta que prevê a destinação de recursos ao esporte. A repórter Paula Bittar tem mais detalhes sobre a medida.
5: A Comissão de Constituição e Justiça da Câmara aprovou uma proposta de emenda à Constituição que estabelece que União, Estados, Distrito Federal e municípios deverão destinar anualmente pelo menos 1% da receita de impostos à promoção do desporto educacional e de alto rendimento. Além de definir percentuais mínimos, a proposta propõe um sistema de repasse de recursos entre os entes federativos para viabilizar políticas públicas integradas. Assim, do mínimo previsto para a União, 25% serão destinados aos estados e ao Distrito Federal e 25% aos municípios. Os critérios de rateio dos recursos serão definidos em lei complementar. O relator na comissão, deputado Helder Salomão, do PT do Espírito Santo, defende que a destinação de recursos mínimos pode colaborar para o incentivo ao esporte desde cedo.
6: A escola é a primeira oportunidade que o jovem, que o adolescente tem de começar a prática esportiva. E muitas escolas não têm a estrutura necessária, não têm o apoio. Nós precisamos ter recursos disponíveis, e nós estamos falando de 1% do total dos impostos arrecadados, para investimento em infraestrutura nas escolas do nosso país. Eu tenho certeza que nós vamos revelar muito mais talentos.
5: Segundo Helder Salomão, no futuro, mais dinheiro investido se transformará em mais medalhas para o país.
6: Hoje, nós temos o Bolsa Atleta, que é uma experiência bem-sucedida, porque vários ganhadores de medalha nas Olimpíadas que o Brasil participa são de atletas que tiveram o apoio do Bolsa Atleta. Eu acredito que nós, ao aprovarmos essa PEC e ela se transformar numa legislação que garante recurso para infraestrutura e apoio aos nossos jovens, adolescentes, nós teremos muitos talentos. O Brasil vai se destacar muito mais nas Olimpíadas, nas competições nacionais e internacionais.
5: A análise da proposta pela CCJ é apenas o primeiro passo da tramitação na Câmara. Agora, a PEC que destina recursos para o esporte, assim como outras que estão sendo analisadas em conjunto e tratam do mesmo tema, precisa passar por uma comissão especial e pelo plenário em 2 turnos de votação. Da Rádio Câmara, de Brasília, Paula Bittar.
2: A Câmara analisa projeto que cria uma política nacional para ampliar o acesso de crianças e adolescentes com autismo a atividades esportivas adaptadas. Autor da matéria, André Fufuca, do PP do Maranhão, afirma que a iniciativa utiliza o esporte como ferramenta de desenvolvimento, autonomia e inclusão social.
1: A matéria prevê a criação de núcleos e centros de esporte inclusivo e a capacitação de profissionais para atender esse público. André Fufuca destaca também a integração de ações nas áreas de esporte, educação, saúde e assistência social.
2: Termina agora esta edição especial do Jornal Câmara dos Deputados, produzida e apresentada pela Rádio Câmara de Brasília, em parceria com a Rádio Câmara de Vitória da Conquista, integrante da Rede Câmara de Rádio.
1: Eu agradeço ao Guilherme e a toda a equipe da Câmara de Vereadores de Vitória da Conquista pelo excelente trabalho conjunto.
2: Obrigado à Câmara dos Deputados por esta oportunidade. Este programa teve trabalhos técnicos de Everson Urani e a apresentação de Márcio Aquilissardi e Guilherme Barbosa. Boa noite.
1: O Jornal Câmara dos Deputados volta amanhã. Fique agora com as notícias do Tribunal de Contas da União.
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3: 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Boa noite.

0: Agora 10:03, boa noite. 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
10: 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E aí, como é que você tá? Tudo bem? Boa noite. Cheguei. É bom demais ter você por aqui. Aquele abraço, gostaria da sua participação aqui no 33 16 40 06.
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10: Vamos nessa.
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10: Bruno e Marrone.

0: Agora 10h19 na Cobra FM.
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Do ano de 1999, eu trouxe pra você essa música linda, maravilhosa. Você ouviu aqui na Cobra FM. Tá aí pra você, então. Rio Negro e Solimões, Orvalho da Saudade. Coisa linda. Maravilhosa essa música. Você ouviu aqui no Flashback Saudade Sertaneja na Cobra FM. Boa noite pra você. Seja bem-vinda. Seja bem-vindo. 107, muita música pra você. E você também participa aqui no 33 16 40 06. Eli Reis, o seu amigo sucesso. Hora de Gustavo Lima, 10 na mente. Alô, alô.

0: Faz amor comigo, faz. Está aí, Iguinho e Lulinha e Roberta Miranda. Faz amor comigo, aqui na 107.1 Cobra FM. Boa noite. Boa noite pra você que tá ouvindo aqui, a noite é nossa. Continue participando aí, ó, tem um Pix de 200 pra cair na sua conta aí da Ótica Lux. Pra gente comemorar aí, né? Pra gente comemorar os 25 anos aí da Ótica. É, beleza. Então não marca bobeira não, viu? Quem marca bobeira, dança, né? Se você não participar, você não ganha. Tem gente que fala que tem sorte, mas não participa, não arrisca, né? Você vai ter sorte, aí não dá certo, né?
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0: 10:30.

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6: 10h32 na Cobra FM. Meu amigo Leonardo estava sem bebê, mas parece que ele já voltou. Será? Será que o Léo voltou a beber? Vou te contar agora, hein? Conte-me tudo e não esconda nada. O cantor Leonardo voltou a beber após ficar 30 dias sem consumir álcool. Antes de encerrar o jejum... O artista compartilhou um desabafo sobre a experiência, que considerou muito desafiadora. Prefiro ser um gordo feliz do que um magro triste, afirmou aí.
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6: Por meio aí do Insta, a jornalista Poliana Rocha, mulher do músico, publicou um vídeo em que ele aparece comentando o desafio. A abstinência foi necessária após Leonardo receber recomendação médica. Mas só foi uns dias, não, né?
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6: Esse é o Leo. Esse é o Leonardo, meu amigo Leo. Prefiro ser um gordo feliz do que um magro triste. Tá aí, né?
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6: Leonardo volta a beber após 30 dias sem álcool. 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
6: Agora 10h34 na Cobra FM, boa noite.

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6: Oi, gente, boa noite da 107.1.
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6: Bom demais ter você por aqui, valeu pelo rádio ligado.
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Coração, passando por aqui na noite. Nossa, super noite, hein? Obrigado pelo carinho, você que tá aí no trânsito. Rádio ligada aí, valeu, hein? Time Thiago, eu trouxe pra você, Ensina-me, aqui na 107.1. Você que tá mandando aquele salve, participando aqui no 33164006. Meu muito obrigado, prazer ter você aqui, tamo junto. Muita música, festa, alegria, é Cobra FM.

0: Finalizando aqui o Top BR desta segunda-feira, João Neto e Frederico, Loira Gelada. Só música top, uma melhor do que a outra. Muito obrigado, senhoras e senhores. Obrigado você pelo rádio ligado. Tudo de bom. Abraço aí da Cobra FM. Ótima noite. 11:01.
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0: Muito obrigado pelo rádio ligado, boa noite.
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0: Bom ter você por aqui, seja bem-vinda, seja bem-vindo, é 107.1.
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0: Sem censura, o nosso fim de noite, ele é muito especial, porque você tá aí com a gente, tá com o rádio ligado. Tá no trabalho? Na empresa? A noite inteira ou até daqui a pouquinho já tá saindo? Tá voltando pra casa? Você a noite inteira, você tá voltando pra casa. Legal, Deus abençoe você. Vai ficar aí a noite inteira, vai ficar com a gente. Vai ficar com a Cobra FM e você tá indo pra casa com o rádio ligado aí no seu carro, ouvindo a Cobra FM. Que legal. Aí vai chegar em casa, tomar aquela ducha, ouvindo a rádio. Legal, né? Vai ver a família, ouvindo a Cobra FM, isso é bom demais, né? Gostoso ir pra casa depois de um dia de trabalho. É uma delícia, né? Ah, graças a Deus, se agradece a Deus pelo trabalho, aí pela família, pela saúde. Isso é muito bom. Bem, como é que você tá? Tudo beleza? Que bom que você tá com o rádio ligado aqui. Nosso fim de noite aqui é de coração pra coração. Início de uma nova semana, que essa semana seja uma semana de muito sucesso e que você possa votar com muita consciência. Abraço, seja bem-vinda, seja bem-vindo. Onze nove.
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0: Lulu Santos, tudo bem? Mandar uma boa noite aqui pro Lima. Prazer ter você aqui, grande abraço pra você, pra toda a sua família, meu amigo Lima.
1: Ô, sucesso, beleza, beleza, boa noite, boa noite.
0: Boa noite.
1: Toca uma daquelas bem boas do fim de noite aí, pra nós aí, aqui é o Lima da Borracharia, o filho dele, Diegão aí, nós tava fazendo um socorro de pneu de trator, toca aí, sucesso.
0: Tá aí, um abraço pra vocês, muito obrigado, trabalhando, Lima trabalha, hein? Abraço aí pra vocês, obrigado pelo carinho, obrigado aí pelo rádio ligado, que bom. Né, ter todo mundo aqui na nossa programação. Valeu, Lima, aquele abraço. E aí?
2: Boa noite, turma da 107.
0: Boa noite.
2: Sou Rosângela de Pitangueiras.
0: Tudo bem?
2: Eu gostaria de ouvir a música do Leonardo, Homem Safado.
0: Homem Safado.
2: Que curta vocês da rádio. E queria participar de um sorteio da ótica.
0: Então, tá bom.
2: A luz dos seus olhos.
0: Abraço, boa noite. Oi, Marlene, tudo bem? Boa noite, meu amigo Sucesso. Já chega por aqui. Mandando aquele salve. Muito obrigado, gente. A noite é nossa. Que bom ter você aqui. Muita saúde, paz, alegria e muita luz no seu caminho.

0: Fim de noite, Cobra FM tem pra você o romantismo do José Augusto. Tudo deu em nada. Abração pra você e eu agradeço aí você que tá participando, você que tá ouvindo aqui o Sem Censura, o nosso Fim de Noite na Cobra FM. Valeu aí.
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0: 11:34.

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21: É o nosso fim de noite sem censura, ele é especial, porque a gente tem você, eu tenho você aqui na nossa programação. Boa noite.
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Quantas vezes eu me perguntei se seria capaz de realizar momentos tão grandiosos como eu estou vivendo hoje aqui nessa noite tão linda. Amo vocês, meus amores, que por toda a minha trajetória estiveram lado a lado segurando minha mão e sendo a segunda voz da minha vida. Que essa noite seja inesquecível. Nunca me deixe. Nunca me deixe.

Daniel e Guilherme Arantes. Meu mundo e nada mais. Essa música é maravilhosa. Gente, tô ficando por aqui. Deus abençoe a sua vida, seu trabalho, a sua casa, onde quer que você esteja. Tudo de bom, muita luz no seu caminho. Lembre-se que você é muito importante para mim e para Deus. Às 4 tem o Peruca. Aqui você tem um amigo, um campeão em cada horário. Vai ficar no trabalho a noite inteira? Fica com a gente. Vem aí a madrugada mais top do Brasil. Você que está em casa, está no trânsito, boa noite, Deus abençoe. Obrigado pela companhia, até amanhã, às 2 da tarde e também às 7 da noite. Tô indo embora. Tchau, gata. Tchau, gato. Fui.

0: 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Meia-noite e um. 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

0: 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Conferindo, meia-noite 31. 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
1: Meia-noite, 59 minutos.
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1: Hora certa, 1:22.
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2: Agora, 1:54.
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0: 2:09. 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

0: conferindo a hora certa para você. 2:25. 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
2: 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Agora 2:37.

0: Agora 2h54. 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

0: Agora 3:29. 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

0: 3:59. 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

você participa. Lembrando que daqui a pouquinho tem programa Cobra Repórter a partir das 6 da manhã em Londrina e região muito bem informada. A partir das 6, com muita, mas muita notícia pra você. Um abraço pro meu parceiro, meu amigo. Alô, alô, meu parceiro Ditão. Obrigado pela audiência. Ótima manhã pra você. Já tá na rabeira do galo, acompanhando a gente também. Quero mandar um abraço pro meu parceiro Leandro. Alô, alô, Marlos. Quero mandar um abraço também, meu parceiro, meu amigo Robertão de Munhoz de Mello, meu parceiro um Jacaré. Alô, alô, Nestor de P. São Paulo. Obrigado pela audiência, pelo carinho. Ótima e abençoada terça-feira pra você. Nosso parceiro, nosso amigo Romeu. Alô, Romeu. Ele que é o Romeu de IP. Meu parceiro Nestor é de Guaianá, São Paulo. Beleza, maravilha. E por aqui você participa. Manda sua mensagem no 43-33-16-40-06. Vai pedindo o seu modão. Um abraço à nossa amiga Margarida, lá do Sítio Coqueiro, de agarradinha nas tetinhas da vaca e acompanhando o programa Só Modão desta terça-feira. Vamos de moda até às 6 da manhã.

0: 4:37. 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

Que maravilha, que beleza, um abraço meu parceiro. Alô, alô, Cristiano Barbudo, ali da Trabalho no Paraná, hein? É, rapaz, ele gosta de pescar, ali pesca. Ali gosta de pescar.

0: Cabanão, não.
1: Cabanão, não.
0: Cabanão. Cabacim que é bom.
1: Cabanão, mundão, cabacim que é bom. Mais ou menos assim, ó.
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1: Muita moda pra você. Vai participando, manda seu WhatsApp no 43-3316-4006. Um abraço, meu parceiro Simprão. Alô, alô, Carlão Simprão. Daqui a pouquinho essa prússia aqui, ó.
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1: Moda boa demais. Vai mandando no zap aí.

0: Bom, um abraço pra nossa amiga Ângela. Alô, Ângela. Alô, alô, Rock.
1: Bom dia.
0: Bom dia pra você. Obrigado pela audiência, pelo carinho. E por aqui você participa. Manda sua mensagem no 43-3316-4006 e pede o seu modão. Beleza, maravilha. Vai lá, vai lá. Vai lá, cabelo loiro. Um abraço, meu parceiro Almir de Florianópolis, acompanhando a gente. Obrigado pela audiência, meu parceiro Zezinho de Bela Vista do Paraíso. Alô, alô, Zezinho. Obrigado pela audiência, meu parceiro Betinho. É, tá diante de nós lá em São Paulo. Acompanhando também o programa Só Modão, meu parceiro Marcelão de Maracaí. Obrigado pela audiência, pelo carinho. E você sabe.

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0: Cobra FM informando a hora certa, agora 5:15. 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

0: moda boa demais.
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0: Um abraço pra nossa amiga Neide. Alô, Neide.
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0: Tá lá na fazenda acompanhando a gente, curtindo moda boa. Um abraço, meu parceiro Beto Queiroz. Alô, alô, Betão. Ótima manhã pra você de terça-feira. Obrigado pela audiência. Daqui a pouquinho, meu parceiro, meu amigo Dárcio Campos, o mais conhecido e o mais afamado em toda a região, sabe como? Como, Nego Lindo, daqui a pouquinho trazendo tudo que vai acontecer no programa Cobra Repórter. Daqui a pouquinho. E você manda o zap, participe e pede o seu modão, beleza? Maravilha. Um abraço pro meu parceiro, amigo Andrezão, Jefinho, borracheiro ou verdadeiro, meu parceiro Cabrão. Alô, alô, Cabrão. Ótima terça-feira pra você.

0: Tá aí, moda boa demais com Leandro e Leonardo na sua manhã de terça-feira. E aqui você participa lembrando que daqui a pouquinho tem programa Repórter Notícia.
1: Bom dia, Renato Piroca. Bom dia aos ouvintes da Rádio Cobra FM 107.1, a mais ouvida do norte do Paraná. Ô, Renato Piroca, opa, vamos ouvir um modão de primeira qualidade? Teodoro e o Sampaio, Potranca Valente.
0: Opa!
1: Vai pra você, viu, Renato? E vai pro Jacaré lá de Cambé, a Dona Preta de Rolândia, a Maria José de Rolândia, a Creuza Celestino de Rolândia e a Elzinha de Rolândia também. E vai pra toda a família sertaneja. E eu vou ficando por aqui. Quero deixar o meu carinho, meu abraço e o bom dia do Nestor aqui de Goiânia, São Paulo, capital. Fica com Deus, família sertaneja. E até o próximo programa, se Deus assim nos permitir. O bom dia do Nestor. Tchau, tchau.
0: Valeu, meu amigo Nestor. Ótima terça-feira. Daqui a pouquinho tem Teodoro e Sampaio.
2: Opa, chama!
0: Opa!
2: Aô, meu apelido é Cupim de Ferro.
0: Cupim de Ferro?
2: Trabalho com o Uber. Eu sou o Cupim de Ferro.
0: Ô, Cupim!
2: Manda aquele modão, modão.
0: Qual?
2: Modão antigo pra gente.
0: Deixa com nós. Alô, meu parceiro, Cupim de Ferro, o verdadeiro. Já pulou, você tá acompanhando a gente daqui a pouquinho. Tem um modão raiz pra você, meu parceiro. Ô, Cupim, fala pro Peruca, qual que é a sua cidade, fi? Manda pra nós aí, um abraço e tudo de bom, e você participa, manda sua mensagem. Quero mandar um grande abraço pro meu amigo Cristiano. Ei, Cristiano, tá lá no Campo Grande acompanhando a gente, um abraço pra você, meu amigo Cristiano. Obrigado pela audiência, pelo carinho. E aquele franguinho obolenta, meu parceiro, ajuda nós, meu amigo. Vamos pra cima.
3: Bom dia, bom dia, bom dia, Renato. Bom dia, Darcy Campeonato, marido do Jardim do Aparecido. Renato, gostaria de ficar pra mim fazendo o favor hoje com o Panique Tinoco, feijão queimado.
0: Feijão queimado.
3: Ofereço pra você, para o Darcy Campeonato, para mim, para Chico, para as amigas, eu me ofereço para Nestor de São Paulo, Roberto Fernandes, Poderio Nobre, Jacaré de Cambé, sua esposa, Godinho, sua namorada morena. O Jacaré de Cambé, sua esposa. O seu Abelha da Fazenda Santa Maria. O Zezinho de Bela Vista Paraíso, sua esposa Cis, sua irmã Vita. É, a Dona Preta, tadinha da Dona Preta, né? Oferecer pra ela. Desconforto o coração dela e toda a sua família. A Elzinha do Baitira. A Diné de Cambé. A Manu e a Luísa. Creu Celestrino, Creu do Pioneiro. Marta Gabriel. A Gersina e a Anitta, uma ótima terça-feira pessoal para todos nós. Beijo, Renato, fica com Deus. Renato, você não tem mais um WhatsApp seu? Eu comando o WhatsApp no seu particular, você não tem?
0: Ô, meu amor, tem sim, vida. Isso acontece, tem, rapaz, mas tem grupo, tem mensagem, tá um negócio de política, tá uma loucura isso aqui. Mas eu vou dar uma olhadinha aqui, daqui a pouquinho eu vejo qual que você mandou pra gente aqui, tá bom? Um beijo no seu coração, Maria. Obrigado pela audiência, ótima terça-feira pra você.
2: Ô, chama, biruta! Estamos daqui de Rolândia, Paraná.
0: Rapaz.
2: Desde as 3 da manhã, Cupim de Ferro rodando a Uber.
0: Tá certo,
2: atendendo, é. Atendendo o pessoal de Rolândia.
0: Show de bola. Valeu, meu parceiro Cupim de Ferro. Obrigado pela audiência. Ótima manhã pra você, beleza? Você pediu um modão raiz? Eu vou mandar um pra você agora com o Tião Carreiro. Segura a moda aí, Cupim.
4: Bom dia pra vocês, boa tarde. Vai, cachorro.

0: Tá aí, Chico Rei, Paraná. Alô, meu amigo Darcy Alves. Moda boa.
1: Bom dia, peruca.
0: Bom, é?
1: Na peruca, tá bom,
0: filho? Beleza,
1: tá tudo desde certo. Desde as 4 horas da manhã.
0: Hã?
1: Desde as 4 horas da manhã que eu tô sintonizado na sua rádio. Na rádio aí.
0: Opa,
1: seu beleza. Programa.
0: Tá bom, é?
1: É o programa mais animado do Brasil.
0: Ô, seu. Louco.
1: Gosto muito do seu programa.
0: Obrigado,
1: acabei
0: meu amigo.
1: De fazer o passar o cafezinho guindu.
0: Ô, oh, rapaz.
1: Aí eu mandar uma música pro pessoal de Cornélio Procopio, Itamaracá, Andirá.
0: Tá mandado.
1: Santa Mariana.
0: Aham.
1: Uhum. E sei da rádio também. Milionários é rico.
0: Tamo junto,
1: e o Ratolino também.
0: O Ratolino.
1: Milionários é rico que tiver na frente para colocar.
0: Tá bom, é.
1: Tá bom?
0: Show de bola. Alô, meu amigo Cláudio Lopes, obrigado pela audiência, obrigado pelo carinho, meu parceiro, daqui a pouquinho tem um modão pra você com o milionário e Zé Rico. Ele já pulou cedo, já fez o seu cafezinho Quindu, gostoso, saboroso café Quindu, é uma delícia. E quem já preparou o cafezinho Quindu foi meu amigo Dárcio Campos, o Nego Lindo.
2: Você quer um Nego Lindo?
0: É, ele tá trazendo tudo que vai acontecer no programa Repórter Notícia. Alô, Dárcio. Bom dia.
3: Obrigado, peruca. Muito obrigado, peruca. Bom dia pra você também, peruca.

0: Aquela mulher carbonizada que foi encontrada morta aí, portanto, na noite da última sexta-feira. Já já os detalhes, as informações. A gente traz também as informações das eleições, afunilando aí as últimas pesquisas, previsão do tempo, tá vindo chuva por aí, viu, Peruca? As informações do futebol, logo mais tem seleção brasileira, mais um jogo contra a Austrália às 7 da manhã. Esses no Repórter Notícia.
1: Combinado então, Darcio Campos, daqui a pouquinho. Às 6 da manhã.
2: Bom dia pra vocês, boa tarde. Vai, cachorro.

0: Daí, Chico Rei, Paraná, alô Maria. Você pediu um modão com o Tunico Tinoco, mas eu sei que você gosta dessa aqui também. Não consegui baixar o feijão pra você com o Tunico Tinoco. Beleza? Pra ser mais exato, feijão queimado. Beleza? Um beijo no seu coração, Maria. Ótima manhã pra você.
1: Bom dia, peruca.
0: Ô, dona Pri.
1: Tô sem chão, peruca. E ter perdido meu filho pra Deus. Mas entreguei ele pra Deus.
0: Amém.
1: Mas é duro. Perca já de dois filhos, Senhor. Mas Deus está me guardando, guardando minha família. Essa perca desse filho foi muito doída. E hoje, peruca, só vou desejar que você escolhe pra mim uma música. Assim, pra Ana Laura, que tá fazendo 17 aninhos hoje, minha bisneta, com amor e carinho, que Deus abençoa ela.
0: Ô, dona Pri, tá bom. Um beijo no seu coração.
1: Viu, meu filho? Fala pra ela, eu amo ela. Desejo tudo de bom nesse mundo, peruca.
0: Um abraço, dona
1: Pri. Bom dia.
0: Bom dia, que Deus abençoe você, dona Preta. Conforte você, te ilumine sempre. Que Deus te conforte, tá bom? Pode ter certeza que Deus tá no comando, tá cuidando de você. Você é essa mulher forte aí, tá bom? Obrigado, um beijo no seu coração aí. Que Deus abençoe você e toda a sua família, viu, dona Preta? Um beijão pra você, tá bom? Agora são 5 horas e 57 minutos. Meu amigo Cleitinho tá com a gente. Ah, tem um Braquiara. Alô, Braquiara, Márcio Giuliani. Tá ligadinho com a gente. E também tem um Braquiara aqui de Londrina.
2: Bom dia, peruca. Como é que você tá, campeão de audiência? Tudo beleza? Roberto Braquiara. Era de Londrina.
0: É nóis. Estamos
2: aqui ainda na Casa de Pedra, louco pra tomar um café aí. E tamo na frequência.
0: Tamo junto, é.
2: Toca pra nós, por gentileza. Pinga Braba do Peão do Vale Valentim. Manda pra toda a galera que curte essa água que o passarinho bebe, né?
0: Fechou, é.
2: Acredito que você bebe também.
0: Nas vezes.
2: Oh, saudade daquela pinguinha aí que tá eu ia aqui buscar pra você, aí. Ué. Um abraço, fica com Deus, guerreiro.
0: Valeu, meu amigo Braquiara. Vamos dar um jeito de levar essa pinga essa semana sem falta, rapaz do céu. E o pessoal já colou adesivo aí pra você? Já colocaram adesivo do homem pra você aí? No seu carango? Um abraço pra você, meu parceiro. Eu tô indo nessa sequência agora, programa Repórter Notícia. Eu volto ainda hoje às 4 da tarde com o Boteco do Peruca. Um abraço.
3: Se apaixonam,
0: e tudo de bom.

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0: Senhor, no silêncio deste dia que amanhece, venho pedir-te a paz, a sabedoria e a força. Quero olhar hoje o mundo com os olhos cheios de amor. Ser paciente e compreensivo, manso e prudente. Quero ver os meus irmãos e irmãs além das aparências. Quero vê-los como tu mesmo os vês, e assim não ver senão o bem em cada um. Cerra meus ouvidos a toda calúnia, guarda minha língua de toda maldade. Que meu espírito viva só de paz. Seja eu tão bom e alegre que todos quantos se achegarem a mim sintam a tua presença, Senhor. Reveste-me interiormente da tua beleza e que no decorrer deste dia eu te revele a todos. Amém.
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1: 6:06, horário da coincidência, 6:06. Bom dia, Norte do Paraná, está começando mais uma edição do Repórter Notícia, edição desta hoje. Hoje é uma terça-feira, viu? 29 de setembro, ano 2026, a estação Primavera Brasileira, dia de número 272 do ano, restando 93 dias para terminar 2026. É mais um dia na vida da gente. É terça-feira, meu povo, dia do anunciante hoje, Dia Internacional de Conscientização sobre a Perda e Desperdício de Alimentos, Dia Marítimo Mundial, Dia Mundial do Petróleo e Dia Mundial do Coração. Vamos cuidar do nosso motorzinho, viu? Que é o coração. 6:07. Vamos acordando, levantando. Ah, Darcio Campos, terça-feira, viu? Dia de luta, dia de labuta. Pula da cama, mira o chuveiro. Toma aquela ducha caprichada pra você sair fresquinho, pra você sair fresquinha. Vamos tomar nosso cafezinho gostoso? Ah, café forte, encorpado, pra dar aquele levante, viu? Porque um café forte, encorpado, dá aquele levante na terça-feira, viu? E o cheiro de café? Tá vindo da casa de quem, hein? Quem que tá passando aquele café gostoso nesta manhã? É a dona Cleusa Celestrino, a boa corintiana. Ô, dona Cleusa Celestrino, é, nosso Corinthians tá daquele jeito, né? Vamos logo, vamos esperar que semana que vem, o que vai acontecer com o nosso timão, né? Tá passando um cafezinho gostoso no Jardim Teresópolis, em Rolândia, 6:08 agora. Tá indo pro trabalho, bom trabalho pra você. Tá retornando do trabalho, bom descanso pra você. Você que trabalhou a noite toda, a madrugada toda, agora vai descansar. Agora a gente quer saber como que tá o seu caminho pro trabalho, viu? 3316-4006, você manda mensagem, interage conosco na programação. 3316-4006, a polícia trabalhando, os bombeiros em ação, Polícia Rodoviária Federal, Polícia Rodoviária Estadual, SIAT, SAMU, as forças de salvamento, as forças de segurança, para mais um dia.
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1: 6:09 agora. E seguindo uma orientação da Secretaria de Estado da Saúde, Londrina ampliou até amanhã a imunização contra a meningite com a vacina meningocócica ACWI para as pessoas de 11 a 24 anos. A ampliação se dá por conta da sobra de 1.300 doses que não foram utilizadas pelo público-alvo. De acordo com a coordenadora de imunização da Secretaria Municipal de Saúde, Carla Mazei, esta é a chance dos jovens e adolescentes que ainda não foram vacinados de receber a imunização. O outro público-alvo são as crianças de 5 a 10 anos que não receberam nenhuma dose da vacina meningocócica C. A medida contempla aquelas que perderam a oportunidade de vacinação ao completar 5 anos, já que a vacinação de rotina com a meningocócica C é indicada até 4 anos. 6:10, 6:10. É um show de notícia, é um show de informação para você. Evandro Ribeiro está chegando com seu destaque. Evandro, bom dia.
2: Olá, pessoal, muito bom dia. Daqui a pouco os detalhes da prisão de uma mulher acusada de vários furtos em lojas no centro. Ela chegou a confessar que recebe o Bolsa Família, mas furta para manter o vício do corotinho.
1: 6:10 agora, viu? Quem vai chegar com seu destaque agora, Miro Silva, bom dia.
3: Muito bom dia, Darcio Campos, bom dia nossa equipe, bom dia para você que está sintonizado conosco aqui na rede de rádios. E olha, eu vou trazer detalhes daqui a pouco de três pessoas, duas mulheres e um homem, que passaram notas falsas no comércio de Rolândia, viu? Até um alerta para você que está nos ouvindo, você comerciante, porque essas três pessoas têm até imagens aí de câmeras de segurança que registraram essas pessoas andando pela área central da cidade de Rolândia, e a polícia está atrás, quer identificar essas três pessoas que acabaram passando notas falsas no comércio.
1: 6:11 agora, é um show de informação. Luiz César James com seu destaque. Luiz, bom dia.
4: Olá, muito bom dia, Dárcio Campos, bom dia a todos, trazendo aí o meu primeiro destaque para esta terça-feira. Moto furtada é recuperada pela Guarda Municipal e os agentes encaminharam dois indivíduos à Delegacia de Apucarana. Os detalhes eu trago daqui a pouco.
1: 6:11:30 agora, Guilherme Gaspar com seu destaque. Gaspar, bom dia.
5: Opa, Darcio Campos, muito bom dia, um bom dia à nossa equipe e um bom dia para você que está sintonizado aqui na nossa programação. Já eu trago detalhes dos dados de um estudo inédito da Confederação Nacional de Municípios, que foi divulgado nesta segunda-feira a respeito do tráfico de drogas. 88% dos municípios admitem problemas com circulação de drogas, viu? Os detalhes eu trago já.
1: 6:12, André Garcia com seu destaque. André, bom dia.
6: Olá, muito bom dia para você que está acompanhando a nossa programação, uma ótima terça-feira a todos. Daqui a pouco você vai conferir as atualizações a respeito do caso que tem deixado um alerta na cidade de Rolândia, envolvendo a morte de uma mulher que aconteceu no último final de semana. Daqui a pouco a gente volta e traz mais detalhes.
1: 6:12:30, daqui a pouco tem as informações do esporte, futebol, já. Falando hoje mais de Série B, né? Até tem uma matéria especial da Dani Esperon, né? Destacando aí a Série B, lembrando que a Série B só os dois primeiros que sobem, né? O terceiro, quarto, quinto e sexto vão para um playoff. Então vai ficar mais emocionante nessas últimas 8 rodadas do Brasileirão da Série B, que não parou aí durante a data, Super Data FIFA, né? Lembrando, falando nisso, né? Em Super Data FIFA, né, Miro? Hoje tem o Brasil de novo contra a Austrália.
3: É, será que o Brasil ganha da Austrália?
1: Vai ter uma mudança, hein?
3: É o último jogo, né? Aliás, o primeiro jogo foi difícil pro Brasil, quase perdeu, empatou no último minuto, né?
1: O último lance.
3: Esperar.
1: Já tava com o apito na boca.
3: Esperar que o Brasil vença esse jogo de hoje, né? Porque foi sofrido.
1: Ah, vencer amistoso é bom, né?
3: É, gostoso.
1: É bom, pelo menos, no começo de um trabalho, né?
3: O brasileiro anda sofrendo com a seleção, né?
1: Ô, Gaspar, Rafinha de falso 9, o que você acha?
5: Darcy, então, ele já até fez, né? Ele jogou nessa posição no Barcelona, mas na época que ele tava bem mal. Ele não fez bons jogos. Quem sabe ali ele não consiga fazer um bom jogo pelo Brasil, mas tira toda a característica dele, né?
1: É.
5: Que é o cara da ponta, que vai pra cima, velocidade, tira essa característica dele. E se ele fizer o falso 9 vindo buscar jogo no meio campo, a gente fica sem centroavante. Eu não gosto, não.
1: Eu também não curto muito isso, não. Eu acho que o processo de criação da seleção brasileira deixou a desejar. Empilhamos centroavantes aí, pessoas de a turma da frente ali, né? Mas deixou o processo de criação bem fraco. A turma tava sem criação e no último jogo. Vamos aguardar, né? O jogo começa daqui a pouco, às 7:10, lá na Austrália. Lá já é noite, hein? Lá na Austrália. Daqui a pouco, as informações para você.
2: E daqui a pouco, os detalhes a respeito da prisão de um homem. Ele que esfaqueou um ciclista no domingo pela manhã. O ciclista não resistiu no hospital. Horas depois, ele esfaqueou o próprio amigo e agora conta a sua versão. Daqui a pouco os detalhes com o acusado e o Capitão Castro também.
3: E olha só, uma mulher nasceu de novo após bater a caminhonete de frente com uma carreta na PR-323, próximo ao distrito da Varta, em Londrina. A caminhonete em que ela estava ficou completamente destruída. Ela sofreu ferimentos pelo corpo, mas não corre risco de morrer. Daqui a pouco os detalhes.
4: E daqui a pouco, o sargento Horácio do Corpo de Bombeiros traz informações a respeito de uma queda de telhado. Um homem que sofreu acidente durante manutenção pós-temporal na região. Já.
5: E o órgão especial do Tribunal de Justiça do Paraná declarou nesta segunda-feira a inconstitucionalidade da Lei Municipal de Londrina, que proibiu o uso da chamada linguagem neutra. A decisão foi unânime e ocorreu após uma ação direta de inconstitucionalidade apresentada pelo Ministério Público do Paraná. Tanta coisa importante para ser discutida e o pessoal está preocupado com linguagem neutra. Os detalhes eu trago já, viu, Darcy?
6: E logo mais a gente vai voltar aqui para contar uma história a respeito de um golpe que tem acontecido cada vez mais com o avanço das negociações de produtos através da internet. A gente vai falar a respeito de um carro que foi vendido e que a pessoa acabou tendo um prejuízo de mais de R$ 6.000. Daqui a pouco você vai saber como tudo aconteceu.
1: 6h16, é um show de informação para você. Daqui a pouco tem os nossos correspondentes, direto de Brasília, o nosso Conexão Brasília, Jomar Valença, direto da capital, Curitiba, com as informações, viu? E tem, obviamente, a sua participação. 3316-4006, você participa aqui. Tá vendo uma situação inusitada, acidente de trânsito, informação que mereça destaque, informação que você queira compartilhar? 3316-4006, já a sua participação.
2: Daqui a pouco o Capitão Castro chega para falar a respeito de mais uma pessoa que foi morta por espancamento após surto psicótico ou químico, que foi registrado desta vez no Jardim Olímpico. Nos últimos dias, 4 pessoas morreram com surto psicótico em Londrina.
3: E olha só, um suspeito de uma tentativa de latrocínio em Santa Catarina foi preso em Londrina, viu?
4: E uma jovem de 24 anos foi abusada sexualmente enquanto dormia. E o suspeito foi preso em Apucarana. Os detalhes daqui a pouco.
1: Ah, está no ar o show de notícia. Está no ar o show de informação até as 9. Para você, aqui tem o nosso Repórter Notícia.
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0: Ah, é a previsão do tempo. É o tempo e a temperatura nesta hoje, terça-feira. A instabilidade atmosférica aumenta significativamente com o avanço de uma frente fria sobre o Paraná. O predomínio de ventos de noroeste favorece o transporte de ar quente para o estado, especialmente sobre a metade norte, onde as temperaturas podem superar os 36 graus. No noroeste, hein, a combinação entre o calor e a aproximação da frente fria favorece a ocorrência de tempestades isoladas em todas as regiões, com possibilidade de chuva forte, raios, granizo e rajadas de vento, viu? A mínima na região aqui foi 20, a máxima deve chegar a 32 graus. É, fi, maçarico ligado, hein? Pra hoje, calor, previsão de pancadas de chuva também. Já na noite passada, um chuvisqueiro aí, né? Choveu aqui, parou ali, choveu ali, parou aqui. E por aí vai, viu? Vários indicativos de pancadas de chuva na noite passada, madrugada, nesta terça-feira. Portanto, 32 graus de máxima pra hoje. A mínima ficou alta, hein? 20, 21 graus. Caramba, hein? Alta, hein? Sensação de abafamento. Para amanhã cai um pouco, viu? É, vai para 29 graus a máxima, com pancadas de chuva também na quarta-feira. A mínima varia também de 20 a 21 graus. E aí, a quinta-feira, a máxima não passa dos 26 graus, com pancadas de chuva também. Até sexta tem pancadas de chuva, viu? Máxima 25, vai fazer aquela sexta-feira fresca, não vai fazer aquele calor. Assim como no sábado também, né? Nebulosidade variável. A máxima não deve passar dos 26, 27 graus para o sábado. No domingo, dia de eleição, a gente falava que ontem, né? A máxima também não passa dos 26, não vai fazer aquele calorão e tem até indicativo de pancadas de chuva também no domingo em diversas regiões do estado do Paraná. Estamos praticamente aí completando, né? Estamos completando hoje uma semana da nova estação primavera brasileira. A expectativa é de muito calor e muita chuva, muitas pancadas de chuva. O que significa que vamos ter um final de setembro ainda molhado, um outubro muito molhado também, viu? A meteorologia preconiza aí chuvas, tanto para outubro quanto para novembro, acima da média. Eu tô dizendo também dezembro, viu? Outubro, novembro e dezembro, acima da média, devido ao fenômeno El Niño, que é o aquecimento das águas do Pacífico Equatorial em 2 graus. Isso acaba refletindo nesse tempo, nesse calor, esse calor excessivo, né? Essa sensação de abafamento e também muita chuva aí nessa estação primavera, que começou há uma semana atrás. A meteorologia também mostra os temporais localizados, né? A gente vai ter muito disso. A gente falava aqui também na semana passada, na chegada da nova estação, que vamos ter muito temporal localizado. O que, que é isso, Darcy Campos? Às vezes chove até num bairro, não chove no outro. Dá aquele pé d'água numa cidade, não chove na outra. O dia amanhece, céu azul de ponta a ponta, de repente, a tarde, amplitude térmica acaba tornando aí, virando o tempo. E assim é bem característico da primavera, bem característico do mês de outubro, né? Que já começa na próxima quinta-feira. E muito mais característico devido à incidência desse El Niño, que pode ser um dos mais intensos, né? Os especialistas, os meteorologistas, eles dizem que é o super El Niño. Então, que vai causar aí muito aquecimento, muita chuva, muitos temporais aí para os próximos meses, é o que diz a meteorologia. Voltando na semana de novo, hoje ainda pancadas de chuva, amanhã e também na quinta-feira, assim como também na sexta-feira, né? Sábado e domingo. Sábado não tem nebulosidade variável, domingo tem um indicativo de chuva pequeno, mas a gente vai ficar no radar, né? Para ver se no dia da eleição vai estar chovendo. Mas hoje já vira o tempo, inclusive tem alerta aí para várias cidades do estado do Paraná devido a temporais. Estava acompanhando também no radar meteorológico do Instituto Nacional de Meteorologia, o IMET, muita chuva temporal já desde ontem no Rio Grande do Sul, Santa Catarina também e já parte do estado do Paraná no final da noite de ontem, madrugada também desta terça-feira. 6h26, Gaspar, um panorama do tempo, da temperatura na região.
1: Cidade de Arapongas, Darcio, 20 graus nesse momento. A máxima chega aos 30 hoje, 8 milímetros de chuva para o dia de hoje. Amanhã, mínima 21, máxima 29 graus, com indicativo de chuva também 5 milímetros. Na quinta, mínima 20, máxima 25. Na sexta e no sábado, mínima 17, máxima 26 graus. Para o domingo, mínima 18, máxima 24. A partir então de quinta-feira, com as temperaturas mais amenas. Hoje e amanhã ainda, as temperaturas aí na casa dos 30 graus, bastante calor para a cidade dos pássaros. Indo lá para o nosso litoral, 16 graus nesse momento, a máxima chega aos 25 hoje. Amanhã também, mínima 16, máxima 25. Na quinta, mínima 16, máxima 19. Na sexta e no sábado, mínima 16, máxima 21. Para o domingo, mínima 19, máxima 23 graus. Indicativo de chuva para toda essa semana. Já começou com chuva desde ontem e deve seguir aí por um longo período, pelo menos aí 15 dias de pancadas de chuva no nosso litoral. Indo lá para a região do Vale do Paranapanema, 21 graus agora, a máxima chega aos 31 hoje. Para amanhã, mínima 22, máxima 32. Na quinta e na sexta, mínima 21, máxima 28. No sábado, mínima 18, máxima 27. Para o domingo, mínima 20, máxima 26 graus. Hoje, 4 milímetros de chuva. Amanhã 5 e também o indicativo lá no domingo é um volume mais significativo, 30 milímetros para o domingo, na quinta, na sexta e no sábado, sem indicativo de chuva. Indo lá para a região noroeste, região de Maringá, 21 graus agora, máxima chega aos 31 hoje, amanhã mínima 21, máxima 31 também, na quinta mínima 21, máxima 26, sexta e sábado mínima 18, máxima 28, para o domingo mínima 19, máxima 26 graus, com pancadas de chuva ainda hoje e amanhã, viu? Indo lá para a região do Norte Pioneiro, região de Cornélio Procópio, 19 graus agora, máxima que chega aos 31 hoje, amanhã também máxima 31, a mínima aí fica na casa dos 21 graus. Na quinta e na sexta, mínima 20, máxima 27. No sábado, mínima 15, máxima 28. Aí no domingo tem uma queda na temperatura. A mínima ela vai para casa dos 19 e a máxima cai para os 22 graus, com indicativo de chuva também durante toda a semana. E finalizando aqui com a nossa capital Curitiba e região metropolitana, 14 graus nesse momento, a máxima chega aos 30 hoje até mesmo na nossa capital. Amanhã, mínima 19, máxima 26, na quinta, mínima 13, máxima 22, sexta, mínima 12, máxima 16, no sábado e no domingo, mínima 15, máxima 22 graus. Então aí pancadas de chuva ainda hoje e amanhã em algumas localidades e bastante calor pro dia de hoje, viu, Darcio?
0: É, tava até vendo aqui, viu? Um temporal que passou por Paranavaí, tem algumas imagens nas redes sociais aí. Coisa feia, viu? Passou aí durante a noite de ontem. E o que chamou atenção, viu? Chamou atenção aí esse temporal ontem, né? Um forte temporal, uma rajada de vento, acabou atingindo aí Paranavaí, região ali, e acabou causando transtornos, né? Inclusive, um motociclista acabou filmando, as imagens estão aí nas redes sociais, devido ao vento ali, teve até curto-circuito ali, os fios, né? Os postes, cara, coisa impressionante mesmo. A gente tá muito vulnerável a isso, viu? Pessoal, muito vulnerável a isso, a temporais localizados, né? É chuva aqui, às vezes não cai uma gota na outra cidade, mas torna a chover e vendaval em uma cidade. Eu estava até acompanhando também Santa Catarina, algumas emissoras de Santa Catarina, Rio Grande do Sul também. A gente fica no radar aí, no que tange essa questão de temporais. E tem vários tornados sendo investigados lá, viu? Desde domingo. O bicho tá pegando também, viu? O Paraná também, já contabilizamos, viu, Gaspar? Cravado na última sexta-feira, por enquanto, 12 tornados no estado do Paraná neste ano de 2026. 12. Fora mais uns aí que estão sendo investigados. Então, praticamente se tornou comum, né? Esses temporais, e a gente não ouvia falar em tornado, cara. Isso aí era uma vez há uma década. Cada década você ouvia falar um temporal devastou, não sei o quê. Agora já são 12 tornados. Estamos na finaleira do nono mês do ano. Imagina o que vem por aí ainda, né? Então é muita coisa mesmo. Esses temporais que dá medo aí em toda a nossa região. 6h31.
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13: Seis e 35 agora, é um show de informação para você. 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E em breve, viu, Rádio Cobra FM Maringá entrando aí, se juntando ao nosso ecossistema, juntas, irmanadas, para trazer para você a melhor programação, viu? Lembrando que domingo tem a nossa cobertura das eleições, viu? É, fê. A cobertura das eleições começa às 6 da manhã, com um show de informação, entrevista, né? Em vários pontos aqui do norte do estado do Paraná, informação via Paraná, via Brasil. Você muito bem informado no domingo. O nosso departamento de rádio jornalismo estará postos desde as 6 da manhã para fazer uma mega cobertura até o início da apuração, né? 5 da tarde, né? Começa às 6 da manhã, vai até 5 da tarde. Aí às 5 da tarde a gente começa a nossa apuração, que vai até altas horas da noite aí, viu? Então começa às 6 da manhã e vai aí numa programação especial, e aí os primeiros resultados às 5 da manhã, em tempo real, para você que tá nos acompanhando em todo o nortão do estado do Paraná. Pessoal que tá na live também, viu? Muito obrigado pela sua audiência, muito obrigado pelo seu carinho. É, deixa eu ver quem tá na live comigo, Pirulito, ó. Deixa eu ver quem tá na live comigo. Deixa eu ver. No facebook.com/portalcobranews, para você que tá ligado, né? Abraçando aqui a Leirice Aparecida, Márcia Machado Leiriano tá com a gente também, o Rodrigo Melo. Deixa eu ver o pessoal que já vai sintonizando aí na nossa programação, viu? Já vai deixando a sua mensagem, já vai interagindo conosco aqui. O Raimundo César Oliveira, Henrique César de Andrade, Cristiano da Costa também, Maria Aparecida Maximiano. Muito obrigado pela sua audiência, pelo seu carinho. Daqui a pouco tem seleção brasileira, viu? Começando aí mais um amistoso. A gente vai estar acompanhando também para e passo aí esse amistoso da seleção brasileira já. E eu quero a sua participação já aqui no programa também, viu? Tem alguma demanda na sua cidade, no seu bairro? 3316-400-6638.
14: Agora no Repórter Notícia, a cotação do mercado agrícola e agropecuário. Terça-feira, 29 de setembro. Trazendo primeiro a cotação do dólar. O dólar comercial fechou a R$5,18. O dólar turismo para venda, R$5,38. E o euro a R$5,90. Nos produtos agropecuários, o boi gordo em pé, arroba R$358,80. O frango congelado, R$8,31 o quilo, e o suíno a R$5,01 o quilo. Nos produtos agrícolas, o café robusta R$952,72 a saca de 60 quilos. O café arábica R$1.538,29. O milho saca de 60 quilos R$57,70. O trigo R$79 e o soja R$138,50 a saca de 60 quilos. Nos produtos do Ceasa de Londrina, o destaque de hoje vai para o preço do melão amarelo comum. A caixa com 13 quilos saindo a R$80.
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13: 6h41, vamos girando as primeiras informações aqui no programa para você que está nos acompanhando, viu? Nesta terça-feira, terço, o André Garcia vai trazer detalhes que ele conversou com o delegado da cidade de Rolândia ontem, porque a Polícia Civil está investigando a morte daquela mulher lá no, na estrada do São Rafael. O que teria acontecido? A Polícia está investigando, os investigadores já estão aí em campo para tentar trazer detalhes a respeito dessa mulher que foi encontrada com o corpo carbonizado, o veículo parcialmente queimado na noite da última sexta-feira. André Garcia.
0: A Polícia Civil de Rolândia deu início às investigações para apurar a morte da mulher que aconteceu na estrada São Rafael na noite da última sexta-feira. Na ocasião, ela foi encontrada sem vida, com o corpo e o carro em que ela estava completamente queimados. A Polícia Civil já descartou algumas linhas de investigação que apontavam para um possível homicídio vindo do filho desta própria mulher. Quem traz os detalhes a respeito de como o caso está andando é o delegado Matheus Macedo.
21: Desde o momento em que foi noticiado a existência de um cadáver ali dentro de um veículo carbonizado, as equipes de investigação da Polícia Civil de Rolândia iniciaram as diligências possíveis a título de averiguar a autoria ali de quem que seria a identificação, enfim. Nos diligenciamos ali até a casa da possível vítima, conversamos com familiares e fomos já traçando linhas de investigação para verificar o que de fato ocorreu. Trata-se de falta ainda a confirmação técnica, mas ao que tudo indica, o veículo era da vítima, até o momento ela está desaparecida, então os indicativos apontam ser a proprietária do carro. E desde então a gente já teve início nas diligências no sentido de identificar o que de fato aconteceu. Foram requisitados ali diversos exames periciais para averiguar se a carbonização ela ocorreu em vida ou pós-morte, além de outros exames periciais para verificar também como que deu início ali o fogo no veículo. Enfim, as investigações, elas, apesar da ausência desses exames periciais, pelo próprio tempo ainda não foi possível realizar a conclusão. As nossas equipes estão em diligências na rua, tentando fazer diversos levantamentos, no intuito de seguir um caminho ali, de traçar de fato o que ocorreu. São várias as linhas que estamos trabalhando, ainda não descartamos nenhuma das hipóteses, justamente para dar uma resposta ali para a família dessa vítima.
22: Doutor, em um primeiro momento foi levantada ali uma suspeita que poderia ter sido o filho dessa vítima, dessa suposta vítima, poderia ter cometido isso. As linhas de investigações levam para que isso possa ter acontecido?
21: Então, num primeiro momento a gente até acreditava que pudesse ter sido algo familiar ali referente a esse indivíduo. No entanto, logo foi descartado, tendo em vista que ele se encontra preso, né? Dois a três dias antes ele teria agredido a vítima, mas ele, no momento de toda a circunstância dos fatos, ele estava preso. Então já foi logo de imediato descartado ali a possibilidade dele ter realizado tal ato.
13: 6h45, faltando 15 para 7, está aí a polícia investigando, agora está com parte da delegacia da Polícia Civil, né? A Polícia Militar, no momento, fez todos os levantamentos, agora fica a cargo da Polícia Civil, que já está em campo, como eu disse, né? Os investigadores desde da noite da sexta-feira tentando buscar, né, elementos, Miro Silva, que para chegar no montar esse quebra-cabeça. O que teria acontecido? Porque ela tinha sido agredida pelo filho, né? Só que o filho estava preso, né? Tava em cana. E aí, né? Teria acontecido com a morte dessa mulher? É um caso aí para a polícia da cidade de Rolândia investigar.
23: É um mistério aí da morte.
13: Não tá saindo?
24: Agora sim. É um mistério ainda a morte da Edna, viu, Odars Campos e ouvintes. A filha, inclusive, gravou um vídeo aí falando a respeito da morte da mãe, né? A filha tá sofrendo muito, né? A família toda sofrendo com a morte da Edna, né? Porque era uma pessoa cheia de vida, né? Inclusive, ela passou na casa da filha antes de ser morta. E aí a filha, inclusive, pede justiça. Ela quer saber por que que a mãe morreu, o que que aconteceu, né? Porque antes do carro se incendiar, teve ali um acidente de trânsito e aí depois a mãe aparece morta, né? O carro acabou incendiando ali, a mãe morreu carbonizada. A Polícia Civil está investigando. Se porventura alguém tiver informações, os olhos da polícia é a população, né? A polícia busca por informações. Então, ainda é um mistério a morte dessa mulher. A polícia tenta desvendar mais esse crime na cidade de Rolândia.
13: A gente continua acompanhando, viu? 6h47 agora. É um show de informação para você que tá ligado na nossa programação. Abraçando aí o nosso amigo Paulo Marques, Miro Silva.
24: Paulo Marques.
13: Estamos acompanhando.
24: E a esposa Meire, viu?
13: E a Meire, a esposa Meire, está nos acompanhando.
24: Professora Meire.
13: Então, a professora Meire. Estão indo na Grande Londrina, né? para Grande Londrina, nos acompanhando, ouvindo a nossa programação.
24: Radinho sintonizado aí, aqui na 107.1.
13: Obrigado pela audiência, pelo carinho aí, a Meire, a professora Meire e o nosso amigo Paulo Marques também, ligado com a gente nesta manhã. Será que dá para lavar roupa, colocar no varal hoje, Miro Silva? Agora
24: tem que ficar de olho, né? Tem que colocar no varal e ficar de olho, né?
13: É, previsão de pancada de chuva ao longo do dia, viu? Você tava me mostrando aí, Miro Silva, teve temporal no Paraná aí, hein? Qual que cidade que você me mostrou
24: no vídeo? Telêmaco Borba.
13: Ah, conhece mas Telêmaco Borba? Conheço.
24: É, ficou embaixo d'água ali. Algumas ruas da cidade de Telêmaco Borba foram alagadas, a área central da cidade assustou os moradores, viu?
13: Você vê que diversas regiões aconteceram temporais ontem, né? A gente tá falando de uma região, Telêmaco Borba deve ser o quê? Região central. Aqui no noreste do estado aconteceu Paranavaí, aquela ventania. Até assustou, porque os fios de alta tensão tocaram um ao outro e provocaram um curto-circuito. Então você vê que o negócio tá feio mesmo, viu? E tudo quanto é região, hein, Miro?
24: E não foi só nessa região não, viu, Darcio? Aqui na nossa região aqui, passou um vento muito forte ontem à noite, né? Assustou bastante, viu?
13: Inclusive, uma árvore acabou caindo ali no contorno norte, PR-323.
24: Interditou a pista.
13: Tem um sargento Beloso aí? O sargento Beloso está conosco e falou. Foi na noite passada, na cidade de Rolândia, contorno norte, PR-323. Essa árvore acabou aí obstruindo a passagem e o corpo de bombeiros acabou sendo acionado.
1: Exatamente, várias ligações aí do pessoal, né, condutores que trafegavam aqui pelo local foram impedidos de prosseguir viagem aqui pelo contorno norte por conta dessa árvore, uma árvore imensa que caiu aqui fechando o fluxo nos dois sentidos. E a gente teve um trabalho considerável aqui para desbastar toda e remover todos os galhos da pista aqui, poder liberar o tráfego. É, sem falar também que, tirar os galhos menores para ir facilitando o serviço, mas também prestando atenção porque uma parte da árvore, da galhada dela, estava escorando o tronco. Então, às vezes, um movimento meio em falso que a gente fizesse poderia até provocar um acidente aí, cair pedaços maiores da árvore, né, sobre a guarnição, mas felizmente ocorreu tudo bem, aí a gente conseguiu realizar o serviço. Atravessou as duas

0: A primeira coisa que a pessoa tenta fazer é se abrigar embaixo de árvores, enfim. E não é aconselhável por conta do mau tempo aí. É muito perigoso, viu, Darcio?
1: 6h50, faltando 10 para 7. Vamos girando as notícias, girando as informações aqui para você que está nos acompanhando. Daqui a pouco eu quero te ouvir, viu? O Pirulito vai apertar o play já já. 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Luiz César Jaimes pedindo passagem, viu? Para trazer detalhes de uma jovem de 24 anos. Ela diz ter sido abusada sexualmente enquanto dormia após uma confraternização em Apucarana. Luiz César Jaimes.
2: E um homem de 28 anos é suspeito de ter abusado de uma jovem de 24 anos após uma confraternização em Apucarana. A situação teria ocorrido enquanto a jovem dormia. O soldado Gustavo, da Polícia Militar, traz mais detalhes.
3: Segundo o relato da vítima, ela e o autor e algumas amigas da vítima estavam em determinada residência de bebida alcoólica. E a vítima relatou que ao acordar de manhã, ela viu que o suposto autor do estupro estaria em cima dela, ali no sofá. E ela pediu que ele se retirasse, e ele apenas se retirou de cima dela quando também as amigas tiraram ele. Dessa forma, ela acionou a equipe policial, também relatou que ela havia ingerido bebida alcoólica e estaria um pouco grogue em virtude dessas bebidas. Dessa forma, ela confeccionou, né, relatou, e a equipe confeccionou o boletim de ocorrência e orientou devidamente as partes e apresentou elas até a delegacia de polícia. Segundo um relato ali que foi repassado para a equipe, eles já teriam, né, uma relação amorosa em data anterior. Segundo o relato dela, ele teria tido relação sexual com ela sem o consentimento. Então, ela acionou a equipe policial, que apresentou ambas as partes para o delegado de plantão.
2: Tá aí, portanto, a situação: após uma confraternização ali em Apucarana, esta jovem teria sido abusada sexualmente, ato praticado sem o consentimento dela, enquanto a mesma dormia. O homem está preso.
1: Tá aí, tá em cana, né? 6h53 agora, vamos girando as notícias, as informações. Gaspar vai trazer detalhes, porque a justiça derrubou aí, né, aquela situação da chamada derrubou a lei que proibia a linguagem neutra na Grande Londrina, é isso, Gaspar?
4: Exatamente, Darcio. O órgão especial do Tribunal de Justiça do Paraná declarou ontem a inconstitucionalidade da Lei Municipal de Londrina, que proibiu o uso da chamada linguagem neutra. A decisão foi unânime e ocorreu após uma ação direta de inconstitucionalidade apresentada pelo Ministério Público. Lembrando que essa lei, ela foi criada em 2022 e alterada no ano de 2024. Essa legislação restringiu o uso de determinadas formas de flexão de gênero e números em escolas, materiais didáticos e currículos. A norma também abrangia editais de concursos públicos e a administração municipal, além de prever sanções administrativas e disciplinares. Na análise do caso, o tribunal, ele entendeu que o município ultrapassou ali a competência legislativa ao estabelecer regras sobre diretrizes e bases da educação e sobre normas ortográficas da língua portuguesa, matérias que são de competência da União. Portanto, aí foi derrubado, né, essa lei aí declarada inconstitucional. Mas tanta coisa para discutir, né, Darcio? Tanta coisa que tá acontecendo e o pessoal quer discutir linguagem neutra de ambos os lados, né? Não só do Ministério Público, né, que declarou a inconstitucionalidade, mas também da Câmara de Vereadores ali, que apresentou esse projeto, né,
1: Darcio? Não sei por que passa. Você não tem um jurídico da Câmara? O cara falou, meu, é inconstitucional isso aqui. Por que passa? Quem tem que decidir isso aí é o Ministério da Educação, né? As diretrizes da educação, a lei, a união que sobre

0: sai com a lei estadual e municipal. Não tem esse negócio.
1: Pura politicagem, né, Darcio? Pra ser bem sincero, apresentar aí, uma lei dessa. Meu Deus,
0: é só pra gastar dinheiro do povo mesmo, pra ficar nesse lenga-lenga. Se é inconstitucional, por que que passou? O que gastou aí, não sei quantas sessões aí pra provar. 6h55, vamos girando as notícias, as informações. Manda mensagem aqui, viu? Pro Darcio Campos, pra toda a nossa equipe aqui, no 3316-4006. Já um panorama do trânsito nosso de cada dia. Miro Silva.
2: E olha só, uma mulher ficou ferida após colidir frontalmente contra um caminhão, viu? Ela que conduziu uma caminhonete pela PR-323, entre Sertanópolis e Londrina. O acidente aconteceu na altura do quilômetro 54 da rodovia e deixou os dois veículos bastante danificados. A vítima estava sozinha na caminhonete e ela havia acabado de sair do trabalho em Sertanópolis e voltava para Londrina quando o acidente aconteceu. A informação é de que ela teria perdido o controle da caminhonete, invadiu a pista contrária e bateu de frente com o caminhão. Principalmente a caminhonete ficou completamente com a frente destruída. Inclusive teve alguns áudios que circularam aí pelas redes sociais de pessoas que passavam pelo local e relataram: ó, provavelmente morreu alguém ali porque a caminhonete ficou completamente destruída. Mas não, a mulher ela nasceu de novo. A partir da data de ontem ela tem uma nova data de nascimento porque a caminhonete ficou com a frente completamente danificada, mas ela saiu andando ali da caminhonete, foi levada pelos socorristas até o hospital de Sertanópolis e passa bem. Já o motorista do caminhão teve alguns ferimentos também, mas não precisou ser encaminhado até o hospital. A caminhonete ficou com a parte frontal destruída e o caminhão também ficou bastante danificado. A rodovia ficou interditada por algum tempo ali, até que os veículos foram retirados ali da pista, né? Mas um acidente que assustou bastante, viu, Darcio Campos?
0: Graças a Deus só foi o susto, né, Miro Silva?
2: Só o susto, porque essa mulher, apesar dos danos da caminhonete ali, ela saiu ali andando da caminhonete. É, teve ferimentos leves pelo corpo, teve que ser levada até o hospital da cidade de Sertanópolis, mas graças a Deus nada de grave com ela.
0: 6h57, agora abraçando a Cidinha Lopes de Apucarana, Jardim Ponta Grossa, ligada com a gente também. Obrigado pela audiência, pelo carinho. 6h57.
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0: Palpite pro jogo do Brasil, Miro Silva, que começa daqui a pouco contra a forte, poderosa Austrália.
2: 2-0 Brasil, pode cravar aí.
0: Você, Gaspar?
1: 3-0 Brasil.
0: Ô, louco, vocês estão otimistas, hein? Eu vai no 2-1. Jogo amarrado. E o seu, Pirulito? 1-0? É, você tava mais. Tá mais ciente, né? Ô, Pirulito. E o Brasil volta a jogar, acho que no sábado, né? Contra a Índia.
2: Sábado, isso mesmo?
0: É, no sábado contra a Índia.
2: Aí no domingo tem eleição, não sei se tem Campeonato Brasileiro.
0: Não, não tem.
2: Não tem, né?
0: Só volta na quarta, né? Campeonato Brasileiro só volta na quarta. A gente vai fazer uma pausa agora, porque em instantes começa o horário eleitoral gratuito, que segue até quinta-feira. E a gente volta às 7h25 com muita informação para você, viu, de todo o Nortão do Estado do Paraná. E, obviamente, com a sua participação aqui no 3316-4006. A gente volta já já.
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0: 26, depois do horário eleitoral gratuito, que vai até quinta-feira. Agora a gente volta com muita informação. Seleção brasileira tá vencendo 1-0, hein? Gol aos 2 minutos.
1: Brasil!
0: Do Wanderson. 1-0, seleção brasileira amistoso contra a Austrália. Tá jogando na Austrália, né? Fez o primeiro, ficou 1-1, né? O primeiro amistoso, né? Contra mesmo a Austrália, agora jogando mais uma vez e no sábado pega a Índia. 7:27 agora, vamos girando com as principais notícias, Pirulito, pessoal que está nos acompanhando nesta manhã. Manhã de terça-feira, hoje 29 de setembro, ano 2026, a estação Primavera Brasileira. A polícia está investigando a morte daquele ciclista na Leste-Oeste. A gente trazia a informação aqui ontem e o Capitão Castro conversou com a imprensa falando a respeito dessa situação. Evandro Ribeiro.
2: Morreu no hospital o ciclista identificado como Matheus Novaes, 32 anos, após ser esfaqueado na manhã do último domingo na Avenida Leste-Oeste em Londrina. Segundo informações apuradas, Matheus passava pelo local quando tentou separar uma briga, a princípio envolvendo pessoas em situação de rua. Durante a confusão, ele foi atingido por golpes de faca no abdômen e também no tórax. O ciclista foi levado para Santa Casa em estado gravíssimo e não resistiu horas depois. Capitão Castro tem os detalhes.
3: Foi na Avenida Leste Oeste que dois homens estavam brigando. Um deles estava dando mata-leão em outra pessoa quando alguns populares estavam passando e decidiram intervir. Eles foram separar a briga. A princípio eram quatro homens que estavam andando de bicicleta. Nessa tentativa de separar aquele agressor, esse homem acabou sacando o canivete e feriu dois daqueles bravos heróis. Um sofreu um ferimento aqui na parte das costelas e o outro no abdômen. Esses homens ficaram gravemente feridos e foi necessário o deslocamento de diversas viaturas do SAMU. Eles foram socorridos às pressas para o Hospital Santa Casa. Um deles, infelizmente, não resistiu aos ferimentos e acabou entrando em óbito. O motivo da briga era incerto e desconhecido. Esse agressor, que acabou ferindo as outras pessoas e agora, né, havia sido apresentado na delegacia por lesão corporal grave, mas agora passa também a responder pelo crime de homicídio. Lesão corporal grave seguido de morte. Esse homem foi preso ainda no local e conduzido para a delegacia. As outras testemunhas também foram para a delegacia para prestar todas as informações pertinentes a essa ocorrência.
2: O acusado de cometer o crime foi preso nas proximidades. Segundo a polícia, ele tem diversas passagens pela polícia. A Polícia Civil vai investigar o caso. Evandro Ribeiro.
0: 7:29, tem um depoimento dele aí, né, o acusado, né, do esfaqueamento. Ele começou a falar que estava numa festa com o companheiro lá, com um amigo, e deu toda uma confusão. Vamos ouvir um trecho do depoimento dele, dado à Polícia Civil.
4: Eu e o meu amigo, a gente tinha ido lá pro centro.
5: Seu amigo quem?
4: Samuel. Ele perdeu o celular, eu fiquei um tempo procurando lá, mas acabaram roubando. Ele tava meio estressado, mas decidimos ir embora. A gente desceu pro ponto de ônibus e ele acabou dormindo, eu também. A gente perdeu o ônibus. Já era tarde, porque a gente ficou um tempo procurando o celular dele. Ele tava dormindo, eu acordei ele, ele não queria ir embora. Por algum motivo ele quis ficar no ponto, mas eu não ia deixar ele bêbado lá no meio da rua da Leste Oeste sozinho. Então eu cometi o erro de puxar ele. E no que eu comecei a puxar ele não gostou, me jogou no chão. Eu levantei, empurrei ele e falei pra gente ir, ele foi de novo. E nessa situação deu pra separar ele, ele repetiu três vezes de voltar a ter o conflito corporal comigo. Na terceira vez eu dei um mata-leão nele. E nesse momento que chegaram os ciclistas, chegaram cinco ciclistas e mandaram a gente parar. E eu parei quando eles falaram, tanto que se tiver uma câmera lá, com certeza vai filmar eles falando pra mim parar e eu parando na mesma hora. O problema é, quando eu parei, eles começaram a me bater. Então eu parei de dar um mata-leão no Samuel e eles começaram a chutar a minha cara. E eram vários. Na hora eu não tinha nem ciência de quantos eram, só depois que eu fui perceber que era cinco, mas na hora eu lembro que tinha muito pé na minha cara. E ele de maior quantidade começou a chutar minha cara. Eu, para. Levantei, comecei a correr. E eles foram atrás me batendo. Eu falei, para, senão eu vou machucar vocês. E eles não pararam. E eles eram bem mais velhos do que eu, tinha 30 para cima. Aí eu puxei a faca e comecei a espalmar ela assim para afastar eles. Só que a questão é que eles provavelmente não sabiam que eu tava com uma faca. Então o que eu fiz para afastar, eles foram para frente e acabam pegando.
0: 7h31, tá aí, né, o depoimento desse, do acusado, tá em cana, tá preso. Ele disse ali que o pessoal foi, começou a chutar ele, Miro Silva, por conta disso ele se defendeu. Ele falou que ao menos 5 ciclistas foram pra cima dele, né, tiraram ele, né, ele tava dando aquele mata-leão no amigo, né, pensou no amigo, os dois amigos começaram a brigar ali, né. Aí ele falou que veio 5 ciclistas. Ele já estava no chão, começou a chutar e aí ele teve que se defender. No depoimento foi isso que ele disse.
1: Inclusive, o Darcio Campos, ele fala que ele passou consumindo bebida alcoólica, né, durante toda a noite. E aí o amigo estava ali, né, próximo ali, muito próximo de ser atropelado, quando ele foi tentar tirar o amigo. Por conta disso, gerou uma confusão entre ele e o amigo. E aí ele estava realmente dando aquele mata-leão lá. O ciclista foi fazer uma boa ação e infelizmente perdeu a vida, né?
0: A justiça negou para ele, né, Miro? A liberdade. Continua em cana.
1: Como é que vai soltar um homem desse, né?
0: Tem identificação dele, hein, Miro? O Matheus foi o que morreu, né? Que era muito conhecido, né?
1: Matheus Novaes da Silva foi o ciclista que infelizmente perdeu a vida,
0: ele,
1: viu?
0: Ele tinha um grupo, né, de ciclismo, ele andava nos finais de semana, né? Tinha turma aí, aconteceu essa fatalidade ali no Leste-Oeste. Foi no domingo de manhã, né?
1: É, Douglas Rian da Silva Cunha, 18 anos de idade, viu? Nossa. Jovem de tudo, hein? Esse é o assassino que matou o ciclista e esfaqueou o outro amigo, que, né, que estavam ali brigando ali, né?
0: E deve ter câmera por ali também, né? A com câmera deve tem. Ter pra relatar tudo que aconteceu, né? A polícia deve, se não tiver já em mãos com essas imagens, devem requerer aí nos próximos dias. 7h33.
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8: Faltando apenas uma semana para a população escolher quem será o presidente do Brasil nos próximos 4 anos, a pesquisa Quest, divulgada nesta segunda-feira, trouxe boas notícias para a reeleição de Lula. O petista soma 39% das intenções de voto contra 34% que preferem o senador Flávio Bolsonaro. A diferença de 5 pontos percentuais volta a ficar nesta pesquisa fora da margem de erro, que é de 2 pontos para mais ou para menos. Lula, que tinha 37% uma semana antes, oscilou 2 pontos para cima. Flávio, que tinha 33%, oscilou positivamente 1 ponto. Para o cientista político Jairo Pimentel, professor do Laboratório de Opinião Pública e de Mídias Digitais da Fundação Escola de Sociologia e Política de São Paulo, depois de semanas dominadas pelo assunto Banco Master e Supremo Tribunal Federal, durante as quais Bolsonaro tentou colar em Lula a imagem exposta do ministro Alexandre de Moraes, a campanha petista conseguiu reenquadrar a conversa para pautas sociais.
9: Eu acho que houve uma sucessão de anúncios capazes de fazer mudar essa conversa. Primeiro veio o reajuste do Bolsa Família, que tem um impacto direto sobre uma parcela importante do eleitorado do Lula. Depois, o presidente intensificou o discurso contra as bets e avançou para medidas mais duras contra o setor. O governo parece ter conseguido colocar uma campanha novamente em uma agenda social e econômica em que se sente mais confortável, né? Renda, Bolsa Família, endividamento das famílias, proteção contra as apostas.
8: O professor avalia que a pesquisa também melhorou a chance de vitória de Lula no primeiro turno. Isso porque aumentou também a porcentagem de entrevistados que declararam voto branco, nulo ou disseram que não vão votar. Na semana passada eram 7%, agora são 10%. A margem de conquista de votos da campanha também parece diminuir, com a redução de indecisos em uma semana de 8 para 5%. Sempre lembrando que para a vitória em primeiro turno, o candidato precisa de 50% mais um voto entre os votos válidos, ou seja, excluindo votos brancos e nulos.
9: Os candidatos somam 85% dos votos totais. Se a gente fizer uma fotografia de votos válidos, retirando esses 15% que são brancos, nulos, não vão votar, Lula estaria próximo de 46% dos votos válidos. Bolsonaro teria 40%. Então, Lula melhora sua posição em relação à semana anterior, mas a pesquisa ainda não coloca no patamar necessário para vencer a eleição no primeiro turno. Então, ele precisaria ultrapassar os 50%.
8: Por outro lado, os candidatos de patamar inferior, como Ronaldo Caiado do PSD e Augusto Cury do Avante, que marcam cada um 4%, Renan Santos do Missão com 3% e Romeu Zema do Novo 1%, reservam potencial de migração para um voto útil, o que pode travar uma vitória de Lula no primeiro turno.
9: A gente percebe que entre os candidatos com menor patamar de intenção de voto, eles têm também menor certeza de voto. Portanto, é de se esperar um movimento desses eleitores de candidatos de menor porte para uma candidatura do Flávio logo no primeiro turno, antecipando aí o segundo turno, um movimento que a gente já viu anteriormente nas eleições anteriores.
8: No saldo, o resultado é ruim para Flávio Bolsonaro. O filho do ex-presidente teve de passar a última semana tentando esconder seu próprio vínculo com o caso Master. Reportagem da revista Piauí mostrou que Flávio, que já foi exposto em um áudio vazado pedindo o equivalente a 134 milhões de reais a Daniel Vorcaro, voou em um jatinho do ex-dono do banco. Além disso, Jairo entende que a campanha do candidato do PL, que é evangélico, pode ter se desgastado com o eleitorado católico, ao ter que desmentir o boato de que tiraria Nossa Senhora Aparecida do posto de padroeira do Brasil. Na quest desta segunda, entre os católicos, Lula abriu 13 pontos percentuais sobre Flávio, a maior diferença entre os candidatos desde agosto. Produção e reportagem, Breno Zonta.
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0: 7h38, tá aí as informações para você. 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Para saber como que tá aí o trânsito, as estradas, as rodovias. Se você tiver alguma informação, por gentileza, manda aqui pra gente, viu? No nosso 3316-4006 é o nosso WhatsApp permanente.
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10: Neste momento, chega a informação aqui pra gente de acidente na Avenida dos Pioneiros, cidade de Londrina, SIAT e Polícia Militar no local. Vamos tentar mais informações para saber exatamente o que está acontecendo. Tem trânsito neste momento na Avenida Maringá, ali próximo ao Agapó, ali perto também na Rua Prefeito Faria Lima, Rua Bento Munhoz da Rocha Neto, um grande congestionamento neste momento. No centro de Londrina, ali na Pará, tem congestionamento, na JK também está congestionada. Próximo ao Boulevard, tem congestionamento na Avenida Teodoro Victorelli. Avenida Brasília, próximo ao Detran, congestionado em ambos os sentidos, tanto no sentido Londrina e Ibiporã, quanto no sentido Ibiporã-Londrina, e um grande congestionamento agora também em ambos os sentidos no sinaleiro da Balança das Sures. Por enquanto, cidade rolando, o trânsito fluindo normalmente. Na cidade de Arapongas, um pequeno congestionamento ali na Avenida Maracanã, próximo à rotatória que dá acesso à Avenida Arapongas. Se você tem informações a respeito do trânsito, inclusive deste acidente da Avenida Pioneiros, pode mandar aqui pra gente participar no 3316-4006.
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0: 7 minutos e meio, continua Brasil 1, Austrália 0. A hora certa você confere.
1: Agora 7h40.
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0: Sete e quarenta e seis agora, um show de informação, Miro Silva, que tem depois do esporte?
1: Olha, a polícia tá tentando identificar três pessoas que passaram notas falsas no comércio de Rolândia, viu? Duas mulheres e um homem.
0: 7h46, que tem depois do esporte, Gaspar?
10: Vou trazer detalhes a respeito de um estudo inédito da Confederação Nacional de Municípios, que foi divulgado nesta segunda-feira, que mostra que aqui no Paraná, 88% dos municípios admitem problemas com circulação de drogas.
0: E a Austrália acabou de virar agora, hein? 2-1. O Brasil tava ganhando de 1-0. Já virou 2-1, hein? Tá feio o seu
1: já
0: Brasil, hein?
1: Já perdi o meu placar, já não dá.
0: Eu tava falando que seria 2-1 pro Brasil, ó. Já também já perdi. 33 minutos e meio de jogo. É, que não tem mais futebol bobo não, cara. Amistoso vale de tudo. 7h46.
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0: Hoje é uma terça-feira, 29 de setembro, ano 2026, a estação. Primavera Brasileira, dia de número 272 do ano, restando 93 dias para terminar 2026. Nesta data, no exato 29 de setembro lá de 2006, um Boeing 737 da Gol e um Embraer 600 Legacy colidem no ar, matando 154 pessoas e desencadeando uma crise na aviação brasileira. Quem se lembra? Há 20 anos, hein? Hoje é dia do anunciante, dia internacional de conscientização sobre a perda e desperdício de alimentos, dia marítimo mundial, dia mundial do petróleo e dia mundial do coração. Ah, é um show de notícia, é um show de informação. Vamos juntos até às 9 aqui, na sua...

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1: Como já era de se esperar, o Campeonato Brasileiro da Série B é marcado pelo equilíbrio, tanto na parte de cima quanto na parte de baixo da tabela de classificação. E faltando apenas 8 rodadas para o fim do campeonato, tá tudo em aberto. Ali, na zona de classificação para a elite do futebol nacional, temos Vila Nova e Juventude. A equipe de Caxias do Sul, inclusive, nesta rodada foi o único visitante a vencer 1-0 diante do América Mineiro no Estádio Independência. Um resultado importantíssimo que fez com que o Juventude pulasse para a vice-liderança do campeonato com 53 pontos e quebrando uma sequência negativa de 2 jogos sem vencer. É um momento de reta final que é importante agora conseguir embalar. Até porque o Vila Nova tem 54 pontos, apenas um pontinho a mais que o Juventude. Venceu também na rodada 2-0 em cima do Londrina. Mas vale destacar que o Vila Nova, na rodada que vem, vai jogar fora de casa, pegando o Botafogo de Ribeirão Preto. E a equipe do Juventude joga em seus domínios, dentro do Alfredo Jaconi, encarando o Operário do Paraná. Para falar sobre esse equilíbrio e essa reta final de Campeonato Brasileiro, o jornalista Cadu Macri faz uma avaliação do campeonato até agora.
2: Então, Daniele, o campeonato segue muito equilibrado. Acho que essa decisão que a CBF teve de mudar o formato do acesso

0: de campeonato, aproveitando os jogos em casa, com 54 pontos, mas não tem paz, né? Porque o terceiro colocado, que é o Fortaleza, tem 52. Ou seja, só duas posições garantem o time na Série A no ano que vem. O primeiro e o segundo. Então, o primeiro colocado não tem essa tranquilidade nem para falar que está com a vaga no playoff garantida, apesar de estar muito bem encaminhado. A diferença do Vila Nova, que é o primeiro, com 54, para o CRB, que é o sétimo, que tem 48, é de 6 pontos, e ainda vários times entre eles. Acredito que essa luta pelo acesso vai ser muito grande, porque temos times de qualidade ainda ali em oitavo, nono, como é o caso do Operário, do próprio Sport, além do Cuiabá e do Goiás. Acho que até essa posição, né, mesmo que o São Bernardo e o Atlético tenham a mesma posição, a mesma pontuação do Goiás, eu acredito que esses dois não lutam pelo acesso da mesma forma que o Goiás, que é um time muito mais tradicional e pesado no futebol brasileiro.
1: Na parte de baixo, até o momento, estão Avaí, Londrina, América Mineiro e Ponte Preta. Ponte Preta, inclusive, que é a lanterna e vai jogar nesta terça-feira encarando o Botafogo de Ribeirão Preto, jogo que vai acontecer fora de casa. A situação da Ponte Preta é muito ruim no campeonato, chegou a vencer na última rodada, quebrando uma sequência de derrota de 4 jogos, mas está numa situação realmente muito difícil. O Botafogo de Ribeirão Preto precisa vencer, está pressionado porque está ali na 16ª colocação com 32 pontos, 2 pontos a mais apenas do Avaí, que é quem abre a zona do rebaixamento. Então, 8 rodadas restando e muita coisa para acontecer na Série B do Campeonato Brasileiro.
2: E eu já começo falando de futsal. Ontem estive no ginásio Vlamir Marques, no Parque São Jorge, acompanhando Corinthians e Pato Branco. Postei bastidores, muita coisa nos stories do Instagram, hein? 8ª de final da Liga Nacional e foi bom jogo, viu? Pato saiu na frente com o Maicon, cobrando pênalti, mas o Timão buscou o empate com o Rick. 1-1 e tudo aberto na briga por uma vaga nas quartas. Agora a decisão ficou para sábado, 5 da tarde, na Arena Cláudio Petrikowski, em Pato Branco, no sudoeste do Paraná. Quem vencer, avança, hein? E da bola pesada pro futebol, Série B, o Juventude deu um passo importante na briga pelo acesso. O time de Caxias foi até Belo Horizonte e bateu o Coelho, o América. 1-0 gol do Marcos Paulo no segundo tempo. Resultado que leva o Juventude aos 53 pontos, apenas 1 ponto atrás do Vila Nova. Faltam 8 rodadas, é reta final de Série B e ninguém pode piscar, hein? Eu sou o Rafa Morientes e esse foi o Tabelando.
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5: Ainda em clima de data FIFA, ontem tivemos um jogaço. A França venceu a Bélgica por 1-0. Gol de Mikael Olise. Bora dar uma analisada em ambas as equipes? Começando pela seleção da Bélgica, que vai começando esse novo ciclo com Mark Van Bommel como seu treinador. É uma equipe jovem, uma equipe interessante. Lammens no gol, goleiro do Manchester United. É um excelente goleiro, vai amadurecendo, vai ganhando experiência. Ainda muito novo, apenas 24 anos, mas é um excelente goleiro. Castanha na lateral direita já é mais experiente. A dupla de zaga, Michel e Ngoy, foram muito bem no jogo. E na lateral esquerda, o 6 também fez uma partida interessantíssima, construindo, pisando no campo de ataque e atacando com muita velocidade. Mais à frente, os belgas têm Tielemans e Lavia como volantes, são jogadores de muita qualidade. O Tielemans já é mais experiente, é o capitão da equipe, 29 anos, tem muita qualidade técnica, passagens por Leicester, está jogando no Manchester United hoje, é um grande jogador. E o Lavia é mais novo, tem 22 anos, é um jogador de pegada, está em todos os lugares do campo, mas defensivamente tem muita qualidade. Kevin De Bruyne, já mais velho, não tem tanto vigor físico, já tem 35 anos, mas tem muita qualidade técnica, é um absurdo na criação, na armação de jogo e também na finalização.

0: Finalização. Diogo Moreira fazendo mais um jogo fenomenal. O garoto indo pra cima, procurando um contra um, procurando a velocidade. O Götze também pelo lado esquerdo. Grande jogo dele, procurando cortar pra dentro, procurando arriscar o chute. Gostei da partida dele. E o Deketelaere lá na frente, se movimentando, tentando dar oportunidades, mas não fez um jogo tão brilhante. No intervalo acabou entrando o Luke Bacchio, o Van Aken e outros jogadores, que acabaram melhorando a Bélgica, mas mesmo assim, os belgas não conseguiram chegar ao gol. Agora falando da França, de Zinedine Zidane, que fez um excelente jogo, um jogo de muita qualidade técnica, precisão defensiva, inclusive, que defesa da seleção francesa. Manhã, goleiro e capitão da França, jogou muita bola, foi muito bem. Na lateral direita contou com Kalulu, a dupla de zaga Jacquet e Lacroix, e na lateral esquerda Diouf. A defesa da França foi 100% segura, muito tranquila, na saída de bola também, carregando a bola. A França foi com um mistão, né? Foi com um time reserva e venceu o jogo com uma certa tranquilidade, apesar do placar não mostrar isso. A Kliouch, Takuin e Camavinga no meio campo trouxeram muita tranquilidade. O Camavinga na defesa, perfeito. O Kliouch na armação e criação, sensacional, gerando muitas oportunidades, se movimentando muito. Depois ele acabou sendo substituído, entrou o Cherki, que deu assistência. O Olise entrou no lugar do Barcola, inclusive o Barcola poderia ter jogado um pouco melhor, junto ali com o Doué, que fez um jogo bem apagado, e o Lepou também não foi muito bem. O Doué, inclusive, ele procurou algumas oportunidades, teve sucesso, mas eu acho que ele poderia ter arriscado mais, ter tentado chutar mais pro gol, mas no geral num contra um, até que o Doué foi bem, mas pro nível dele, pra qualidade dele, faltou precisão. E eu gostaria de citar o Olise, que sai do banco aos 77 minutos, faz o gol da vitória da França e não erra nenhum passe. Mikael Olise joga muita bola e a gente não pode normalizar isso. No geral, vitória positiva para a equipe da França, que começa muito bem esse trabalho com Zinedine Zidane. Não contou com Kylian Mbappé nesse jogo e com outros jogadores. O Mbappé, especificamente, sofreu uma hiperextensão no joelho, está fora dessa data FIFA, está fora por um bom tempo ainda no Real Madrid, uma lesão grave, uma lesão complicada, e que tem que ser tratada porque pode evoluir para um LCA se ele voltar a jogar antes da hora. No geral, a França foi muito bem, jogou com as reservas, mostrou profundidade de elenco, e a Bélgica tem jogadores experientes, mas tem que usar mais os jovens, trazer protagonismo para esses jovens jogadores, para quem sabe fazer um misto, uma geração de ouro novamente e sonhar com uma Copa do Mundo. Com as informações da Data FIFA, Augusto Galinho.
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2: Sete e 59, tamo de volta, viu? Depois do nosso momento de esporte, seleção brasileira acabou de empatar agora, né? De pênalti 2-2. Austrália 2, Brasil 2, já na finaleira do primeiro tempo, 46 minutos já. 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
2: Ah, o Ser Forte é muito bom, viu? 8 e 2.
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2: Nesta terça-feira, a instabilidade atmosférica aumenta significativamente com o avanço de uma frente fria sobre o Paraná. A combinação entre o calor e a aproximação da frente fria favorece a ocorrência de tempestades isoladas em todas as regiões. Na região de Londrina, a mínima foi 20. A máxima deve chegar hoje a 32 graus, com indicativo de pancadas de chuva. Gaspar, um panorama do tempo, da temperatura.
5: Cidade de Arapongas, 21 graus nesse momento, a máxima chega aos 30 para o dia de hoje. Temos indicativo de chuva, essa chuva que deve chegar no comecinho da tarde ali, cerca de 8 milímetros. Para a região do Vale do Paranapanema, região de Porecatu, 22 graus agora, a máxima chega aos 31, 4 milímetros de chuva, essa pancada rápida também, que também deve ser no comecinho da tarde. Indo lá para a região noroeste, região de Maringá, 22 graus agora, a máxima chega aos 31 hoje, 7 milímetros de chuva, que deve chegar no meio da tarde lá por volta das 16 horas. E finalizando aqui com o Norte Pioneiro, 19 graus nesse momento, a máxima chega aos 31 e apenas 3 milímetros de chuva. Agora 8 e 3.
1: 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A cidade de Cambé é destaque aqui na 107.1 com o repórter Marcelo do Carmo.
6: Um bom dia para você. Cambé celebra 79 anos com um tradicional desfile de aniversário nesta sexta-feira. Cambé se prepara para mais uma noite de celebração da sua história. Vai ser nesta sexta-feira, dia 2 de outubro, a partir das 19 horas. Será realizado o tradicional desfile de aniversário de Cambé na Avenida Inglaterra, entre as ruas Espanha e também a Rua Holanda. O evento integra a comemoração pelos 79 anos de emancipação política do município e reúne famílias, escolas, entidades e a comunidade para celebrar a trajetória da cidade. A Prefeitura de Cambé convida moradores e visitantes a participarem desta festa. E para quem não sabe ou para quem não lembra, vamos com um pouquinho de história. Antes de se tornar Cambé, a região era habitada por povos indígenas e, a partir da década de 1930, passou por um intenso processo de colonização promovido pela Companhia de Terras Norte do Paraná. Em janeiro de 1932, chegaram as primeiras famílias, a então colônia Norte Danziguin, muitas delas vindo da cidade livre de Danziguin, na Europa. O núcleo cresceu rapidamente e, em 1937, a nova Danziguin foi elevada à condição de distrito judiciário. Durante a Segunda Guerra Mundial, em 1943, o nome foi alterado para Cambé, em referência ao ribeirão que corta o município. Depois de um movimento pela autonomia administrativa, Cambé foi emancipado de Londrina em 11 de outubro de 1947, por meio da Lei Estadual número 2. A instalação do município ocorreu na mesma data e, posteriormente, o professor Jacídio Correia foi eleito o primeiro prefeito em novembro daquele ano. Assim, o desfile desta sexta-feira não é apenas uma comemoração de aniversário, é também uma oportunidade para lembrar a história de um município que nasceu de diferentes povos, cresceu com o trabalho de seus moradores e se transformou ao longo de quase 8 décadas. Parabéns, Cambé! Então, desfile na próxima sexta-feira, você não pode perder. Eu sou Marcelo do Carmo, desejo a todos uma boa terça-feira.
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2: Rádio Cobra FM. 8 horas, 8 minutos, horário da coincidência, 8:08, Miro Silva.
7: E olha só, a polícia está tentando identificar 3 pessoas que acabaram passando notas falsas no comércio de Rolândia. Inclusive está circulando aí as imagens dessas pessoas que acabaram fazendo esse golpe no comércio da cidade de Rolândia. E tem um senhor, Darcio Campos, esse senhor, ele é conhecido como Antônio Pipoqueiro. Ele pegou R$200 em notas falsas. Inclusive, né, é um dinheiro que vai fazer muita falta para ele. Ele tá pedindo até ajuda aí para poder ressarcir esse prejuízo que ele levou aí de R$200 em notas falsas que ele acabou pegando aí dessas pessoas que, né, infelizmente tiveram essa maldade. E aí não foi só ele, teve outros comerciantes também que acabaram tendo prejuízo. A polícia, né, através das imagens dessas pessoas, estão tentando identificar aí os indivíduos, né? São 2 mulheres e um homem que acabaram passando essas notas falsas. Até um alerta aí para os comerciantes, não só de Rolândia, mas também de toda a região, porque provavelmente essas pessoas não são de Rolândia. A polícia está tentando identificar aí. Se você souber aí alguma informação, entrar em contato com a polícia, porque a polícia está tentando efetuar a prisão dessas 2 mulheres e esse homem que passaram essas notas falsas no comércio de Rolândia.
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2: Oito horas 15 minutos agora, viu? Tamo de volta para você que tá nos acompanhando. É terça-feira, hoje 29 de setembro, ano 2026, a estação Primavera Brasileira, nebulosidade variável em toda a nossa região. 8h15.
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2: Não, Novos dados da pesquisa Sede Eleitoral nas eleições de trabalho, diagnóstico empírico dos processos judiciais e das práticas institucionais na Justiça do Trabalho, elaborada pelo Centro de Pesquisas Judiciárias do Tribunal Superior do Trabalho e pelo Conselho Superior da Justiça do Trabalho, divulgados ontem, apontam para o aumento do uso de ambientes virtuais para a prática do assédio eleitoral no trabalho. Conforme os resultados, o WhatsApp aparece como um dos meios digitais mais citados em 37% das ações. O aplicativo de mensagens foi destacado como instrumento para a prática do assédio eleitoral. Em outros 14,5% dos processos, foram citadas redes sociais. Os demais se distribuem entre diferentes meios, como outros aplicativos de mensagens, plataformas de comunicação corporativas, aplicativos empresariais, entre outros. Faltando 5 dias para as eleições. 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

0: 8:17. Vamos trazendo mais informações aqui no programa, mais notícias. Traz para mim o Luiz César Jaimes que uma queda de telhado, o homem sofreu ferimentos durante manutenção. Tá acontecendo muito, viu, gente? Depois, após o temporal, o pessoal fazendo a manutenção ali sem os equipamentos de segurança. E esse homem acabou ficando ferido, o Luiz César Jaimes.
1: E uma queda de plano elevado foi registrada pelo Corpo de Bombeiros na cidade de Apucarana. O sargento Horácio foi quem atendeu a ocorrência.
2: Na tarde dessa segunda-feira, a gente foi acionado para a segunda queda em altura do dia, dessa vez no núcleo Recanto do Lago, Michel Sony. Lá, mesma situação, a pessoa tentando arrumar o telhado devido às chuvas, né? Era um masculino, 31 anos. Ele estava consciente, um pouco confuso. Relatou que caiu de costas, né? Então, bateu as costas e a cabeça, apresentava um corte ali na cabeça e essa confusão, que indica um traumatismo leve ali em crânio, né? Mas um traumatismo, né? O mesmo foi imobilizado, feita toda a avaliação, a gente viu que era só esse ferimento mesmo, né? Que exigia cuidado ali e foi encaminhado ao Hospital da Providência, segundo a regulação. As pessoas ficam, né? Era a mãe da vítima ali, né? Bem nervosa, mas a gente também tomou um cuidado de acalmar ela, que é importante, né? Uhum. Além da atenção à vítima também, a gente passar todos os dados ali para a mãe. Ele estava bem, estava consciente, né? Não tinha nenhum sinal de gravidade extrema. Então, a gente acalmou também a mãe ali, ela foi junto com a vítima ali e deu tudo certo. No hospital ela já estava bem mais calma. Infelizmente, a Apucarana teve essa situação desses temporais, atingiu muitas casas. Essas casas, esses telhados precisam ser arrumados, né? O ideal seria a gente contratar uma pessoa especializada com todo o equipamento, mas infelizmente a gente sabe que nem todos podem. Vai fazer esses reparos? Não pode contratar uma pessoa? Verifique segurança em primeiro lugar. Escada, vê se tá tudo ok. Coloque tábuas para reforçar. Se certifique que não tem nenhuma viga, nenhum caibro podre. E faça com segurança, né? Porque não adianta você vai acabar com o telhado não arrumado e ainda machucado, nem vai poder mais arrumar, né? Então, assim, calma, né? Tenha paciência, verifique sempre a segurança, tá tudo ok, suba e faça com consciência.
1: Tá aí, portanto, as orientações do sargento Horácio, do Corpo de Bombeiros de Apucarana, em relação aí à troca de telhados. Nessa situação de queda de plano elevado, este homem que caiu do telhado e acabou ali realmente se machucando na cidade de Apucarana.
0: Tá aí, fato registrado na Cidade Alta, viu? 8:20 agora. Vamos trazendo mais notícias, mais informações, acionando o André Garcia, porque carro foi vendido e o proprietário levou golpe, viu, na cidade de Arapongas.
3: A Polícia Militar de Arapongas foi acionada para atender uma ocorrência em que um crime de estelionato havia acontecido. Na ocasião, três pessoas estariam diretamente envolvidas na venda de um carro. Ele teria sido anunciado através de uma plataforma no Marketplace, local onde normalmente veículos são vendidos ou comprados. O golpe gira em torno de uma pessoa ser um intermediador, ficando em contato direto com o comprador e o vendedor do objeto. E esse caso, ele acabou recebendo R$6.500 e é claro que o veículo não foi repassado para a pessoa que teria pago este valor. Quem traz os detalhes a respeito deste atendimento é o Tenente Fontana.
4: Isso, exatamente. Na sexta-feira, dia 25 de setembro, as equipes policiais foram chamadas ali para ter uma ocorrência de uma suposta fraude na parte de compra e venda de veículo, né? A ação foi realizada através do aplicativo Marketplace, em que o pessoal começou a negociar um veículo Gol e na hora de fazer o depósito perceberam que o valor não havia ido na conta de destino corretamente, né? Haveria um terceiro ali que estava sendo usado como um golpista para aplicar a ação, né? Então, ou seja, era uma fraude na parte de compra e venda de veículo, né?
0: O golpe tá aí, viu? Tem muito golpe, tem que ficar ligado, principalmente nesses marketplaces aí da vida, né? 8:22 agora, vamos girando, abraçando aqui o Paulinho de Joaquim Távora, ligado com a gente, Edneia de Cambé também mandou a mensagem, obrigado pela sintonia, muito obrigado pela audiência. Vamos girando aqui, viu, Pirulito, trazendo mais notícias. Uma mulher acabou sendo presa por furto na região central de Londrina. O Evandro Ribeiro vai trazer os detalhes.
5: Uma mulher foi presa no centro de Londrina, acusada de vários furtos em lojas. E ela chega a confessar que recebe o Bolsa Família, mas furta para manter o vício do álcool. Ouça a entrevista dela e depois o Castro.
6: Tem problema, eu não bato bem na cabeça, bebo pinga, eu quero óculos. Mas minha amiga mandou pegar pra ela. A comida é minha, que eu comprei, que eu recebi. O auxílio do governo, Bolsa Família.
7: Nesse grupo aqui do centro, temos comerciantes e temos policiais militares. O vídeo da ação criminosa foi compartilhado, portanto, o reconhecimento foi fácil por parte da suspeita. Durante o patrulhamento aqui no calçadão, ela foi encontrada sentada, oferecendo o óculos furtado para outras pessoas. Porque no óculos ainda estava aquele equipamento que faz apitar aqui, né, o dispositivo de segurança da loja. Ela foi indagada a respeito, né, de ser ou não dos povos originários, indígena, porque ela se apresentou como sendo como tal. Mas, na verdade, quando o outro policial chegou no local, já a conhecia, é uma pessoa conhecida no meio policial, inclusive dos lojistas, por frequentemente estar cometendo esse tipo de delito dentro da loja. Entra, finge que está procurando algum tipo de objeto, assim que os lojistas se descuidam, ela acaba cometendo o furto. Então, essa mulher foi flagrada cometendo o furto, portanto recebeu voz de prisão e foi conduzida para a delegacia local.
5: Repórter Evandro Ribeiro.
0: Entregue as drogas, né? Lamentavelmente. 8h24 agora.
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0: Vamos sair daqui do norte do estado, vamos até capital com ele.
10: Jomar
0: Valença, bom dia.
10: Opa, bom dia a toda essa equipe sensacional do Repórter Notícia. Alô, Décio Campos, bom dia, Pinduca, Peruca, todo mundo no nosso Repórter Notícia. Você que está em Londrina, você que está em Arapongas, você que está aí no Vale do Paranaparema, receba o nosso abraço, bom dia, bom dia. E aí, Dárcio, o seu título de eleitor já está tudo certinho, já conferiu onde vai votar, tudo certinho? É domingo agora, vamos que vamos, gente. E ó, hoje abraçamos a todos os anunciantes do nosso Repórter Notícia. Hoje é o dia do anunciante, continue investindo no rádio. Estamos com 15 graus de temperatura em Curitiba. Nesse momento, previsão de 27 graus na tarde de hoje. Quem vai votar nas eleições de 2026 pode verificar pelo celular se o título está regular. A consulta pode ser feita pelo autoatendimento eleitoral, Título Net, ou pelo aplicativo E-Título. No portal, basta acessar consultas e depois situação do título. O sistema informa se a inscrição eleitoral está apta para a votação e para outros serviços. A Justiça Eleitoral alerta que título regular não significa necessariamente ausência de débitos. Multas e outras pendências podem ser consultadas separadamente no e-título ou no próprio autoatendimento. Quem estiver com o título suspenso ou cancelado pode ficar impedido de votar. O INMET mantém praticamente todo o Paraná sob alerta amarelo para tempestades até esta terça-feira, dia 29. Há previsão de chuva de até 50 milímetros por dia, rajadas de ventos de até 60 km por hora e a possibilidade de granizo. O aviso inclui Curitiba e região metropolitana, além de várias regiões do estado. Ao mesmo tempo, segue válido até quarta-feira, dia 30, o alerta vermelho para onda de calor emitido quando as temperaturas ficam cerca de 5 graus acima da média por vários dias. No domingo, algumas cidades do interior chegaram perto dos 40 graus. Com previsão de 27 graus para a tarde de hoje em Curitiba, Jomar Valença com as informações da Rede AERP. A todos uma ótima terça-feira.
0: 8h27 agora, vamos girando as notícias, as informações.
11: E olha só o Ratolino trazendo mais informações.
0: Ratolino, é muito prazer, o Ratolino é muito gente boa, mas é o Ratolino, Darcio, cara.
11: Eu tô perdido, o Darcio Campos, que eu tô falando com o Ratolino, tem uma mulher precisando de ajuda. É. Vamos até entrar em contato com ela, que ela é deficiente e ela acabou, ela tá pedindo uma doação de uma geladeira. Ela conheceu um senhor que também é deficiente, num abrigo, né? E ela tá pedindo a doação de uma geladeira porque eles estão sem geladeira. Tô tentando contato com ela, vamos ver se ela atende, que ela me ligou agora há pouco, e vamos ver se a gente consegue essa geladeira para ela.
0: Tá bom. 8h28
11: agora. Ela tá ali, inclusive, viu?
0: Então conversa com ela, por gentileza.
11: Alô, bom dia!
12: Bom dia!
11: Tudo bem? Quem, como é que é seu nome mesmo?
12: Meu nome é Isolete, pra gente ter desocupado.
11: Tá, repete pra mim, minha querida, que eu não entendi.
12: Isolete.
11: Isolete Aparecida do Prado. Tá. Você tem uma deficiência. Isso. Você sofreu um acidente e ficou.
0: Vamos fazer a ligação primeiro?
11: Tá
0: vamos
11: ruim a
0: colocar com qualidade. Pega o áudio. Fala pra ela mandar um áudio que é melhor, porque tá horrível aqui, viu?
11: Tá muito
0: ruim. 8h28. Vamos girando as notícias aqui, trazendo mais informações pra você que tá nos acompanhando nesta manhã. É terça-feira, viu? 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Quanto tá o jogo, Gaspar?
13: Tá 2-2 ainda, Darcio.
0: É.
13: Mas a seleção já tá jogando um pouquinho melhor agora.
0: É, 11 minutos do segundo tempo. Amistoso seleção brasileira, não é? Nessa data FIFA, nessa super data FIFA. Portanto, tá aí o 1-1. Ou melhor, 2-2, né? O jogo empatado em 2-2. É, o Brasil saiu.
14: Ô, Dácio Campos, o jornal tá uma beleza.
0: Aí, ó, tá uma beleza. O Brasil saiu na frente, depois levou a virada e empatou de pênalti com o Rafinha, né? Pontualmente, 8h30.
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0: E uma nova passarela para a travessia de pedestres será construída na Avenida 10 de Dezembro, nas imediações do Instituto Médico Legal em Londrina. A implantação da estrutura viária contará com investimento de cerca de R$3.200.000, viabilizados por meio de emenda parlamentar estadual. O trecho contemplado é considerado estratégico por interligar bairros da Zona Leste, como o Jardim Califórnia, as regiões do Jardim Europa, do Centro Cívico e da Avenida Duque de Caxias. A travessia de pedestres no local é alvo de preocupação constante de moradores e autoridades em razão do histórico de atropelamentos e periculosidade registrada na via, mesmo com a operação de radar de velocidade. A Secretaria Municipal de Obras e Pavimentação de Londrina informou que o projeto técnico da engenharia já está concluído.
13: E o governo federal anunciou novas medidas para tentar conter aumentos abusivos nos preços dos combustíveis. As ações incluem mais fiscalizações em postos e distribuidoras e multas que podem chegar a R$500 milhões para determinadas infrações relacionadas a aumentos abusivos. Segundo o governo, as medidas são uma resposta à alta dos preços internacionais do petróleo em meio ao prolongamento dos conflitos no Oriente Médio. O pacote também prevê a manutenção da subvenção de R$2,12 por litro de óleo diesel, além do reforço nas ações de fiscalização da Secretaria Nacional do Consumidor, da Secretaria Nacional de Segurança Pública e da Agência Nacional do Petróleo, Gás Natural e Biocombustíveis.
0: E o governo brasileiro decidiu mover uma ação contra a 17 operadoras de apostas online, as bets, no valor de R$1 bilhão, para cobrar danos morais coletivos pelos efeitos causados nos apostadores com vício, endividamento e agravamento da saúde mental. A União também pede o ressarcimento de despesas do Sistema Único de Saúde, o SUS, atribuídas aos danos causados pelo jogo. A ação foi ajuizada pela Advocacia Geral da União na Justiça Federal em Pernambuco e pede ainda a restituição em dobro dos valores apostados por pessoas diagnosticadas por ludopatia, que é o transtorno do jogo patológico. Segundo a ação, cerca de 28 milhões de brasileiros apostam atualmente. Mais de 10 milhões apresentam padrão de risco ou problemático de jogo.
13: E o lutador de jiu-jitsu, William Massuda, de 37 anos, conhecido como Kabuto, recebeu alta hospitalar e deu início à etapa de reabilitação em modalidade de internação domiciliar na cidade de Londrina. O atleta estava hospitalizado desde o dia 23 de agosto, quando sofreu uma grave lesão na coluna vertebral durante a disputa de um campeonato da modalidade no ginásio de esportes Moringão, na cidade de Londrina. Em paralelo ao processo de recuperação da vítima, a Polícia Civil mantém as investigações sobre as circunstâncias do acidente esportivo. O inquérito policial busca esclarecer se houve excesso ou conduta irregular por parte do adversário Juliano de Pelle, que aplicou um golpe apontado por especialistas do esporte como proibido no regulamento.
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0: Horas 33 minutos. Moto furtada é recuperada pela Guarda Municipal da cidade de Apucarana, viu? Quem vai trazer as informações é o Luiz César Jaimes.
1: E uma motocicleta com alerta de furto foi recuperada pela Guarda Municipal. Dois indivíduos foram encaminhados para a delegacia. O agente Bruno Silva, da Guarda Civil Municipal de Apucarana, é quem traz as informações.
16: Nossas equipes receberam uma denúncia que no bairro ali Adriano Corrêa, nas proximidades ali do campo, havia dois masculinos empurrando uma motocicleta na cor vermelha e essa estaria sem placas ali. Os mesmos estariam saindo de uma região de mata e que levantou suspeita ali dos moradores. Então, conforme a denúncia, a gente deslocou até o bairro. Quando ali na rua Serra dos Mulatos, foi possível localizar os dois empurrando a motocicleta. Foi realizada a abordagem, sendo que foi constatado um masculino de 31 anos e um menor de idade de 15 anos. Aí os mesmos alegaram para nós que moram ali na região do Faris Gebrim e que receberam umas fotos dessa motocicleta de um amigo em comum do rapaz que é proprietário da moto, relatando aí que ela tinha sido furtada. Então eles espalharam essas imagens aí para alguns moradores do bairro lá e foram informados, aí, segundo eles, que a moto poderia estar escondida nessa área de mata. Eles alegaram também para nós que, como eles não tinham comunicação, eles estavam empurrando a referida motocicleta até onde o proprietário da moto trabalha, aqui na empresa de têxtil em Apucarana. Então, conforme ao relato deles, a gente deslocou até a empresa junto com a motocicleta, onde que o proprietário foi localizado e confirmou a versão dos mesmos aí. Mas para esclarecimento dos fatos, todos foram conduzidos para a delegacia, junto com a motocicleta e o proprietário, a fim do delegado ouvir eles e tomar as medidas aí que são cabíveis. Provavelmente são pessoas ou adolescentes menores aí que fazem furto dessas motocicletas para fazer simplesmente arruaça, né? Então eles destroem a motocicleta e depois abandonam aí pro proprietário ficar com prejuízo.
1: Tá aí, portanto, moto furtada foi recuperada pela Guarda Municipal de Apucarana.
0: Tá aí, né? A GM acabou recuperando, portanto, esta motocicleta furtada. 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
13: Agora 8:36.
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0: Oito e quarenta e um.
11: E olha só, uma moto com alerta de furto foi abordada na cidade de Biporã. O que chama atenção é que o proprietário da motocicleta, né, ele acabou encontrando a motocicleta após ser furtada, mas ele não deu baixa, ele continua andando com a motocicleta e aí até explicar que o focinho de porco não é tomada, né, demorou, né? E aí o soldado Eric, da Polícia Militar, falou a respeito da situação. O Eric, como é que foi essa situação aí do proprietário encontrar a motocicleta furtada e não deu baixa?
34: No princípio a gente efetuou essa abordagem, porém essa moto já vinha de uma situação da parte da manhã. Chegou pra gente que uma moto teria sido furtada próximo ao centro da cidade de Biporã. A gente foi até o local, inclusive a própria equipe foi até o local, fez o boletim pro mesmo e foi efetuado o alerta. como as equipes continuam em patrulhamento, mesmo quando é feito o alerta de uma motocicleta, a gente teve a informação de que a moto estaria voltando da cidade de Londrina para entrando em Ibiporã. Com essa informação aí, a gente, próxima companhia aqui mesmo, conseguiu efetuar a abordagem da moto, porém, na abordagem a gente constatou que seria o próprio dono com o veículo. A gente fez a abordagem, nada de lixo foi localizado por ninguém, somente a moto com estado de alerta, porém a gente volta no assunto que a gente teria comentado com o dono na hora do registro do boletim. O que que acontece? A polícia, ela trabalha com alguns procedimentos. E o procedimento de quando a gente localiza uma moto furtada seria entregar direto para o delegado vê a autoridade policial verificar qual que seria a atividade permanente que teria que ser feita. A gente informou o rapaz na parte da manhã que se ele fosse localizada a moto, ele teria que entrar em contato com ou 190 ou diretamente com a Polícia Civil para poder estar tirando esse alerta da moto.
11: Tá aí essa situação que aconteceu na cidade de Biporã, o proprietário acabou localizando a motocicleta, não deu baixa e a polícia abordou ele pilotando a moto na BR-369 em Biporã.
0: 8h43.
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1: A medida provisória que coloca um fim nas apostas esportivas e nos cassinos online no Brasil foi o tema político mais relevante do país desde o ano passado, pelo menos nas redes sociais. Levantamento realizado pelo Instituto Democracia em Xeque aponta que, mesmo em meio a uma eleição marcada por assuntos novos a cada dia, nenhum alcançou o engajamento semelhante ao da medida provisória que colocou um fim às bets. De acordo com o levantamento, o tema da proibição das bets teve 2 milhões e meio de posts registrados com 40 milhões de interações em um período de 63 horas. Coordenador de relatórios no Instituto Democracia em Xeque, o cientista político Alexander Chiodi compara a adesão ao tema das apostas com outros assuntos políticos que dominaram o noticiário ao longo das últimas semanas.
2: O maior caso que a gente tinha até então, no ano de 2025, foi a condenação de Bolsonaro, que em 7 dias a gente identificou mais ou menos 1.200.000 menções. Daí, esse ano, a gente já começou com o caso Dark Horse, que reuniu quase 915 mil menções em 24 horas, e ele foi superado, nesse mês de setembro, pela briga entre Mendonça e Moraes, né, o conflito no Supremo. Teve 1 milhão de menções. O caso da proibição das bets teve, nas mesmas 24 horas, 1 milhão e 330 mil menções. Então, ele é o maior tema político ocorrido em 2025 e 2026.
1: O cenário avaliado pelo Instituto também mostrou quem se saiu melhor nas redes, que hoje aponta que a oposição se esforçou para fazer postagens buscando desgastar o governo. Porém, a aposta não foi bem sucedida nas interações com estas mesmas postagens.
2: A gente falou sobre o atrito entre André Mendonça e Moraes na primeira, logo no dia 1º de setembro. Depois teve toda a história da ingerência do Supremo com a Polícia Federal, o afastamento do diretor, depois o Flávio Dino mandou reintegrar, a quebra do sigilo de todo o caso Dark Horse. A gente ficou quase metade do mês inteiro falando sobre Supremo. E existia a possibilidade da gente terminar o primeiro turno sem falar de política. Então, este caso da proibição das bets, junto com o aumento do Bolsa Família, ele trouxe de volta o assunto da campanha para a campanha.
1: Na avaliação de Chiodi, a proibição das bets teve como ponto positivo retomar o debate político em uma eleição onde os principais temas foram inclusive de figuras que por vezes sequer estão participando da campanha.
2: A oposição produziu mais posts, mas a soma de engajamento foi maior no campo contrário às bets, a favor da medida. Existe uma tendência de produzir muito, falando mal sobre a MP, mas quem saiu favorecido no debate foi o campo governista, o presidente Lula, à medida que proibiu as bets no Brasil.
1: O levantamento do Instituto Democracia em Xeque aponta que o tema das bets gerou pelo menos 3 ondas diferentes desde sexta-feira. No primeiro dia da medida, foram quase 86 mil publicações por hora. Já no sábado, o volume caiu para pouco mais de 75 mil postagens, enquanto no domingo veio então a terceira onda, com mais de 47 mil postagens por hora. Produção e reportagem, Eduardo Amaral.
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0: Oito e 48, o Brasil tá vencendo por 3-2, né, Miro?
11: É, tá um jogo duro ali,
0: quase viu? 30 minutos do segundo tempo, 3-2 pro Brasil, virou, né? O Brasil saiu na frente, cedeu um empate, né? A virada, agora virou novamente 3-2. Aí contra a Austrália, o jogo tá pegado, hein? Vamos trazendo mais notícias, mais informações para você que tá nos acompanhando. Teve um carro... uma colisão, né, de veículos resultou em capotamento na cidade de Apucarana. Luiz César Jaimes.
3: E uma colisão entre dois veículos resultou em capotamento na cidade de Apucarana. Três pessoas ficaram feridas. O sargento Horácio, do Corpo de Bombeiros, foi quem atendeu a ocorrência e traz as informações.
4: Prove 193, a informação de uma colisão alto-alto. No local foi verificado essa situação, um dos veículos estava capotado, haviam três vítimas, tá? Ambas fora do veículo, todas fora do veículo, um feminino, 38 anos, estava consciente, orientada, apresentando uma sonolência ali, mesmo foi imobilizada, a segunda é a filha dela, um feminino, 18 anos, estava consciente, orientada também, apresentando uma contusão em região de crânio, uma dor ali, né? Mesmo foi levado ao interior da ambulância para avaliação. E uma terceira vítima, condutora de outro veículo, um feminino, 55 anos, consciente e orientado também, apresentando uma contusão leve em região de dorso ali. Por não haver a necessidade de mobilização somente de uma das vítimas, a gente conseguiu encaminhar as três vítimas para a UPA, segundo a regulação.
3: Daí, portanto, a situação destas três pessoas que ficaram feridas nesta colisão envolvendo dois veículos e resultou em um capotamento na cidade de Apucarana.
0: Quanto acidente, hein, Luiz? Meu Deus do céu, Miro Silva.
11: Isso mesmo, Darcy Campos. Inclusive, na cidade de Biporã teve um acidente envolvendo duas motocicletas. Né, chamou bastante atenção, o SEAT teve que ser acionado, inclusive, né, foi entre Jataizinho e Biporã. O Cabo Chagas, né, falou com a nossa equipe a respeito dessa situação na cidade de Biporã. Não é normal, né, Darcy Campos, duas motocicletas acabaram colidindo ali, né? Vamos trazer a informação com o Cabo Chagas, então, a respeito desse acidente que aconteceu entre Jataizinho e Biporã. Um local bastante complicado, onde tem vários acidentes. E na tarde de ontem, a equipe do SEAT foi acionada até o local.
5: Sandro, de 49 anos, foi atendido pela equipe do SEAT na BR-369, próximo à Jaqueira. Uma colisão envolvendo

0: região norte do estado, noroeste, Vale do Paranapanema, pode usar 3316-4006, você manda mensagem aqui na nossa programação se tiver alguma reivindicação, 3316-4006. Pênalti, hein, Miro Silva?
1: Parece que o Brasil vai ter um pênalti. Ixi, agora a seu favor.
0: Pode fazer 4-2, então.
1: É, Vini Júnior, né?
0: É, foi calçado, né? Pelo replay aqui, foi pênalti, com certeza. 8h52.
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1: 8h51, agora sim, colisão envolvendo duas motocicletas deixou uma pessoa ferida na cidade de Biporana. Entre Biporã e Jataizinho, na estrada da Jaqueira, Cabo Chagas falou a respeito da situação.
4: O Alessandro, de 49 anos, foi atendido pela equipe do SEAT na BR-369, próximo à Jaqueira. Uma colisão envolvendo a motocicleta que ele estava e um veículo. Cabo Chagas, na chegada de vocês, ele estava sendo amparado por populares ali.
5: Isso, ele estava sendo amparado por populares e pelo motorista do outro veículo que permaneceu no local ali.
4: Que ferimentos ele tinha?
5: A princípio, apenas uma contusão com suspeita de fratura no pé direito.
4: Agora, o local ali também perigoso, inclusive o caminhão foi para dar suporte para vocês, até para sinalizar ali, né?
5: É de praxe do Corpo de Bombeiro, né? Primeiramente, a gente visa a segurança da equipe, que vem em primeiro lugar, e nós temos que estar protegido para poder atuar no nosso serviço ali, fazer um bom atendimento, né? O caminhão foi fazer a segurança, prevenção, para evitar outros acidentes futuros.
4: Essa rodoviária federal também, como é próxima ali, também chegou rápido, né?
5: O pessoal foi fazer a parte de trânsito, né? E assim assumir também os veículos que ficaram no local.
4: O turista do carro permaneceu no local, como você falou, como tem que ser feito?
5: É o mínimo, né? A pessoa que se envolve em um acidente hoje tem que ter a responsabilidade, né, de arcar com as consequências, independente de estando certo ou errado, é apenas um acidente de trânsito, e assim permanecer no local, acionar o socorro e dar todo o amparo ali que a vítima ainda necessita.
4: Por sorte, né, o motociclista acabou caindo ali na BR, que é uma BR, lugar perigoso, não caiu de frente com outro veículo, ou até mesmo com um caminhão que poderia estar no sentido contrário, né?
5: Isso, rodovia sempre tem esse risco, né, de sofrer a queda e acabar sendo atropelado por outros veículos. No entanto, ele relatou para a equipe que não chegou a cair da motocicleta. Conforme fez o impacto ali, ele conseguiu se equilibrar e parar próximo ao acostamento.
4: Encaminhado para o hospital Cristo
5: Rei. Foi encaminhado para fazer exames de imagem ali e descartar a possível fratura.
1: Estrada da Jaqueira, como é conhecida, entre Ibiporã e Jataizinho, essas duas motocicletas acabaram colidindo. Por sorte, nada de grave com esse motociclista.
0: 8h54.
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6: Bom dia, Dárcio Campos, e um bom dia a todos os ouvintes da 107.1. Nós recebemos hoje a pergunta do ouvinte Valdemiro Pereira dos Santos, morador de Arapongas. Ele nos diz o seguinte: bom dia, doutor Moraes. Estou recebendo auxílio-doença do INSS e pedi minha aposentadoria por invalidez. Vou receber mais ou menos do que vinha recebendo? Bom dia, Valdemiro. Se o seu benefício de auxílio-doença era de um salário mínimo, provavelmente vai continuar nesse mesmo valor. Agora, se você recebia mais do que um salário, infelizmente, é bem grande a chance de que você venha receber um valor menor quando se aposentar por invalidez. Isso acontece porque o auxílio-doença será sempre 91% do valor das suas contribuições, enquanto que a aposentadoria por invalidez será de apenas 60% dessa média e mais 2% para cada ano de serviço que você tiver a mais do que 15. Ou seja, se você se aposentar por invalidez e tiver apenas 15 anos de contribuição para o INSS, o valor da sua aposentadoria será de apenas 60% do valor da média dessas contribuições. A única possibilidade de evitar essa regra desfavorável

0: favorável é provar que essa sua incapacidade total e definitiva, esse tipo de incapacidade que dá direito à aposentadoria por invalidez, que ela já existia antes mesmo da reforma da Previdência, ou seja, antes de novembro de 2019. Dessa forma, você tem direito à regra anterior à reforma, que previa o pagamento de 100% da média das contribuições no caso da concessão da aposentadoria por invalidez. Se você, ouvinte, também tem alguma dúvida sobre o tema INSS e seus benefícios, pode mandar essa sua dúvida aqui para o WhatsApp da Rádio Cobra FM, que é o 3316-4006, que nós responderemos essa sua dúvida ao vivo aqui no ar. E para você que gostou do assunto, pode visitar também o Instagram do meu escritório, que é o pupomoraes.advocacia_. Lá você vai encontrar publicações diárias sobre o tema INSS e seus benefícios. Dércio Campos, a todos os ouvintes da Rádio Cobra FM, um grande abraço e até amanhã.
1: Até amanhã, doutor Moraes, que traz luz. Clareza nas informações, doutor Moraes atende você em Rolândia, Cambé e todos os dias aqui no nosso programa. Tem dúvida sobre aposentadoria e previdência? Doutor Moraes responde você. 8h58, as últimas, Miro Silva.
2: E olha só, a mulher foi presa na tarde de ontem na área central da cidade de Londrina. Ela entrou em um comércio e acabou furtando um óculos. Ela aproveitou ali da distração da vendedora. Enquanto isso, ela guardou o óculos ali na bolsa que ela carregava e saiu do estabelecimento sem pagar. Só que a vendedora acabou olhando ali nas câmeras de segurança e verificou que realmente o óculos teria sido furtado por essa mulher, que foi abordada a poucos metros da loja. Ela foi presa em flagrante.
1: Dito isto, Miro Silva, vamos embora?
2: Bora, e até amanhã, se Deus quiser.
1: O Pirulito ficou ali na mesa de áudio e lembre-se que este dia é único. Nunca mais viveremos outra terça-feira, 29 de setembro de 2026. Portanto, aproveite cada minuto, cada segundo. Bom dia!

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Bom dia, bom dia, bom dia. Tudo bilibili, tudo certinho, tudo ok. Manhã maravilhosa de terça-feira. Estamos por aqui, hein? Na sua, na minha, na nossa. A Rádio do Norte do Paraná. Seja bem-vindo, seja bem-vinda. Até o meio-dia, manhã total. E você, claro, junto com a gente aí. Eita, nós, hein? Temperatura nesse momento é de 23 graus. A máxima para hoje vai chegar aos 29, não é verdade? É, isso aí. A mínima foi de 20, hein, pessoal? Tá aí, mas tá até fresquinho agora de manhã, naquele ventinho gostoso. Tá bom demais. E você, claro, junto com a gente aí. Vai participar, tem promoção no ar. 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Daqui a pouquinho a gente fala tudo certinho pra você. Aqui no nosso Manhã Total, que já está no ar.

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1: Não tem jeito, meu compadre, vambora. Ela vacilou comigo, nós estamos aí, tudo certo.

0: FM, a Rádio do Norte do Paraná, tá aí pra você, Felipe Rodrigo, cause alguém. 9:13, bom dia pra você que está nos acompanhando em qualquer lugar que você esteja, na sua casa, no seu carro, no seu trabalho, nessa manhã de terça-feira, bom demais estar juntinho com você. Olha só, em penúltimo dia do mês de setembro, dia 29, estamos por aqui na Cobra FM 107.1 pra todo o norte do Paraná e pra galera aí, todo o Brasil, pela internet. Ellen Sorribas, bom dia, tudo bem com você?
1: Bom dia, Sidney Domingos, eu tô ótimo, o dia tá lindo, tá tudo maravilhoso. Bom dia, galera abençoada da 107.1. Bora começar essa terça-feira, maior alto astral, muita coisa boa pra vocês. Olha, pra essa semana não vai ser sexta, vai ser quarta, né? O sorteio do Pix amanhã. Presente da Ótica Lux amanhã, então já vai mandando o seu nome completo pro 43-3316-4006, se você quiser concorrer esse Pix de R$200 aí, hein? Vamos antecipar esse presente. 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
0: É isso mesmo, você ouve também pela Alexa, pede pra Alexa tocar Rádio Cobra FM e também pelo Radiosnet, as plataformas digitais onde você vai nos ouvir aí, bom demais da conta, hein, pessoal? Muita música legal rola pra você, animação, alto astral, e a gente tá por aqui, são 3 horas de segunda a sexta, 3 horas você ouve a gente aí com muita coisa legal, Ellen. Muita das 9 coisa. Ao meio-dia,
1: exatamente,
0: né?
1: Aguentando nós, Ellen Sorribas e Sidney Domingos por aqui.
0: Vamos que vamos! 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
1: Leite Romário pra você, Morena. Bom dia, bom dia, bom dia. Até o meio-dia, amanhã total, e você junto com a gente aí. Continua participando, continua mandando seu beijo, seu bom dia, o seu feliz aniversário aqui com a gente. Até o meio-dia, até meio-dia, hein? Amanhã total pra você.
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22: Cobra FM 934, bom dia. Tudo bem por aí? Tudo bilibilibilibili. Até o meio-dia, amanhã total. Continua participando. Manda o seu oi, manda seu beijo, seu alô. Vai, boiadeiro!

0: Sobre FM, a rádio do norte do Paraná, tá aí pra você, mais uma do Túnel do Tempo, da Wonder, a música Man at Work, pra você matar saudades aqui, sempre tem uma do Túnel do Tempo, dentro do nosso Manhã Total, pra você relembrar, matar saudades, né, e viajar no Túnel do Tempo com a gente. Lembrando que ao meio-dia tem Baú da 107, as músicas do passado, pra você relembrar os bons tempos, aonde você vai participar com José Gazzone, né, e ele vai tocar aquela música da saudade pra você. Faltam 17 minutos para as 10 da manhã e a hora vai voando, vai passando. Você com o rádio ligado acompanhando a gente na sua casa, no seu carro, no seu trabalho. Olha só, o Pix é para amanhã, né?
1: Exatamente. Para você concorrer ao Pix presente da Ótica Lux, luz dos seus olhos em aniversário de 25 anos agora no mês de setembro, o sorteio não vai ser na sexta, o sorteio será amanhã, um pouquinho antes do final do nosso programa. 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Você comemora aí o seu aniversário com seus familiares, com metade já da festa pronta, com bolo, refrigerante. Bom, gente, hein? O bolo é uma delícia, vale muito a pena, hein? Então não deixa de participar. 9h44, eu quero trazer um recado aqui pra vocês. 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
0: Esse é um recadão pra você que tá ligadão, ligadona junto com a gente. Bom dia, bom dia, bom dia. Vamos que vamos, hein? Faltam 14 agora? Pras 10 da manhã, pulou aqui o nosso digital. É, antigamente era ponteiro. Era muito falar o ponteiro.
1: Você tinha que contar os pontinhos e não enxergava os pontinhos.
0: Exatamente, era difícil, hein?
1: Era trabalhoso, era custoso.
0: Pensando que é fácil, 30 anos quase de rádio já.
1: Nossa, menino, você é jovem, né?
0: Jovem.
1: 30 só de rádio, bom.
0: Quase, né? Quase, é o ano que vem.
1: Mas eu digo a você, nós somos jovens de antigamente, né? Fala que não somos, somos.
0: É que eu comecei com 15, 16 anos, Helen.
1: Não justifica que fica pior, deixa eu
0: contar. Novinho.
1: Menino. Quero mandar um grande abraço aqui pra Tânia Panagazzi, bom dia, obrigada pelo carinho da audiência, tá cadastrada, Tânia. Fica tranquila.
0: Vamos lá, o mestre Merenda tá ouvindo a gente. Manda pra sua filha Eduarda, do Jardim Marabá. Pessoal de Londrina, ligados na Cobra FM. Deus abençoe poderosamente. Amém.
1: Amém. João Martins, bom dia pra você.
0: Um abraço aqui pra Cleusa, isso, dona Cleusa de Fátima ouvindo a gente. Ellen Sidney, Deus abençoe vocês, todos da Rádio Cobra FM. Coloca o nome aí no sorteio também. Opa, tá participando. Boa sorte pra você, Cleusa.
1: Maria José, um abraço.
0: Quem mais aqui tem áudio? Vamos ouvir o áudio. Oi, bom dia.
2: Bom dia, Cid.
0: Oi.
2: Bom dia.
0: Tudo certo?
2: Aqui é dona Rede Monte Carlo.
0: Eita.
2: E do Maria Ribeiro, eu no sorteio do Pix aí da loja da Lux. Loja Lux. É o. 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
0: Tá participando, dona Rita.
2: Deus abençoe, bom dia.
0: Amém.
2: Vocês,
1: amém,
2: aí,
1: dona
2: Rita. Aí, um abraço.
0: Eu tô achando que dona Rita acordou agora, hein, dona Rita? Tá esquecendo, né? Um abraço, dona Rita.
1: Rosana Maria, bom dia pra você, querida. Obrigada pelo carinho da audiência.
0: Alô, Inês Bernardes. Tudo de bom pra você, Inês?
1: Paulo de Arapongas, bom dia, Paulo.
0: O Sebastião também está ouvindo a gente.
1: 9h47.
0: Bom dia.

0: nós, hein, Eduardo Costa? Bem simplesinho. Bom dia, bom dia, bom dia pra você. Ligadão, ligadona junto com a gente até o meio-dia, manhã total. E você, claro, junto com a gente, curtindo a nossa programação na sua casa, no seu carro, no seu trabalho. Participa aí, participa das promoções. Faltam 3 minutos pras 10. 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
3: No Paraná, mais de 8 milhões e 400 mil pessoas devem ir às urnas para escolher seus candidatos no próximo domingo. Destas, 53% são mulheres, segundo os dados do Tribunal Regional Eleitoral do Paraná. Por serem maioria no eleitorado, as mulheres serão essenciais para escolher quem serão os candidatos eleitos ao governo do Estado, Senado, Câmara dos Deputados e Assembleia Legislativa do Paraná. Na última pesquisa Quest, para governador, 23% das mulheres disseram estar indecisas sobre o voto, a maior parcela de indecisos no levantamento. Com as informações das eleições 2026, Darcio Campos.
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0: Cabra FM, Rádio do Norte do Paraná, 10h16. A música do Panda e Ícaro e Gilmar pra você, Guerra Diária. Várias outras passaram por aqui também nos 107.1 pra todo o Norte do Paraná. Vamos que vamos, no Big da Alegria. Alegria que contagia todo dia. Você vai participando, vai mandando seu oi. Olha só pra você que fez aniversário sábado, domingo, segunda, está fazendo hoje. Manda o nome do aniversariante pra gente. Automaticamente concorre ao bolo com refrigerante no oferecimento da Panificadora São Miguel Arcanjo. O sorteio será sexta-feira do bolo, hein, pessoal?
1: E amanhã será o sorteio do Pix. Olha só que delícia. Meio bom, de hein? Semana, início do próximo mês, praticamente, né? Último dia de setembro, você ganhar aí R$200. Já pensou, reais, né? Chegar aí duzentão a mais no bolso, muito bom. 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Então não deixa de participar. Nome completo é a frase: Ótica Lux, a luz dos seus olhos, e a palavra Pix para você concorrer amanhã, um pouquinho antes do fim do nosso programa.
0: É isso mesmo, você ligadão, ligadona com a gente nessa manhã de terça-feira. Vamos atualizando aqui a temperatura: 26 graus agora, podendo chegar a 29 graus, hein, Ellen Sorribas? Tá bom, meio passadão o tempo, né?
1: Tá meio nublado. O sol tá meio escondido, né? Querendo fazer uma gracinha, querendo aparecer, as nuvens não estão deixando. Tem previsão de chuva?
0: A chuva nesse momento não, mas mais tarde eu acho que vai atualizar pra chuva.
1: Vai, hein? Dar um pancadão?
0: Eu acredito que sim. Principalmente no final da tarde, da noite, né? Tá acontecendo geralmente as tempestades aí, as chuvas, né? Então exatamente. Tem que se preparar, porque agora na primavera é assim
1: é
0: mesmo,
1: o que,
0: né?
1: Vai acontecer. É um tempo fez mais calor, quente, abafado durante o dia, pancada à noite.
0: Exatamente. Vamos que vamos, 10h18, bom dia pra você que tá com a gente. Tem recadão aqui na programação da Rádio Cobre FM 107.1. 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
0: 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Vamos mandar os guerigueres, os alôs.
1: Bora.
0: Quem tá com a gente?
1: Quero mandar um abraço aqui pra Tereza do Jardim Inglaterra de Londrina. Bom dia, Tereza.
0: Oi, bom dia.
2: Bom dia, Ellen.
1: Bom dia.
0: Tudo bom?
2: Elizabeth Matar.
0: Fala, Elizabeth.
2: Quero participar do sorteio da Ótica Luz.
0: Opa,
2: tá. Essa ótica é a melhor do país.
1: Olha, oh, aí sim,
2: hein? Ela é muito boa, hein? Nossa.
0: Com certeza.
2: Ela tá de parabéns.
0: Um abraço, Elizabeth.
2: Tchau, fica com Deus.
1: Amém. Amém. Tá concorrendo, Elizabeth. Silmara de Jaguapitã, bom dia pra você.
0: Bom dia, Sidney Ellen. Leandro Osório, Palmas, Paraná, ouvindo a gente. Bora participar do sorteio aí também. Mandou certinho, tudo bacaninha aqui. Valeu, o Leandro, né? De Osório, Palmas, Paraná. Um abraço.
1: Walter de Sertanópolis, bom dia.
0: Oi, bom dia.
3: Bom dia, Sidney.
0: Oi.
3: Bom dia, Ellen.
1: Bom dia.
3: Eu quero participar do Pix da Ótica Lux. A Ótica Lux, a luz dos seus olhos. Aqui é a Tânia Maria Viana.
0: Ô, Tânia.
3: Do conjunto Monte Carlo 1. Se der tempo, eu gostaria de escutar Ana Castela, Tempo Que Não Volta.
0: Vamos tocar depois pra você aqui, o telefone tá tocando, hein? Atende lá, atende lá.
1: Silvana do Jardim Tarobá de Cambé, bom dia.
0: Ellen Sidney, Márcia do Santos, estou ouvindo ligadinha no programa. Valeu, valeu, valeu, um abraço.
1: Pamela de Apucarana, um abraço pra você.
0: Cláudia Alfredo também participando com a gente. Valeu, Cláudia.
1: 10h21.
0: Bom dia.

0: o sucesso pra você do Diego e Arnaldo e Mari Fernandes. Cadeira Amarela, bom dia, bom dia, bom dia pra você.
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11: 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Até o meio-dia tem manhã total pra você na Rádio do Norte do Paraná. Vamos que vamos.
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0: terapia. Danilo e Davi pra você. Eu não sou terapia. Bom dia, bom dia, bom dia pra você, ligadão, ligadona com a gente. Vamos que vamos. Faltam 15 minutos pras 11 horas da manhã. 15 pras 11 já, hein? Vai participando aí, 33164006. Manda seu beijo, manda seu alô. Participe da promoção Pix. É aniversário aí da Ótica Lux, né, Ellen?
1: Exatamente. 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Agora, Sidney, faltam 15 pras 11, já? Horário do almoço chegando já. 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
0: Esse é o recadão para você que está com a gente, ligadão, ligadona. Olha só, chegou a hora do almoço, então você já sabe, hein? Dá uma passadinha lá para conferir.
1: Não, é para pedir mesmo. Para pedir mesmo? Porque é delícia demais. Não confere não, prova. 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
0: Pode pedir, agora mesmo. Vamos lá, vamos que vamos. 14, 13 agora, né? 13 minutos para as 11 da manhã. Vou mandar os Gary Guedes. Oi, bom dia.
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0: Boa sorte para você, Maristela.
1: Ana Maria, bom dia.
0: Quem mais está com a gente? Vamos lá, mais um áudio. Oi, bom dia.
3: Bom dia, Sidney. Bom dia, Ellen.
1: Bom dia.
3: Aqui é a Ana, moro aqui na sua assistindo. 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Gostaria de participar do sorteio do Pix. Obrigadão, beijão.
0: Tudo de bom para você. Obrigado pela participação.
1: Rosângela da Silva, bom dia, Rosângela. Obrigada pelo carinho da participação.
0: Edinaldo Silva também está ouvindo a gente. Valeu, Edinaldo.
1: Floricide Rolândia, um abraço.
0: Quem mais está aqui? Elza Truice. Bom dia, Elza Truice. Tudo de bom, boa sorte.
1: Rosângela de Pitangueiras, bom dia. Obrigada pela participação.
0: O Cláudio Teodoro também mandou aqui, tá certo. Valeu, um abraço.
1: José do Jardim Antares de Londrina, um abraço.
0: A Daliana Aparecida está ouvindo a gente. Londrina, valeu, valeu, valeu pelo carinho. Boa sorte para você, Daliana.
1: Luzia da Vila Atalaia de Cambé, um abraço. 10h47.

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0: você a música do Lucas e Igor. Flash pra você. Bom dia, bom dia, bom dia.
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0: Faltam 2 minutos para as 11 horas da manhã. Obrigado pelo carinho da sua audiência. Chegando agora as informações, as notícias com Cobra News.
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3: E termina amanhã o prazo para pais e responsáveis cadastrarem crianças que vão ingressar nas turmas de P4 da Rede Municipal de Ensino de Londrina em 2027. O cadastro é destinado a crianças nascidas entre 1º de abril de 2022 e 31 de março de 2023, que já completaram ou terão 4 anos até o início do próximo ano letivo. O procedimento é obrigatório para crianças que ainda não estão matriculadas na rede municipal e exclusivo para moradores de Londrina.
4: Paraná.
3: E no Paraná, 88% dos municípios admite que enfrenta problemas com circulação de drogas. Neste grupo, é predominante a percepção de que o desafio é significativo, sendo considerado alto por 38% e médio por 38%. Outros 21% consideram baixo, porém somente 7% das cidades paranaenses têm Conselho Municipal de Políticas sobre Drogas e destes, só 30% realizam reuniões periódicas. Apenas 8% têm um Plano Municipal de Políticas sobre Drogas. Os dados são do estudo inédito da Confederação Nacional de Municípios, divulgado ontem.
4: Brasil.
3: E a Advocacia Geral da União anunciou ontem que entrou na Justiça para cobrar os gastos do Sistema Único de Saúde com o tratamento dos danos causados pelos jogos online. A ação civil pública foi protocolada na Justiça Federal em Pernambuco contra 17 plataformas de apostas esportivas e pede a reparação mínima de R$1 bilhão em danos morais coletivos. A AGU também requereu à Justiça a restituição em dobro dos valores apostados por pessoas com ludopatia, sintoma que é caracterizado pelo vício compulsivo em jogos.
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3: E o ministro Cristiano Zanin do Supremo Tribunal Federal determinou que usuários de telefonia móvel com planos pré-pagos e franquia de dados esgotada têm acesso gratuito a serviços da Justiça Eleitoral durante o período das eleições. Na decisão, Zanin ordenou que a Agência Nacional de Telecomunicações, Anatel, garanta que esses usuários possam acessar, sem consumo de dados e sem cobrança adicional, os canais oficiais da Justiça Eleitoral entre as 72 horas anteriores e as 24 horas posteriores a cada turno da votação.
4: Previsão do tempo.
3: Nesta terça-feira, a instabilidade atmosférica aumenta significativamente com o avanço de uma frente fria sobre o Paraná. Em Londrina, a mínima foi 20, a máxima chega hoje a 32 graus. Jornalismo Rádio Cobra FM, Dárcio Campos.
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2: 11:10 da manhã, bom dia pra você.
1: Bom dia!
2: Vamos lá, até o meio-dia.
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2: Muito mais amor e alegria todo dia no seu rádio. Você continua participando, já estamos na última hora do nosso Manhã Total. Manda seu beijo, manda seu abraço. Concorra aí ao Pix de R$200 da Ótica Lux. Sorteio será amanhã, hein, pessoal? Não dá tempo pra você participar ainda. Nome completo, bonitinho pra gente aí. Manda

0: Record FM, a rádio do norte do Paraná. Tá aí pra você, Marcos e Belucci. Pena que seja da Mora, passou outras por aqui também. Teve flashback sertanejo, tem muita coisa boa pra você. 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Vamos que vamos, hein? No pique da alegria. Até o meio-dia, manhã total, aquela alegria total no seu rádio. E claro, você aí na sua casa, de repente, tá fazendo serviço, já preparando aquele almoção bem da hora, hein?
1: Almoção gostoso. Que a gente tava falando aqui, Sidney, que a gente ia comer hoje?
0: Polenta com
1: pé de frango.
0: Pé de frango.
1: Eita, delícia, um pezinho.
0: Essa
1: de
0: seria
1: frango,
0: ideia, assim, né?
1: Esse é o projeto. Vai acontecer? Não sabemos.
0: É,
1: mas
0: o que aparece pra gente nas redes, né?
1: Só a pra gente que tá caçando comida, né?
0: A gente fica conversando algumas coisas sobre comida, às vezes, chega esse horário. Aí aparece no celular, não dá pra entender.
1: Não dá.
0: Parece
1: pra
0: que
1: entender.
0: Tá escutando, né?
1: É.
0: Será que tá ouvindo nós?
1: Hein? Mas olha, eu falo pra você que uma polentinha molinha agora, com aquele molho de
0: aquele
1: frango
0: caldinho.
1: E o pezinho do frango, o pescocinho do frango, a moela.
0: Aí sim, hein?
1: Delícia, né não?
0: É muito bom.
1: Você que
0: demais.
1: Mora aí numa chácara, num sítio, se tiver a fim de matar um frango, chama nós.
0: Chama
1: nós que a gente aparece por aí.
0: Nos convida.
1: 11 horas e 23 minutos, quero trazer um recado aqui pra você. 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
0: Tá dando um recadão para você que está ligado junto com a gente. Vamos lá para as participações. Oi, bom dia.
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0: Fala, tio.
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0: Aí
2: bom
0: sim.
2: Dia, Sidney.
1: Bom dia.
2: Tô aqui ligadinha. Sou só ouvinte.
0: Obrigado.
2: Nem todos os dias aí eu tô falando, mas eu tô ligadinha.
0: Isso é bom.
1: Opa,
0: demais, né?
1: Obrigada pelo carinho, Tila.
0: Tudo de bom.
1: Um abraço aqui pro jovem Odacir Lino. Bom dia, jovem. Obrigada pelo carinho da audiência. Um grande abraço pra você.
0: O Isaías Basílio mandou pra gente aqui. Bom dia, Isaías.
1: Márcia Rodrigues, bom dia.
0: Cláudia Gonçalves também está ligadona junto com a gente aí, participando. E a galera participando também do Pix. A sorteio amanhã, né?
1: Amanhã já, hein? Então manda o nome completo pra concorrer. Aline Silvério, de Arapongas, bom dia.
0: Obrigado pela audiência da galera.
1: 11:25.

0: Cobra FM, bom dia.
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0: 11:31, bom dia!

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2: Muito bem, bora que bora. Faltam 20 minutos pro meio-dia. Bom dia pra você que tá com a gente, hein? As melhores músicas da melhor rádio e, claro, a sua participação. Rádio Cobra FM. Chega no Giro do Futebol com Augusto Galindo.
3: Hoje, às 3h45 da tarde, a Espanha recebe a Croácia, vai ser um jogaço, um jogo em Nations League, um jogo pegado, a campeã do mundo é favorita. Bora dar uma passadinha em ambas as equipes, começando pela Espanha, que tem Lamine Yamal como protagonista, jogador que deve procurar um contra um, criar diversas oportunidades e, quem sabe, perturbar a defesa adversária, fazer uma baguncinha e gerar espaço para Ferran Torres, Dani Olmo e Baena atacar a linha de fundo, atacar o entrelinhas, chegar dentro da área e fazer o gol. O Rodri é um jogador de muita qualidade pelo lado espanhol, vai ter a tranquilidade de sair jogando, carregar essa bola e, quem sabe, achar diversos passos. Quem sabe também pro Lamine Yamal, se o Yamal acabar cortando mais para dentro e procurar a finalização. Falando agora da Croácia, treinada pelo Slaven Bilic, é uma equipe muito experiente, tem bons jogadores, uma média de 27 anos de idade, mas Luka Modric é o volante, é o camisa 10, tem 41 anos, é um líder de qualidade técnica. O que é o Rodri para a Espanha é Luka Modric para a Croácia e um pouco mais. Até porque, como eu disse, ele é um líder de experiência, junto com Kovacic, que é sua dupla de volância, Kovacic tem 32 anos, e com Perisic, que é um ala esquerdo barra lateral esquerdo, que tem 37 anos, são três jogadores mais velhos, mas que tem muita qualidade técnica. Pode ser uma virtude muito positiva, como também pode ser algo negativo para a equipe da Croácia, porque atrapalha na recomposição, justamente contra uma Espanha que tem jogadores de velocidade, tem o Nico Williams vindo do banco, tem Lamine Yamal, Dani Olmo, Baena e Ferran Torres, que ataca muito bem essa entrelinhas, e a Espanha pode aproveitar isso muito bem com o Cucurella, que é um lateral esquerdo que pode atacar por dentro e criar muita oportunidade de superioridade numérica. Eu coloco a Espanha como favorita nesse jogo. Com as informações da Data FIFA, Augusto Galindo.
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0: Gente, na 107.1, Cobra FM pra todo o Nortão do Paraná, né? Deu até uma limpada no tempo aí. É, sol apareceu, a temperatura subiu um pouco mais. A máxima pra hoje tá marcando 29 graus, estamos nos 28, então tá pertinho da temperatura máxima.
1: Tá pertinho, o clima tá agradável, tá gostoso. É, promete chuva talvez pra amanhã, mas hoje ainda tá agradável a temperatura.
0: E aí fora, tá agradável, pessoal?
1: Não sei, aqui, né? Aqui no nosso caixotinho, tá tudo muito delicinha.
0: Aí o pessoal fala assim, o que é agradável?
1: Vem pra cá fora pra você ver o que é agradável.
0: Muito bem, 7 para o meio-dia. Vamos mandar os últimos recadinhos?
1: Bora, eu quero mandar um grande abraço aqui para Tatiane Silva. Bom dia, Tatiane, obrigada pela participação.
0: Tem áudio aí, bom dia.
2: Oi, bom dia, Ellen, bom dia, Sidney.
1: Bom dia.
2: Meu nome é Maria Aparecida de Araújo. Gostaria de participar do sorteio de R$200.
0: Sim.
2: Da Ótica Lux. Ótica Lux, a melhor para os seus olhos. Aliás, eu sou cliente da Ótica Lux.
0: Beleza,
2: meus
0: Maria.
2: Meus óculos são de lá.
0: Ah, bacana demais, hein?
2: Bom dia pra todos.
0: Pra você também, tudo de bom. Obrigado pela sua participação.
1: Neuza Marcelo, tá cadastrada. Neuza, um abraço pra você.
0: Edinaldo Aparecido também está ligadão junto com a gente. Valeu, Edinaldo. Obrigado pela audiência.
1: Silvana de Arapongas, bom dia.
0: E o pessoal que fez aniversário, o pessoal que participou, está com a gente aí. Parabéns.

0: Feliz aniversário aos aniversariantes de plantão que concorre a bolo com refrigerante no oferecimento da panificadora São Miguel Arcanjo. O sorteio será na próxima sexta-feira. E amanhã tem o Pix, né, Helen?
1: Exatamente. Amanhã, R$200 em Pix, presente da Ótica Lux. Vai participando no decorrer dos outros programas também, que o sorteio é amanhã no nosso horário, um pouquinho antes do término do nosso programa. Bora?
0: Bora, não dá tempo pra mais nada. Vamos que vamos.
1: Pessoal, um grande beijo a todos vocês. Amanhã, a partir das 9 horas da manhã, se Deus permitir, estarei por aqui na companhia
0: do Sidney Domingues.
1: Abraço a todos. Falou, Sidney.
0: Valeu, Helen Sorribas. Vem aí, propaganda eleitoral gratuita. E depois tem o Baú da 107 na comunicação do José Gazzone. As músicas do passado, pra você relembrar os bons tempos, velhos tempos, boas lembranças. Valeu, valeu, valeu. 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
17: Acertando, meio-dia e 26.
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18: Meu boa tarde para você que está sintonizado na Cobra FM 107.1 nesta terça-feira, dia 29 de setembro de 2026. Eu espero que esteja tudo muito bem com você, com sua família. Eu desejo que você tenha um ótimo e abençoado dia. Eu quero comentar aqui um pouco mais sobre eleições 2026. Nós estamos aí há pouquíssimos dias do dia da eleição, e na verdade o eleitor ainda não sabe, não tem ideia do que é que vai acontecer, tanto no que diz respeito da eleição presidencial, como também da eleição aqui no estado do Paraná para governador. Está uma eleição bastante atípica, em termos da eleição para presidente da República, existe aí as duas candidaturas, digamos, principais, que é a do Flávio Bolsonaro contra o Lula, o atual presidente da República, e que hoje, certamente, nenhum instituto de pesquisa aposta se a eleição será resolvida no primeiro turno ou se irá para o segundo turno. Porque qualquer movimento errado que aconteça, ela pode decidir já no domingo, como pode, então, ser... nós vamos ter que aguardar o segundo turno. No estado do Paraná, a situação também ela é situação de indefinição. Existe instituto que fala que a eleição pode se resolver no primeiro turno e alguns falam que não, que a eleição vai sim obrigatoriamente para o segundo turno, mas não conseguem falar quais seriam os candidatos que iriam, né? Então, bastante dúvidas aí na cabeça do eleitor, muitas pesquisas sendo divulgadas. Hoje terá o debate para os candidatos a governador de estado aqui do Paraná. Vamos ver quem comparece, vamos ver quem consegue bem, quem tropeça, porque debate é algo bastante sério. A pessoa tem que ter bastante preparo, bastante tranquilidade para poder ir bem. Na verdade, o que eu quero falar é que a eleição é muito importante. Nós estamos elegendo pessoas que vão governar, que vão cuidar de assuntos importantíssimos da nossa vida, que aquelas pessoas eleitas, eles estão lá para trabalhar para nós elegemos e eles têm que trabalhar para todos nós, e é muito importante que nós participemos, tanto no sentido de ir votar no dia, como antes, conhecendo bem os eleitores, os candidatos, conhecendo bem as suas propostas, e depois, enquanto cidadão e cidadã, nós também cobrarmos que todos atuem dentro dos interesses que são os interesses de toda a comunidade. Então, eleição, dia da eleição se aproximando, e ainda muitas dúvidas pairando no ar, e então o importante é nós fazermos bem o nosso papel, porque se tem muitas dúvidas quanto ao resultado de domingo, uma certeza ela existe. Quanto maior for a nossa participação como cidadão, como cidadã, melhor será o nosso futuro. Beleza? Um grande abraço a todos, fiquem todos com Deus.
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Por aqui, José Gazzone, junto com você, nesta terça-feira, hoje, 29 de setembro de 2026. E aí, tudo bem com você? Uma ótima tarde. Vamos juntos. Até as duas, você tem Baú da 107.

0: 12:39. 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
1: 107.1. 1:08.

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0: 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Uma ótima tarde de terça-feira para você ligado e curtindo nesta linda tarde. Eu quero amar você hoje, amanhã e para sempre. 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

0: 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Você está ouvindo o programa Barroda 107. Por aqui, José Gazzone junto com você, nesta linda tarde de terça-feira. E toda vez que o vento soprar em seu ouvido, não será só apenas o vento, mas eu dizendo que te amo. Barroda 107 está no ar.
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0: Agora, 1:37. 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

0: Cobra FM, agora 1h52. Luca, porta aberta. New e Nietzsche, aqui muita música pra você no baú da 107. Obrigado aí pelo seu carinho, pela sua sintonia. É bom demais saber que você está aí ligado e curtindo aqui o baú da 107. Quem está curtindo aqui, ó, o Lino.
1: Boa tarde, meu amigo.
0: Boa tarde.
1: Como é que está o Gerazone e a equipe, tudo certo por aí?
0: Tudo certo, menino.
1: Se quer temporal, quer chuva, vem pra Porto Alegre, Gerazone.
0: É, aí sim.
1: Gerazone, pode ser pra nós uma musicona bonitona aí. Bom, faz tempo que eu não peço o Tim Maia, pode ser o Tim Maia?
0: Tim Maia.
1: E dê motivo pra toda essa galera linda que tá curtindo o programa do Gerazone da Rádio 107 Obra FM.
0: Olha aí,
1: vocês, ó. Um abraço pra toda a equipe de vocês aí, Odacir de Porto Alegre.
0: Beleza, Odacir.
1: Essa rádio linda aí, hein?
0: Valeu, um abraço. Boa tarde, Gazone, mestre capoeira, merenda, a filha Eduarda do Jardim Marabá, ligado na Cobra FM. Muito bem, um abraço aí pra você também. Deixa eu ver quem mais tá curtindo aqui, olha só.
2: Boa tarde, Zé Gazone.
0: Boa tarde, quer? Mauro.
2: Traga pra mim, fazer um favor, se der tempo. É, Lady Laura. Vou descer pra Maria.

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0: Ali, Tim Maia, Me Dê Motivo. Vou embora, gente. O Eli já vai comandar sua tarde. Eu volto amanhã, se assim Deus permitir. Até lá, valeu, tchau, tchau.
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1: Agora 2:04. 107.1.
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5: E aí, tá tudo bem com você? Boa tarde. Eita, que maravilha, né? Mais uma tarde aqui com você. Seja bem-vinda, seja bem-vindo. 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Boa sorte pra você, tá bom? Hoje... terça-feira, 29 de setembro, ano é 2026. Você estava muito bem, você estava com o Gazone. E aqui você sabe, um amigo, um campeão em cada horário. Cobra FM 107.1. Para você, boa tarde, tudo de bom. Uma ótima tarde, agora 2h11.
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5: Tô de bem comigo, de bem com você, de bem com a vida. Boa tarde, minha grande amiga, boa tarde, meu grande amigo. Música, informação, uma boa prosa, amizade, tudo isso e muito mais a partir de agora, entre mim e você. Bora! 107.1
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Natanzinho Lima aparece aqui entre as mais tocadas do Brasil. Muito obrigado aí pelo rádio ligado. Boa tarde pra você. Fica à vontade, seja bem-vinda. Você é sempre bem-vindo aqui, tá bom? Seja bem-vindo, meu amigo. Boa tarde, uma tarde assim, bem legal. Uma tarde assim, cheia de paz, luz no seu caminho, bênçãos. É o que eu desejo pra você. Legal ter você aqui na nossa programação. Você pode mandar aquele salve gostoso aqui pro sucesso. Pode falar comigo através do nosso WhatsApp 4333-164006. E a sua participação você sabe, né? Vale um pix de duzentão. A gente tá comemorando, hein, os 25 anos da Ótica Lux. 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Legal, né? Bacana, hein? Já imaginou? Olhando a sua conta, duzentão. Nossa senhora. Meu Deus do céu. Coisa boa, né? Din-din. Sempre bom, né? Din-din na mão, din-din na conta, na carteira aí. Então, boa sorte pra você. Participe. Diga aí a cidade, o bairro, o lugar que você tá ouvindo a gente. Te espero por aqui. Danilo Davi, eu não sou terapia.

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1: Tá explicado. 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

0: Muito bem, tá aí Paulinha Fernandes e Simone Mendes juntas. Eu trouxe o sucesso aí, Circo, entre as mais tocadas em todo o Brasil. Aqui só música top, é uma melhor do que a outra. Então fica com a gente aqui, porque aqui é só sucesso. São as mais tocadas em todo o Brasil.
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0: Agora 2h31.

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22: Muito obrigado pelo rádio ligado. Boa tarde para você. 12h39. 107.1 é Cobra FM.
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0: Ana Castela também, ela está aqui nas mais tocadas desta tarde bacana de terça-feira. Terça-feira, terçou, são as mais pedidas, as mais tocadas. Muito obrigado você que está mandando a sua participação. Continue participando aqui no 3316-4006. Tá valendo, hein? Pode cair um Pix na sua conta de duzentão. 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A gente tá aí comemorando, né, os 25 anos da Ótica. Que sucesso, hein? Então tá aí, né? 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Participe. 3316-4006. 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

Finalizando aqui as músicas mais tocadas desta super tarde de segunda-feira. Terça-feira, sucesso. Terça-feira. A gente finalizou aí com Diego e Vitor Hugo, Beijei a Cura. Muito obrigado aí, o Clodoaldo, que tá mandando aquele salve, tá participando aqui da nossa programação. Aquele abraço. Vinícius, da capital São Paulo, também acompanha aqui a nossa programação. Valeu pelo rádio ligado. Desejo para você aí uma tarde super bacana aí de terça-feira.

0: Mesmo no dia da eleição, diferentemente dos pleitos anteriores, o Tribunal Superior Eleitoral manterá o download e o primeiro acesso ao aplicativo disponíveis nos dias da votação. A mudança já valerá no primeiro turno marcado para o próximo domingo e também em eventual segundo turno, em 25 de outubro. Até então, a Justiça... A Justiça Eleitoral costumava interromper o download e ativação do e-título no dia da eleição para evitar uma sobrecarga dos sistemas. Com as mudanças na infraestrutura e no monitoramento do aplicativo, o TSE afirma que será possível manter o serviço disponível neste ano.
1: Brasil.
0: E o Tribunal Superior do Trabalho determinou que a Caixa Econômica Federal mantenha 60% dos funcionários em atividade durante a greve da categoria, iniciada em 10 de setembro. A decisão é do ministro Maurício Godinho Delgado. Sindicatos que descumprirem a determinação estão sujeitos a multa diária de R$100 mil. O julgamento do dissídio coletivo, que decidirá o fim da paralisação, está marcado para esta terça-feira.
1: Política.
0: E o ministro Gilmar Mendes do Supremo Tribunal Federal apresentou uma nova questão de ordem no caso do Banco Master e defendeu que a corte esclareça quais magistrados são mencionados nas investigações e se existem elementos que possam impedir a participação deles nos julgamentos relacionados ao caso. No documento, Gilmar questiona especificamente se o ministro Cássio Nunes Marques está apto a participar das deliberações e volta a fazer as críticas na condução das investigações pelo ministro André Mendonça, relatório das apurações relacionadas ao Banco Master.
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0: E a Associação Nacional de Jogos e Loterias e Instituto Brasileiro de Jogo Responsável pediram ao Supremo Tribunal Federal a suspensão da medida provisória 1394, que proibiu de forma imediata a exploração, oferta, intermediação e publicidade de loterias de apostas de cota fixa, as chamadas bets, em todo o território nacional. As entidades querem que a MP seja suspensa por completo até que o Congresso Nacional decida se aprova ou rejeita a medida. Caso o STF não aceite suspender a medida provisória para todas as empresas, as entidades pedem que a medida não seja aplicada às bets, que já receberam autorização da Secretaria de Prêmios e Apostas do Ministério da Fazenda.
1: Previsão do tempo.
0: Tarde de terça-feira de nebulosidade variável no estado do Paraná. Holândia marca agora 30 graus. Agora na Vila Casoni, região central de Londrina, os termômetros marcam 31 graus. 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
3: Faltam 2 para as 3. 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
14: Oi, gente, boa tarde pra você. Agora, 3:04. Hoje, terça-feira, 29 de setembro, ano é 2026. Quem tá dando churrasco? Quem hoje tá dando a festa? Vou te contar, hein? Conte-me tudo e não esconda nada. Mandou convidar, eu convido mesmo. O meu amigo Vinícius Melo. Fala, Vinícius Melo. Hoje tá de nível. E falou assim, ó, sucesso. Ele que é da cidade de Rolândia, falou, sucesso. Avisa o povo lá. Pode avisar todo mundo que me conhece. Pode chegar no meu barraco hoje à noite. Que ninguém paga nada. Hoje é tudo por minha conta. Ninguém mete a mão no bolso, viu, sucesso? Eu que tô fazendo aniversário, então eu que pago. Então tá aí, eu dou a festa, eu dou churrasco. Churra é por minha conta. Então hoje à noite, quem conhecer aí o nosso amigo Vini, o Vinícius Melo, hoje ele tá de data nova. Ele tá dando churrasco, viu, gente? Churrasco hoje é por conta do Vinícius Melo. Parabéns, Vinícius. Parabéns para você. Felicidade da Rádio Cobra FM, do seu amigo sucesso. Grande Vinícius Melo. Tá completando mais um ano de vida. Paulinho César também hoje tá dando churrasco. Tá de nível. Danado, hein? Ritinha também tá de data nova. Parabéns. Felicidade. Tudo de bom. Tereza Malagoli, acho que é isso mesmo, né? Tereza Malagoli. Hoje tá dando aniversário também, né? Tá dando churrasco. Tá fazendo aniversário, tá dando churrasco. Aí sim, né? Beleza, então, aí, a minha amiga Tereza. Quem mais é? A Patrícia Zago também, tá dando churrasco. Meu amigo de Londrina, aqui de Londrina, o Luiz Gustavo Scaff, da família Scaff. Ele falou sucesso? Ele falou assim, hoje é por conta aqui do Scaff. Ninguém paga nada. Então quem conhecer o Luiz Gustavo Scaff, ele tá dando o churra. É por conta dele, tá bom? Se alguém faz aniversário, é só entrar em contato aí. Se vai fazer churra, é só falar aqui que eu divulgo, hein? Aqui eu divulgo aí o seu churra. Então parabéns aí pro Luiz Gustavo Scaff, parabéns aí pro Melo, hein? Enfim. Parabéns para todos e para todas e para você que hoje completa mais um ano de vida. Parabéns da Rádio Cobra FM.

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3: No Paraná, mais de 8.400.000 pessoas devem ir às urnas para escolher seus candidatos no próximo domingo. Destas, 53% são mulheres, segundo os dados do Tribunal Regional Eleitoral do Paraná. Por serem maioria no eleitorado, as mulheres serão essenciais para escolher quem serão os candidatos eleitos ao governo do Estado, Senado, Câmara dos Deputados e Assembleia Legislativa do Paraná. Na última pesquisa Quest, para governador, 23% das mulheres disseram estar indecisas sobre o voto, a maior parcela de indecisos no levantamento. Com as informações das eleições 2026, Dárcio Campos.
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0: bem-vinda, seja bem-vindo. Você manda aqui, você pede, a gente bate um papo, proseia. A tarde é toda nossa. Vamos nessa aí.
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0: E aí, tá rolando um pix de duzentão. Pode cair na sua conta, hein? Você quer din-din? Quem não quer din-din, né? Eu quero, você quer? Então bora aí, mande um salve pra cá no 33164006. 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Bora comigo aí, Cidade Negra, a estrada.

saudade. Falei, ah, busquei essa aí, ó, lá no fundo do baú, né? Top das top, hein? Nossa senhora. Bento Ventania. E aí, como é que você tá? Tá tudo bem? Muito obrigado você que tá mandando aí a sua participação. Não tá marcando bobeira, né? Que legal, né? Você não marca, né? De repente cai um pix na sua conta de duzentão da Ótica Lux. Pra gente comemorar os 25 anos, vamos cantar parabéns aí pra Ótica. 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

Muito bem, olha só, Bruno e Davi, certas coisas. Muito bom ter você por aqui. Boa tarde, seja bem-vinda, seja bem-vindo. Ótima terça-feira. Essa música aqui, eu creio, Mico, você gosta, hein? Você gosta, hein, Balsan? Balsan falou que adora Eduardo Costa. Ele manda pro grande amor da vida dele. Apaixonado o menino, hein? Abraço pessoal da Conex aí. Como é que tá o Caicão, o Maringondo, o João Enzio? Tudo beleza, galera? Abraço, meninos, hein? Sucesso pra vocês.

0: Nossa tarde bacana de terça-feira, imagina eu. Confira com a gente agora, 3:30 na 107.1.
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1: Muito bem, por aqui tá o PH do Posto Presidente. Um abraço aí pra Fernanda. O sucesso aí também, ó. O amigo do PH. Essa galera bacana que atende a gente muito bem. Em Rolândia, o Posto Presidente é só sucesso, hein? Abraço, turma. Obrigado, PH.
2: O sucesso. Boa tarde. Manda uma música aí. Boa pra nós aqui no Posto Presidente aqui.
1: Olha o PH. Que sucesso, hein, PH? Abraço pra você e pra todo mundo aí. Obrigado pelo carinho. Obrigado pela audiência. Uma ótima terça-feira aí pro PH e essa galera bacana aí do Posto Presidente. Todo mundo ouve Cobra FM. Agora 3h34.
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6: Ah, que legal ter você por aqui. Bora! Festa, amizade, alto astral. Pra você tudo de bom e muita luz no seu caminho. Alô?
8: Alô? No show do ouvinte, a sua participação. Alô, sucesso!
9: Alô, sucesso!
6: Alô? Alô, alô? Alô, alô?
10: Boa tarde, sucesso.
6: Oi?
10: Tô aqui no trabalho ouvindo a 107 com tudo. Que chique, né?
6: Que chique.
10: Meu nome é Zenaide da Silva.
6: Zenaide, brigadão. Eu adoro uma boa prosa, batendo um papo prosendo com a Zenaide. Isso é bom demais. Isso que é vida, né? Gostoso, gostoso, gostoso. Zenaide, papai do céu abençoe você. Muita luz no seu caminho. Tudo de bom. Zenaide tá aqui comigo. O Vinícius também na capital São Paulo tá mandando um salve. Luísa também tá participando aqui do Pix de Duzentão. Boa sorte para você, Francisquini Rolândia. Quem mais tá por aqui? Marcinha, oi, boa tarde. É isso? Não, aqui é a Rosânia Marques. Obrigado, viu? Bora participar aqui. Boa sorte para você, tudo de bom. Tá bom, Rosânia? E aí, como é que você tá, amigão? Beleza? 33 16 40 06. Boa tarde, sucesso, Marcinha de Rolândia. Tô ligadinha no programa. 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Olá, Eli Reis, tudo certo com a equipe? Tô aqui só curtindo Rádio Linda, hein? Um campeão em cada horário. Queria participar, boa sorte, queria ouvir Gustavo Mioto, eu gosto assim, beleza, tamo junto, é nóis, Porto Alegre ou da Cirlino, obrigado pela sua participação, vou preparar o seu sucesso aqui, quem mais tá comigo aqui?
10: Boa tarde, sucesso.
6: Acho que já foi, né, isso aqui, boa tarde, sucesso, já deu boa tarde, É sucesso aqui, sucesso ali. Boa tarde, sucesso. Márcia Rodrigues dos Santos também tá mandando um salve. Enfim, obrigado, todo mundo tá participando. Valeu! E agora tem sucesso na participação do meu amigo aqui no Alô Sucesso. Vamos lá, rapidão. 33-16-40-06. Que loucura que virou isso aqui, hein, rapaz?
11: Meu Deus do céu. Fala comigo, amigo.
12: Toca aí com Gustavo Lima e Panda, calcinha de renda.
6: Beleza.
12: Ótima terça-feira a todos. Coloque aí no Pix,
6: então, tá bom.
12: 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Um abraço, sucesso.
6: Falou, bonito.

0: Ramadã tem pro Porfírio IP São Paulo. Fala São Paulo IP, obrigado, hein? Porfírio Divino, ele falou assim, ó, ótica Lux, a luz dos seus olhos. Boa sorte pra você, amigão. Obrigado, que bom tê-lo aqui na nossa programação. Mumuzinho, fechadão com amor.
1: Que coisa linda!
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0: peruca, muito modão, o boteco.
1: Ótima tarde,
2: vai começar de novo.
1: É, meu filho, vai começar de novo. E aí, como é que você

E aqui no Boteco você participa 43-33-16-40-06. Você estava muito bem com ele. Diogo Cleiton aqui pela 90.3. Alô, Vale do Paranapanema! E você da 107.1 estava com ele, Reis, o sucesso do rádio. E agora até às

0: Tá aí, moda boa demais com Eduardo Costa. No Boteco.
1: Alô, peruca!
0: E você participa, sorte o povo.
2: Boa tarde, meu anjo Renato. Manda Mato Grosso e Matias idas e voltas aí pra mim.
0: Bora, tô dentro,
2: pra minhas amigas em geral e familiares, tá bom?
0: Tá bom, combinado então, é.
2: Um grande abraço.
0: Show de bola.
2: Médico também.
0: Valeu, um beijo.
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0: Maravilha, valeu, Ednei. Obrigado pela audiência, ótima tarde.
3: Ô, peruquinha, abre-se moteco de uma vez, peruca.
0: Você tá bom?
3: Ai, tá peruca, aberto. Não aguento mais, quero tomar um minha.
0: É mesmo?
3: Quero tomar um minha, peruca. Abre aí. Abre-se boteco de uma vez, minha velha.
0: Ô, louco, filho.
3: Tamo junto, peruquinha. Boteco do peruca.
0: É nóis. Tamo junto, meu parceiro.
4: Meu amigo peruca, Marcão de Criciúma, Santa Catarina, palco do momento hoje. Americana, São Paulo.
0: Americana.
4: Aqui um sol pra cada um.
0: Você tá doido?
4: Ô, peruca, tem uma fofoca aí pra falar pra você.
0: Pode falar, ué.
4: O Zeca Motoqueiro contou uma fofoca lá no programa dele.
0: Mentira.
4: Que viu você em Londrina soltando o giló.
0: Que conversa.
4: E depois você saiu no gás com mãozão no pau.
0: Credo.
4: Explica isso aí pra nós aí, ô meu amigo peruca.
0: Rapaz do céu. Se eu te falar uma história só do Zeca, eu vou te contar com uma música só. Ele é mais ou menos esse esquema aqui, ó.
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0: Ídolos e guerreiros.
1: Quem?
0: Romeu e Mirassol.
1: Romeuzinho e Mirassol.
0: Ofereço pra todos que gostaram da música. Hoje eu não vou pedir a música, não. Você escolhe aí, beleza?
1: Tá bom,
0: você tem várias músicas deles aí.
1: Tem um punhado aqui.
0: Ok? Tá bom, pra tudo que gostaram da música, beleza?
1: Maravilha.
0: Ó, dá um recadinho pessoal dos Águas aí. Não é ser fácil o Cicobi tirar a carreta de lá, não, viu?
1: Por quê?
0: Não é ser fácil, não.
1: Por quê?
0: Tá quebrado.
1: Ai, meu Deus.
0: Tá quebrado ele e o caminhão.
1: Alô, meu amigo Guilherme da Autoelétrica Zago. Então você tá sabendo que a carreta vai ficar por muito tempo. Ciclope comprou a carreta tá quebrada, não tem dinheiro pra pagar o resto da carreta e melhor, não tem o dinheiro pra pagar o conserto. O jeito mesmo é vender ela. Eu tenho um cara que paga baratinho nela, preço injusto. O cara dá 10 mil à vista nela agora,
2: hein? Boa tarde, Peru, mestre de capoeira merenda. Minha filha Maria Eduarda, ligado no Cobre FM.
1: Opa!
2: Londrina, hein? Começou a chover aqui, hein? Que beleza.
1: Ei, rapaz, tá derramando aquela água gostosa. Ó o frescor, rapaz.
3: Tarde, Peru. Coisa linda, bebê. Coisa fofa. Tá chovendo aí, Peru?
1: Tá um pouquinho.
3: Aqui tá chovendo,
1: tá Peru. Tá
3: vontade de tomar uma pinga com a chuva dessa,
1: Peru? Mentira.
3: Mas não dá, não sei por que eu não tomo uma pinga, Peru.
1: Meu Deus do céu. Um abraço, meu parceiro Rafael. Tá chegando aí na sua mão. Tá chegando essa semana encosta, não sei.
4: Boa tarde, Peru.
1: Tá bem?
4: Choveu tanto aqui na minha cidade,
1: Peru. Meu amor.
4: Que a minha velha tava bebendo na calçada.
1: Ô, louco.
4: Passou a enxurrada, levou ela.
1: Tá bom.
4: Foi achar a velha lá na boca do bueiro, Peru.
1: Beleza.
5: Ai, meu velho, eu cheguei aqui agora. Ai, ai, tô toda lascada, tá aí na boca do bueiro lá.
1: Cê tá
5: tomando
1: doido.
5: Uma pingre na calçada, peruca. A chuva veio enxurrada, levou eu.
1: Meu Deus.
5: Eu não chortei não, peruca. Ele tá agarrado em mim aqui, ó. É meu amigo.
1: Que situação dessa veinha.
5: Ai, peruca. Tô toda arrebentada, peruca. Vou tomar meu litrão aqui pra me curar.
1: Rapaz, quem vai dar um jeito nessa veinha, meu Deus do céu? O único que pode dar um jeito pra resolver pode ser o Romeu, o Ciclope ou, se não, meu amigo Márcio, de Criciúma. É só isso, não tem mais ninguém. Pode ser também que o São Martim pode dar um jeito nessa veinha.
4: Vai dormir, velho, mundista.
1: Aí, ó.
4: É de cana.
1: Ei, vem. Rapaz, vem tá levando um chifre que ele nem imagina o tamanho que é.
6: Eu queria que você tocasse a música do Daniel.
1: Daniel.
6: Amar você. Na minha vida.
1: Tá bom.
6: Eu ofereço pra todos os ouvintes, pra aqueles que gostaram da música.
1: Show de bola.
6: Daniel, queria que você tocasse ela pra mim.
1: Tá bom.
6: Eu ofereço pra marido em Teresópolis.
1: Tá bom, é.
6: Ofereço pra todos os ouvintes.
1: Show de bola, um beijo no seu coração, ótima tarde. Um grande abraço, meu amigo jardineiro. Ô, Klebin, fala pra nós, o jardineiro é sorteiro ou não é? Se ele for sorteiro, eu tenho um esquema bom pra ele. Esquema não, né? Eu tenho uma mulher pra arrumar pra ele. No jeito.
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2: Boa tarde, Peru! Ceboleiro.
1: É nóis.
2: Modão do Ginigeno pra nós aí. Bora, macaco velho.
1: Macaco velho.
2: Ofereço pra todo mundo aí.
1: Aham.
2: E o calor.
1: Tá quente.
2: Será que vem chuva?
1: Rapaz, tá chovendo, meu filho. Tá chovendo. Daqui a pouquinho a água bate no seio. Espera mais um pouquinho pra você ver.
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1: Show de bola.
3: É a Maristela.
1: Valeu, Maristela. Um beijo no seu coração. Daqui a pouquinho, Maristela. Tem uma moda boa pra você. Às 4h19. Alô, pessoal do Vale do Paranapanema. Alô, meu amigo Cristiano de Rolândia. Ótima tarde.

0: Tá aí, moda boa demais.
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0: Agora, 4:30.

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18: Terça-feira, agora são 4 horas 37 minutos. Lembrando que amanhã vai acontecer o sorteio de duzentão no Pix. 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E você tá esperando o quê? Pra mandar o zap, pra falar, peruca, eu quero duzentão. Você tá esperando o quê, meu filho?
19: Boa tarde, peruca. Tá bom, querido? Rapaz do céu, tá esquisito aqui em Londrina, hein?
18: Por quê?
19: Tem uma hora que tá um solão danado, dali a pouco tá tudo no viado, sabe assim? No viado, fica tudo no viado.
18: Então, rapaz, inclusive, tô aqui no 10º andar, tô vendo um monte aqui de baixo, rapaz. Só aqui, ó, só olhando, ó. Aí pensa num rolo. Que tá, meu parceiro Serrano? Pensa num rolo que tá esse prédio aqui. Dá pra contar? Ou melhor, não dá nem pra contar nos dedos. O tanto que passa aqui.
20: Aô, nuvem, tá? Boa tarde, aqui quem fala é o Farias, ligado na programação aí, ó. Do radialista aí, feroz, né? O radialista bom. Ó, o peruca não tem, não.
18: Que é isso, velho?
20: Ô, perucão, manda uma música boa pra nós aí, ó, de Cristiano Araújo. Vai lá pra nós, procede ou não.
18: Procede.
20: Manda pra toda a minha família, pra minha esposa Fátima, pra minha filha Meire, pra minha filha Fran, minha neta Manu e meu netinho Cauã Pedro.
18: Alô, alô, Cauã Pedro!
20: E meu genro Aguinaldo.
18: Aguinaldão,
20: e todas as pessoas que estiver ligado na programação,
18: tá bom.
20: Aí,
18: ó. Show de bola.
20: Pra nós procede ou não, meu irmão?
18: Procede.
20: E a emoção, continua?
18: Fala pra nós. É nós. Tamo junto, meu parceiro Farias, daqui a pouquinho. Tem moda boa pra você com Cristiano Araújo.
21: O tapetinho tá pegando ar, cara, com o apelido que você põe nele.
18: Então.
21: O peruquinho aqui, ó.
18: Ô, meu parceiro, tá vendo? Ligeirinho. Vamos parar com essas brincadeiras. Esse dia chegou duas cartinhas lá em casa. Que eu chamei um cara de corno. Mas deu um rolo, você nem imagina. Ainda bem que já não tem nada do nome. Entendeu? Tem uma bicicletinha velha lá. Aí não tem problema. A casa não tá no nome, a casa é alugada. Então, meu filho, não tem problema com isso. Mas é chato, né? Chega lá o cara, só aqui, ó. Eu falo com o peruca. Aí eu falo, não tem nenhum peruca aqui não. Aí o juiz já sabe, né? O oficial de justiça já sabe, né? Mora ali, é um rosto. Então, ó, não vou mais falar do tapetinho. Chega de falar do tapetinho. Do tapetinho nós não fala mais. Grande abraço, meu parceiro, tapetinho.
0: Ô, peruco, boa tarde, tarde. Ó. Perdeu um dia desse, eu recupero nunca mais, peruco.
18: Nunca mais.
0: O que você acha? O caminhoneiro quer dar uma volta no teu táxi, hein?
18: É
0: ele
18: mesmo?
0: Quer cambiar ainda, dá uma voltinha com ele.
18: Ô, meu parceiro caminhoneiro. Olha, tá lá no São Martim, tomando amarelinha, comendo aquela linguiça rota-rota. Ele quer dar uma voltinha.
7: O povão apelidou meu táxi velho de cacete.
18: Fica tranquilo, meu parceiro, hoje você vai andar na faixa. Com exclusividade.
7: Antes de romper a...
18: Mas agora, esse negócio de cambiar não vai dar. Não vai
11: Boa
18: dar.
11: Boa tarde, Renato.
18: Meu jardineiro.
11: Peruca, Célia Dias do Monte Carlos. Eu quero participar do sorteio do Pix.
18: É nóis.
11: 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O Renato, toca a música pra mim do Sérgio Reis, filho adotivo.
18: Filho adotivo, tá
11: Cê
18: bom.
11: Você não tocou.
18: Não toquei, filha.
11: Eu não escutei. Dá pra você tocar pra mim?
18: Tá bom.
11: Obrigado, Renato. Referência pra você e pra todo mundo que gostar da música.
18: Show Tchau. De bola. Valeu, daqui a pouquinho tem um modão aí,
22: mano. Peruca, eu quero Ô. Duzentão aí, peruca. Cê pra quer? Mim passar no São Martim ali e tomar uma cerveja.
18: É mesmo, ué, mas... O São Martim não é o AgroCenter? Lá tem cerveja pra venda também, mas que é Ave Maria?
22: Tá bom?
18: Tá bom, é.
22: Manda 200 pra nós aí no Pix.
18: Então, mas não consigo, mano. Quem vai mandar é o Walter. Olha lá, só ali, rapaz. Na pinga e na linguiça rota-rota. Comer dois gomos desse aí, meu filho do céu. Vai dormir, vai não sei o quê. Tá rotando a linguiça.
11: Fala pra mim, do Daniel.
18: Como é que é o negócio aí? Eu não entendi muito bem, não?
11: Tocá-la pra mim. A música do Daniel.
18: Alô, meu amigo Mar de Criciúma. Ajuda o peruca.
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0: Raí, moda boa demais na sua tarde maravilhosa de terça-feira. E aqui você participa, manda o zap, cadê o povão?
1: O Tonho do Caneco tá esperando aqui você mandar um abraço dele, rapaz.
0: Tá certo, é. Alô, Tonho. Um abraço pra você, Tonho. Cuida muito bem do meu parceiro ligeirinho, viu? Cuida muito bem dele, o homem do berrante. Um abraço pra ele, meu amigo Tonho, o verdadeiro. Tô em vez.
2: Ô, meu amigo peruca, eu vou te ajudar. Ela falou assim. Ah. Eu vou ajudar, né, meu amigo.
0: Como é que é o negócio? Traduz pra nós a mensagem do ouvinte, vai.
2: Ô, meu amigo peruca, eu vou te ajudar. Ela falou assim. Eu vou ajudar, né, meu amigo.
0: Meu Deus. Mas que rolo, hein? Mas que rolo.
3: Eu não entendi o que ele falou.
0: É bem isso mesmo. Alô, galera. Rapaz, nós tá perdido, cara. Eu quero me encontrar.
4: Ô, peruca. Ô. Você não sabia não, mas aqui tem uma geladeira escondida aqui na Agrocentro aqui.
0: Tem mesmo?
4: Cheia de cerveja, tá escondidinha aqui. Tá é bom. Igual aquelas máquinas de caça-níquel que tem que ficar escondida.
0: Meu Deus do céu,
4: velho. O cara montou um comércio de ração e agora fica aqui, ó, só vendendo cerveja. Isso aqui é um boteco, já virou um boteco.
0: Tá certo. Eu pensei que tinha tunguete aí pro fundo, velho. Vai ter uns bar que tem uns tunguete bão, hein? Uns amigos meus que não saem de tunguete, cara. Grande abraço, meu amigo Junei e o Noelio Morandi. Meu amigo Jefinho falou que ele adora um tunguete.
1: Aí, o berrantão aí comigo.
0: Cadê? Ó. Oh.

0: Modão demais. Alô, ligeirinho. Agora são 5 horas.
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2: E uma nova passarela para travessia de pedestre será construída na Avenida 10 de Dezembro, nas imediações do Instituto Médico Legal em Londrina. A implantação da estrutura viária contará com investimento de mais de 3 milhões e 200 mil reais, viabilizados por meio de emenda parlamentar estadual. O trecho contemplado é considerado estratégico por interligar bairros da Zona Leste, como Jardim Califórnia, as regiões do Jardim Europa, do Centro Cívico e da Avenida Duque de Caxias. A Secretaria Municipal de Obras e Pavimentação de Londrina informou que o projeto técnico da engenharia já está concluído.
3: Paraná.
2: A RPC, afiliada da TV Globo, realiza nesta terça-feira o debate entre os candidatos ao governo do Paraná.

0: Paraná, em Curitiba. A transmissão ao vivo começa às 22h15. Os candidatos poderão ter embates diretos e vão administrar o próprio tempo e fala livremente. O debate será mediado pela jornalista Ellen Anacleto. Como prevê a legislação eleitoral, a RPC convidou os três candidatos com representatividade mínima no Congresso Nacional. São eles: Requião Filho, do PDT, Sandro Alex, do PSD e Sérgio Moro, do PL.
1: Brasil.
0: E a partir desta terça-feira, eleitores não podem ser presos ou detidos até o dia 6 de outubro, 2 dias após o primeiro turno das eleições. A restrição prevista no Código Eleitoral começa 5 dias antes da votação, marcada para o próximo domingo, dia 4, e tem como objetivo garantir o livre exercício do direito ao voto. A regra, porém, prevê exceções. Nesse período, o eleitor pode ser preso em flagrante delito, por sentença criminal condenatória, por crime inafiançável ou em caso de desrespeito a salvo-conduto concedido pela Justiça Eleitoral.
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0: E a taxa de desemprego caiu 5,3% no trimestre encerrado em agosto, variando 0,3 ponto percentual frente ao trimestre terminado em maio. O índice representa o menor valor do trimestre desde o início da série histórica, iniciada em 2012. A pesquisa mostra que 5 milhões e 800 mil brasileiros estavam sem emprego até o mês passado. Comparado com o trimestre de março a maio, houve uma redução de menos 281 mil pessoas que buscavam empregos no país.
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0: Final de tarde de instabilidade em todo o estado do Paraná. Holândia marca agora 22 graus. Agora no centro de Londrina, os termômetros marcam 25 graus. 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

0: Agora 5:10.
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3: iRede Internet, agora são 5 horas 17 minutos.
4: Ô, Peruca.
3: Oi.
4: Você não sabe da maior. Gatureba chegou aqui, viu meu tambor de gasolina em cima da carretinha ali, que eu faço o serviço ali, as máquinas, coisa e tal.
3: Ah.
4: Queria roubar meu galão de gasolina.
3: Mentira.
4: Peruca. Pelo amor de Deus, cara.
3: Ah, não,
4: cara. Eu não dou conta, não. Ah. Rapaz. O que você tem pra dizer aí? Parece que ele quis pintar um negócio na sua casa e não pintou até agora.
3: Então, rapaz, paguei certinho, paguei no dia, cara, trazer um realzinho. Sabe o que aconteceu? Não acabou de pintar nem a grade de casa, os cantinhos, tudo sem fazer, cara. Rapaz, deixou tinta pro chão, o molequinho meu derrubou. Pensa no rolo que virou. Meu parceiro caminhoneiro jardineiro. Se eu contar isso pra você, de verdade, mano. Dá até vontade de chorar. Alô, Romeu, vou começar a vender perfume com você, viu? Esse negócio aqui não tá dando certo, não, é.

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2: Olá, meu amigo do Peruca, uma excelente terça-feira.
0: É nóis, né?
2: Manda aí uma moda hoje pra nós aí, pinga em mim.
0: Pinga em mim.
2: Prestei pra um amigo meu aí, rapaz. Só não vou falar quem.
0: Não fala não.
2: Veio um caboclo aí no sábado aí.
0: Ai,
2: que até eu fiquei com medo.
0: É mesmo?
2: Você tá doido.
0: Ô louco, rapaz. Quem será?
2: Deus me perdoe.
0: Meu amigo Cleitinho, quando é assim, pode falar o nome, filho. Não tem problema. A gente não quer coisa escondida no boteco, o povo tem que saber. Quem será esse menino que deu trabalho, hein? Quem?

0: Tá aí, Sérgio Reis.
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0: Agora 5h34.
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1: Tá aí, moda boa demais com o Bissonhinho Mazeto. E você participa 43-3316-4006. Alô, Marlene Serpelloni, um beijo no seu coração. Ótima tarde pra você de terça-feira. Mande sua mensagem. Você precisa de mecânico e você sabe, mecânico tem que ser de confiança.
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3: Boa tarde, meu jovem Renato Peruca, um dos melhores locutores do norte do Paraná.
1: Renato Peruca, ouro 18.
3: 18, então.
1: É nóis.
3: Perucão, olha só. Essa tu não tem, essa tu não vai ter, peruca. Se tu tiver, tu vai botar pra nós, né, peruca?
1: Qual que é?
3: Leandro Leonardo, peruca. Desculpe, mas eu vou chorar.
1: Nossa,
3: peruca,
1: essa moda é boa.
3: Por exemplo, todo mundo tá ouvindo essa rádio na linda do norte do Paraná, perucão.
1: É nóis.
3: 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Dale, peru.
1: É nóis, meu parceiro. 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

0: Que modão!
1: Esse é apanha da mulher.
0: Não, filho, não fala isso. Não fale do Dacir Lino, filho. Ele não apanha da mulher, não. Mas é muito tempo que ele não apanha.
2: Boteco!
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0: Tá aí, moda boa demais, com Milionários é Rico.
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0: Agora

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16: O meu filho é a Rádio do Nortão do Paraná e aqui você participa, manda o zap e vai pedindo o seu modão. Alô, meu amigo Ceará, obrigado pela audiência. Meu amigo Denilson também tá conosco aqui em Arapongas. Alô, Vermelhão, com a gente nas N, ótima.
17: É
16: Terça-feira.
17: Mete o fumo, peruco.

0: Carreira e Zé Paulo aqui. Boteco. E você participa, sorte o bombom, quero escutar eu.
1: Boa tarde, meu amigo Peruca. Como é que tá as coisas por aí?
0: Tudo hora 18.
1: Tudo firme na paçoca?
0: Firme na paçoca.
1: Então tá louco de bueno.
0: Aí sim,
1: é gauchão. Vamos participar aí do sorteio do duzentão da ótica.
0: Tá bom, é. Show de bola.
1: A luz dos seus olhos. Aí eu me refiro, né?
0: Aí bonito.
1: Um abraço pro teu amigo Galo Puro.
0: Valeu, meu parceiro Galo Puro. Alô, alô, Galo Puro. O verdadeiro obrigado pela audiência. Pelo carinho acompanhando Boteco desta terça-feira. Rapaz, tá tomando a branquinha, hein? A Jamel, rapaz do céu, hein?
2: Manda o do melhor Zé Rico.
0: Oi.
2: Escrevendo a carta pra mim aí.
0: Tá bom,
2: escreve. Oferecendo pro Renan.
0: O Renan.
2: Manda aí pra nós, olha o cabeça de Mito Franskin, Piru. Esse dia não deu pra mandar, eu tava trabalhando, Piru.
0: Então é.
2: Sou até de vada-língua.
0: É mesmo, meu parceiro? É isso mesmo? Tá trabalhando demais, ainda tem de mandar um zap pra nós, não tem mensagem, nada. Ajuda nós, meu parceiro, cabeça de mim. E fala aquele segredo lá que você contou no boteco pra molecada. Fala pra nós aí.
3: Ô, peruca, boa tarde, boa noite. Como é que você tá, meu velho? Fala comigo.
0: Ô,
3: aqui é o Categoria Papapá.
0: Aí,
3: eu tô aqui no Clebinho, o Sol Martinho.
0: Olô.
3: E com uma bela gelada tomando. E só tá esperando você pra tomar uma. Isso, a Categoria.
0: Só Categoria.
3: Papapá, íntimo de louco. Fala aí, Clebinho, fala com ele.
4: Vem, peruca, vem pra cima que é foguete.
0: Meu parceiro, você sabe que vocês vão posar aí dentro da Agrocenter hoje, hein? Alô, papapá! É o menininho verdadeiro! Rapaz, bicho é barbudo, hein? Faz tempo que você deixa a barba assim? Faz tempo, meu parceiro, Categoria! Cê tá doido?
5: Boa tarde, peruca! Tarde!
0: O Moelinha!
5: O famoso Paulo Zói,
0: Paulo Zói!
5: Ele tá sumido, peru!
0: Então, rapaz, amarrar ele no meio do mato, Paulo Zói!
5: O homem tá procurando uma namorada, peru!
0: Não vai achar! Não vai achar! Infelizmente não.
5: Arruma aí pra ele,
0: filho. As mulheres não querem ele.
5: O homem tá louco aqui em Precatu, endoidando todo mundo aqui, o Paulo Zói. Positivo,
0: vai. Meu parceiro Moela, as mulheres não querem ele, porque ele é muito mulherengo. Não para com mais nenhum, gosta de rolo.
5: Ai, que gracinha. Você já tem a foto dele aí, que gracinha. Olha, bonitinho, que bonitinho, rapaz, da mamãe.
0: Que gracinha.
5: Tá pra uma do Chico Rei Paraná pra ele aí, positivo, bem romântica mesmo.
0: Com certeza.
5: Ele, em cima do corte.
0: Deixa comigo, meu parceiro, daqui a pouquinho. Tem pra ele moda boa. Ei, Paulo Zói. Ajuda nós, Paulo Zói. Ajuda o peruca, Paulo Zói. Pelo amor de Deus. Meu amigo Moela. Manda foto de novo pra nós. Manda a foto aí. Pra nós postar. Vamos fazer outdoor. Colocar bem na entrada de Poreca. Pode ser? Se você autorizar. Aí nós faz isso. Vamos arrumar a mulher pra esse homem. Não vai ser fácil, mas vamos tentar. 6h26. Quem tá com a gente participando? Ah, meu parceiro Marcelo Gordim. Rapaz do céu, não é possível. Você voltou pro Boa Compra. E meu amigo Valdir. Alô, alô, Valdir. Obrigado pela audiência, pelo carinho. O Valdir tá 1000% agora. Tá tudo certo, tudo ouro 18. Um abraço, meu amigo Marcelo Gordim e o Valdir. 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Um abraço pra vocês, beleza? Acompanhando o Boteco desta noite maravilhosa de terça-feira. 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Você que é moda boa, que é acordando o galo, com muito modão raiz, é amanhã das 4 às 6 da madruga.
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0: 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Atenção, amanhã tem sorteio de duzentão no Piquet.
7: Peruca, como é que você tá? Tudo certo ou não?
0: Tudo
7: Peruca, meu filho? Ajuda nós aqui, o homem não tira o caminhão, tá atrapalhando nós. Tem que fazer uma campanha aí.
0: Já era,
7: filho. É o seguinte:
0: 10, 10 é 20.
7: O homem tá precisando de duas baterias pra colocar no caminhão.
0: Duas
7: baterias de 150. Vamos lançar uma campanha aí pra ajudar o nosso amigo Ciclope.
0: O Ciclope,
7: o famoso Lidiel. Arrancar a carreta aqui que tá atrapalhando.
0: Alô, Lidiel. Ai, Lidiel. Rapaz, tem hora que eu prefiro nem comentar. Alô, meu parceiro. Chegado testinha de touro, o Gui Zago. Ajuda nós. Vamos lá atrás do

0: Tá aí, moda boa demais, aqui no Boteco.
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0: Agora 6h39.
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5: É ótima noite pra você de terça-feira, e você sabe que até

com o Mato Grosso e Matias. E nós tá indo nessa, agradecendo a todos pelo imenso carinho da audiência. Na sequência, agora ele Reis, o sucessão do rádio pra você aqui da 107.1. Já pra você da 90.3, tá chegando ele, o Wilson Bispo. Show de bola, maravilha. E ó, o negócio é o seguinte, hein?

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1: Há 5 dias das eleições, pesquisa mostra novo cenário na corrida ao governo do estado. Audiência pública em Londrina debate acesso da prefeitura a imóveis com risco à saúde. Ciclone Informação coloca 340 municípios do Paraná em alerta.
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1: Terça-feira, 29 de setembro. Excelente noite para você. Londrina marca agora 23 graus, 22 graus em Cambé e Rolândia, 25 graus no Vale do Paranapanema e 21 graus em Arapongas e Apucarana. A reta final da disputa pelo governo do Paraná ganha novos números nesta terça-feira. Pesquisa Real Time Big Data revela as intenções de voto dos paranaenses e mostra como está a corrida ao Palácio Iguaçu. O levantamento traz 2 cenários de primeiro turno, 3 simulações de segundo turno e média rejeição dos candidatos. No primeiro turno estimulado, Sérgio Moro aparece com 36% das intenções de voto. Na sequência, Sandro Alex do PSD registra 28%. Enquanto Requião Filho do PDT soma 23%. Luiz França do Missão soma 1%. Os demais candidatos juntos somaram 1%. Além disso, os votos brancos e nulos representam 4%. Já os eleitores que não sabem ou não responderam correspondem a 7% dos entrevistados. A Real Time Big Data perguntou também ao eleitor do Paraná quem ele

0: não votaria de jeito nenhum. Requião Filho ficou com 45% de rejeição. Em seguida, Sérgio Moro com 39%. E Sandra Alex com 32%. A Real Time Big Data ouviu 1.600 eleitores do Paraná entre os dias 24 e 28 de setembro. A margem de erro é de 2 pontos percentuais para mais ou para menos e o índice de confiança é de 95%. A pesquisa está registrada na Justiça Eleitoral sob o número PR04181/2026. Governo prorroga a subvenção do diesel, endurece fiscalização.
1: O governo federal anunciou novas medidas para tentar conter a alta dos combustíveis provocada pelo petróleo acima dos 100 dólares no mercado internacional. O pacote mantém o subsídio de R$ 2,12 por litro de diesel, amplia as fiscalizações em postos e distribuidoras e endurece as multas para os aumentos abusivos de preços. O ministro da Justiça e Segurança Pública, Wellington César Lima e Silva, afirmou que a fiscalização será reforçada em parceria com os estados e municípios. Ele ressaltou ainda que a liberdade para definir preços não pode ser confundida com abuso.
2: A todo instante, chamarmos atenção para a distinção entre o uso, a liberdade de preço e o abuso. O uso não se confunde, o uso dessa faculdade não se confunde com este abuso indiscriminado de preço. Imaginar 1.300% de incremento na margem de lucro é algo que atenta frontalmente contra o interesse da sociedade brasileira, da cidadania, da dimensão dos consumidores, e o nosso aparato de Estado deverá estar absolutamente mobilizado para reprimir esse tipo de conduta.
1: Na semana passada, a Operação Carga Pesada realizou 241 ações de fiscalização. A ofensiva ocorreu depois de cerca de 330 denúncias recebidas pela Agência Nacional do Petróleo. A Secretaria Nacional do Consumidor também abriu 70 processos administrativos contra postos e distribuidoras. Em outra frente, a ANP aplicou multas que, somadas, ultrapassam 70 milhões de reais contra distribuidoras por elevação considerada abusiva de preços. As empresas ainda podem recorrer. O governo também alterou o Código de Defesa do Consumidor. Agora, determinadas infrações no mercado de combustíveis, como elevar preços sem justa causa, podem gerar multas entre 20 e 500 milhões de reais. De Brasília, Yuri Hudson.
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0: E um ciclone em formação coloca 340 municípios do Paraná em alerta. A previsão de mau tempo é resultado da formação de um ciclone extratropical na altura do Rio Grande do Sul e Uruguai, que antes de trazer chuva provoca forte calor. O predomínio de ventos de noroeste favorece o transporte de ar quente para o estado, especialmente sobre a metade norte, onde as temperaturas podem superar os 36 graus. Segundo o Instituto Nacional de Meteorologia, o estado está sob alerta laranja, que aponta perigo para as regiões atingidas. O alerta é válido até as 23 horas e 59 minutos e cobre praticamente todo o estado. E a Câmara Municipal de Londrina realiza na próxima segunda-feira, às 7 da noite, uma audiência pública para discutir um projeto que prevê regras para o acesso excepcional da administração pública a imóveis e terrenos abandonados, desocupados ou inacessíveis. A audiência será realizada na sala de sessões da Câmara, na Rua Governador Parigot de Souza, 145, e também será transmitida pelos canais oficiais do Legislativo no YouTube e no Facebook. O texto propõe autorizar o ingresso de agentes públicos em imóveis onde sejam identificadas situações como acúmulo de lixo, mato alto, água parada ou proliferação de animais peçonhentos, especialmente quando houver risco à saúde pública. A proposta prevê que, em regra, o proprietário seja notificado e tenha 15 dias para resolver o problema antes de uma eventual intervenção. Em situações consideradas urgentes, o risco iminente à saúde coletiva, esse prazo poderá ser reduzido para 48 horas ou até dispensado, desde que exista justificativa técnica e registro formal da situação. Polícia Civil de Rolândia investiga a morte de mulher na estrada do São Rafael.
4: A Polícia Civil de Rolândia deu início às investigações para apurar a morte da mulher que aconteceu na estrada São Rafael na noite da última sexta-feira. Na ocasião, ela foi encontrada sem vida, com o corpo e o carro em que ela estava completamente queimados. A Polícia Civil já descartou algumas linhas de investigação que apontavam para um possível homicídio vindo do filho desta própria mulher. Quem traz os detalhes a respeito de como o caso está andando é o delegado Matheus Macedo.
5: Foram requisitados ali diversos exames periciais para averiguar se a carbonização ela ocorreu em vida ou pós-morte, além de outros exames periciais para verificar também o que, como que deu início ali o fogo no veículo. Enfim, as investigações, elas, apesar da ausência desses exames periciais, pelo próprio tempo ainda não foi possível realizar a conclusão, as nossas equipes estão em diligências na rua, tentando fazer diversos levantamentos, no intuito de seguir um caminho ali, de traçar de fato o que ocorreu. São várias as linhas que estamos trabalhando, ainda não descartamos nenhuma das hipóteses, justamente para dar uma resposta ali para a família dessa vítima.
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0: E termina amanhã o prazo para pais e responsáveis cadastrarem crianças que vão ingressar nas turmas de P4 da Rede Municipal de Ensino de Londrina em 2027. O cadastro é destinado a crianças nascidas entre 1º de abril de 2022 e 31 de março de 2023, que já completaram ou terão 4 anos até o início do próximo ano letivo. O procedimento é obrigatório para crianças que ainda não estão matriculadas na rede municipal e exclusivo para moradores de Londrina. E no Paraná, 88% dos municípios admite que enfrenta problemas com circulação de drogas. Neste grupo, é predominante a percepção de que o desafio é significativo, sendo considerado alto por 38% e médio por 38%. Outros 21% consideram baixo, porém somente 7% das cidades paranaenses têm Conselho Municipal de Políticas sobre Drogas e destes, só 30% realizam reuniões periódicas. Apenas 8% têm um Plano Municipal de Políticas sobre Drogas. Os dados são do estudo inédito da Confederação Nacional de Municípios, divulgado ontem.
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6: Neymar deve voltar contra o Flamengo. Camisa 10 está fora do clássico entre Santos e São Paulo na próxima sexta-feira, mas a expectativa é que retorne ao time titular do Peixe no dia 8, contra o Rubro Negro na Vila Belmiro. A justiça cobra explicações do Corinthians sobre R$2,5 milhões destinados a credores. O responsável por administrar o RCE questionou onde está o valor que deveria ter sido repassado em julho e pediu esclarecimentos sobre o rateio de mais de R$7 milhões referentes a agosto. A manifestação também cobra informações sobre a dívida com o Tajeres, o contrato com a Nike e as contas da Arena. O clube tem 15 dias para responder. O governo de Minas Gerais anuncia apoio de R$32 milhões a clubes que perderam patrocínio de bets. A medida busca reduzir o impacto financeiro da perda desses contratos após a proibição das casas de apostas no Brasil. Acordo de até R$100 milhões pode ajudar o Inter a resolver os transfer ban. Roberto Melo, candidato à presidência do clube, se reuniu com representantes da Ticketmaster para discutir uma possível parceria envolvendo a venda de ingressos e programa de sócios. O aporte daria ao Colorado recursos para quitar dívidas que provocaram as punições e tentar voltar ao mercado na janela de janeiro. O Corinthians renovou o contrato com Zakaria Labiade até dezembro de 2027. O meia marroquino rompeu o ligamento cruzado anterior e lesionou o menisco do joelho esquerdo em julho. Desde então, o jogador segue em recuperação. Rodrigo tem interesse em atuar no Santos por empréstimo em 2027 e um retorno ao clube se torna uma possibilidade. A negociação contaria com a ajuda de Neymar e poderia acontecer caso o Santos consiga a classificação para a Libertadores. Com as informações do futebol brasileiro e do futebol mundial, Augusto Galindo.
3: Previsão do tempo.
0: Noite de terça-feira de instabilidade em todo o estado do Paraná. As instabilidades persistem ao longo da madrugada de quarta-feira, com deslocamento gradual em direção ao sudeste. Os eventos de chuva tendem a perder intensidade gradualmente ao longo da manhã. Amanhã a mínima em Londrina fica na casa dos 20 graus, a máxima chega a 30 graus.
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7: 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Oi, gente, boa noite. 713. Bom demais ter você por aqui, seja bem-vinda, seja bem-vindo, grande abraço. Você estava muito bem aí com, né, o Cobra News e antes do Peruca.
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29 de setembro, ano é 2026. Bora falar comigo aí no 33164006. Tá rolando um Pix de duzentão. 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Boa sorte pra você. É só participar aqui da nossa programação que você concorre. Duzentão pode cair na sua conta, um Pix de duzentão. Jean Giovanni, Bruno e Marrone.

Guto e Nando aqui na Noite é Nossa. Boa noite pra Neuza de Cambé, tá ligada? Luiz Brito, Eusa, Edneia, toda essa galera bacana aí. A Joana. E você, tá em que cidade ouvindo aqui a nossa programação? Conte-me tudo e não esconda nada. Participe aqui comigo, vou adorar falar com você, tá bom? A galera tá participando, já tem mais alô aqui, tem mais abraço. Adoro mandar abraço, mandar um salve. Pra você receber esse salve, esse abraço, o nosso WhatsApp 43-33-16-40-06. Participe aí da Noite é Nossa. Amigão, sucesso com você. Léo Foguete Panda.

0: Eduardo Costa passando por aqui. Balsando, né, Balsando? Essa música aí, sucesso, eu gosto dessa música aí. Olha ela aí, boa, né? Eduardo Costa é sucesso, se é sucesso, tá aqui na nossa programação.
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0: 7h29.

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O PH tá ligado, o PH tá participando aqui. Boa noite, sucesso. Toca uma música aí do Zé Neto e Cristiano, Plano C. Um abraço aí pra galera do Posto Presidente, toda essa turma bacana aí. Obrigadão, hein? Valeu pelo rádio ligado, obrigado pela companhia. PH pediu, a gente traz sucesso aqui na nossa programação.

0: aqui na nossa programação, tá aí, Traia Véia e Gustavo Lima, Equivocada. Que legal, né? Só música top pra você. Grande abraço, obrigado pela sua companhia. Uma noite bem bacana aí, né? Você que tá no trânsito, calma, não precisa pressa não, né? Ouvindo aí a 107, delícia, é gostoso. O tempo passa rápido, logo você chega no seu destino, de boa, né? Sem acelerar muito aí. Pega leve aí, tá bom, parceiro? Tá bom, amigo? Boa noite pra você e obrigado pela carona. 8 em ponto na 107.
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3: No Paraná, mais de 8 milhões e 400 mil pessoas devem ir às urnas para escolher seus candidatos no próximo domingo. Destas, 53% são mulheres, segundo os dados do Tribunal Regional Eleitoral do Paraná. Por serem maioria no eleitorado, as mulheres serão essenciais para escolher quem serão os candidatos eleitos ao governo do Estado, Senado, Câmara dos Deputados e Assembleia Legislativa do Paraná. Na última pesquisa Quest, para governador, 23% das mulheres disseram estar indecisas sobre o voto, a maior parcela de indecisos no levantamento. Com as informações das eleições 2026, Darcio Campos.
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19: Continue participando aqui comigo, falando: oi, sucesso, a gente tá com você. Ah, que legal, hein? Você que tá aí no trabalho, bom trabalho, tudo de bom. E continue participando aqui porque tá rolando, hein? Tá sabendo, né? Din-din no seu bolso, din-din na sua conta. Pode cair um pix de 200. Meu Deus do céu, que legal, né? Bacana, pra te fazer feliz aí. 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E a gente tá comemorando aí 25 anos da Ótica, então boa sorte aí. Participe, 33-16-40-06 é o nosso WhatsApp pra sua participação. Fica felizão com a sua participação aqui na Cobra FM. Boa noite, 88.
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0: partir de agora tem as mais pedidas, as músicas mais tocadas em todo o Brasil, só sucesso, uma melhor do que a outra, hein? Então, aumenta o volume do rádio aí, fica com a gente de boa, de bem com a vida. Noite gostosa, terça-feira, Cobra FM na sua vida, é só alegria.
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esse ano vai dar certo, ano que vem vai ser melhor ainda, tá bom? Tá aí, sucesso de Cleito e Romário, entre as mais tocadas em todo o Brasil, trouxe pra você que tá acompanhando aqui a nossa programação. Nosso muito obrigado aí pela preferência. É Cobra FM, é sucesso! Manda um abraço aí pra minha amiga que tá ouvindo a programação. Fala, Lourdes, boa noite! Lá no Santo Eduardo, Rolândia, tá ligado, hein? Danada! Ela assim, sucesso, eu tava passeando. Eu e meu maridão, a gente tava na praia. Ei, coisa boa é passear, né? Uma delícia passear, muito bom, né? E passear ao lado de quem a gente ama, melhor ainda! E agora vamos de mais música, né? Entre as mais, tem Nando Moreno e Rio Negro e Solimões.

0: Zé de Camargo, irmão da Lua, amigo das estrelas. Boa noite, sucesso, manda um oi aí pra mim também. Deus abençoe todos vocês aí da rádio. Obrigado, minha amiga. Boa noite, Simone Oliveira. Que legal ter você aqui, viu, Simone? Você nem imagina a minha felicidade, a nossa felicidade, em saber que você está ouvindo a nossa programação. Que o Papai do Céu abençoe a sua vida. Muita luz no seu caminho. Tá bom, Simone Oliveira? E também da sua família. E tudo de bom. Tudo que for bom, eu torço que aconteça na sua vida. Obrigado, Simone Oliveira. Tá mandando um salve aqui pra Cobra FM e pra todos nós aqui. Valeu.
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0: 8h32, boa noite.

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13: 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Dindim no seu bolso, dindim na sua mão, na sua conta, hein? Que sucesso, hein? Já imaginou se olhar assim um pix de duzentão na sua conta? Então bora aí! Participe e boa sorte pra você. Faltam 20 pras 9.
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0: Matheus Passo por aqui, receita, música bonita, hein? Um abraço pro meu amigo que pediu, Eduardo Costa, é que eu ouvi o seu áudio agora aqui. Após a Voz do Brasil, se você puder, 10 horas eu toco a música, eu atendo você, pode ser? Beleza? Abração pra você, obrigado pelo áudio, pelo salve aí. Tá chegando a Voz do Brasil, a gente se fala daqui a pouquinho, da sequência às 10 aqui com A Noite é Nossa. Até já! Oito para as nove.
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4: Está no ar a voz do Brasil. As notícias do governo federal que movimentaram o país no dia de hoje.
5: Olá, boa noite.
6: Boa noite para você que nos acompanha em todo o país.
5: Terça-feira, 29 de setembro de 2026.
6: Vamos aos destaques do dia.
5: Trabalho e emprego.
6: População ocupada ultrapassa os 103 milhões de pessoas de junho a agosto.
5: Um índice de 58%, segundo dados do IBGE.
6: E de acordo com o CAGED, foram criados em 2026 mais de 1.000.000 postos de trabalho. Graziela Mendonça.
7: Segundo dados do novo CAGED, o Cadastro Geral de Empregados e Desempregados, foram 166 mil novas vagas de trabalho de carteira assinada criadas em agosto deste ano.
5: O governo pede retirada do ar de mais de 5 mil sites de apostas ilegais.
6: E a ação contra bets irregulares remove 390 páginas e perfis das redes sociais. Luana Karen.
8: Ainda como parte das medidas de combate às bets, as lojas de aplicativos foram notificadas para a retirada de 186 apps até o dia 6 de outubro.
5: E vamos falar hoje sobre a prova de vida do INSS.
6: Atualmente é feita de forma automática com cruzamento de dados oficiais.
5: E uma outra oportunidade para a comprovação é comparecer às urnas durante as eleições.
6: Quem vai dar os detalhes é a presidente do INSS, Ana Cristina Silveira.
9: O TSE, que tem uma base que é consolidada, conseguem fazer após a votação, enviar esses dados para o INSS e com isso a gente consegue fazer a comprovação da vida e continuar com esse benefício ativo.
5: Hoje na apresentação da Voz do Brasil, eu, Mariana Jundmann e Luciano Seixas.
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5: Desde a publicação da medida provisória que proíbe apostas online no Brasil, na última sexta-feira, foram intensificadas as ações de combate à prática.
6: Bloqueio de sites, remoção de sites e perfis, retirada do ar de aplicativos e conteúdos de publicidade.
5: Os detalhes foram apresentados em uma coletiva de imprensa hoje em Brasília.
8: Em três dias, entre 27 e 29 de setembro, após a edição da medida provisória que proíbe as bets no Brasil, o Ministério da Justiça e Segurança Pública encaminhou à Anatel o pedido de bloqueio de mais de 5.200 sites ilegais de apostas. Quase 400 páginas e perfis em redes sociais tiveram remoção solicitada. De acordo com o secretário nacional de Segurança Pública, Chico Lucas, a medida permitiu aos órgãos competentes seguir o rastro do dinheiro movimentado pelas casas de apostas.
10: Nós não tínhamos instrumentos legais para ir atrás do dinheiro. A MP trouxe obrigações às instituições financeiras, o Banco Central já regulamentou duas resoluções e essas resoluções permitem que nós possamos ir atrás de para onde vai o dinheiro. Isso representou nos três primeiros dias uma queda do número de PIX, da ordem de 10% dos PIX realizados no Brasil, que muito provavelmente eram PIX que iam para instituições de jogos.
8: Ainda como parte das medidas de combate às bets, as lojas de aplicativos foram notificadas para a retirada de 186 apps até o dia 6 de outubro. Plataformas de redes sociais também foram notificadas para retirar qualquer conteúdo de publicidade